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1: Não tem jeito, meu compadre. Vambora. Ela vacilou comigo, nós estamos aí, né? Tudo certo.

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E é o Galo cantando e a gente chegando. São 4 horas e 4 minutos. Bom dia, minha gente. 4 horas e 4 minutos, Brasil. Hoje, quarta-feira. Quarta-feira boa, 15 de julho de 2026. E eu tô aqui numa boa, feliz da vida com você e por você. Muito prazer, sou Cadu Alves, feliz da vida. Contente numa boa, estamos juntos em mais uma edição do nosso Café com Leite, programa um danado de bom, programa um diferenciado. É o programa que toca o melhor da música sertaneja aí no seu rádio. De agora até as 8 da manhã, você sabe, é o melhor da música sertaneja, acordando você pro melhor da vida, né? Pra você fazer toda a diferença, pra você conseguir aí os seus ideais, os seus projetos, com muita energia, com muita dedicação, e a Serra Dourada embalando aí o seu novo dia. E sem sombra de dúvida, vai ser um dia mega maravilhoso, abençoado, porque o nosso bom Deus está com a gente sempre, né? E está nos dando mais uma oportunidade pra gente fazer uma nova história. Olha, o nosso WhatsApp na sua disposição é o nosso 98480-8453, para você interagir, para você sentar o dedo. Cutuca aí, ó. 98480-8453, manda o seu bom dia, seu beijo, seu abraço, seu recado, sua mensagem de voz de até 30 segundos, hein? Cronômetro aí, ó. De até 30 segundinhos, para a gente poder conseguir colocar todos os ouvintes que participam do programa no ar, ok? Então é isso, 98480-8453 é a sua participação, a sua conexão direta com o programa Café com Leite. É a sua conexão, é a sua participação com a Serra Dourada, liderança absoluta, maior audiência de Goiás. Bora começar o programa? Assim, ó. Zezé de Camargo e Luciano chegando e cantando o modão, vai embora. E olha a hora, 4:05. O horário é primordial, né, amigo? Se perder a hora, perde tudo. Confira aí, 4:05. Estamos só começando o programa.

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0: E a música do Teodoro Sampaio, Pau Quebrou, aqui no programa Café com Leite. Teve também Rick Renner, Eduardo Costa, Felipe Falcão, Milionário José Rico. E começamos bem o nosso programa com Zezé de Camargo e Luciano Vai Embora. Ora, são 4h25, 4 horas e 25 minutos e o nosso WhatsApp está aí na sua disposição. É o nosso 98480-8453 para você mandar o seu beijo, seu abraço, seu bom dia, mandar sua mensagem de voz para você participar e interagir do nosso programa 4h25.
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0: Chegando ela, Roberta Miranda Moreno. Olha a hora, Brasil. 4h25.

0: E a moda boa dos Cowboys da Viola, de Paulo e Paulino. Onde anda você? Onde é que você anda? O que, é que você está fazendo? Manda pra gente aí no WhatsApp, a gente quer saber.
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0: Você tá doido que a moda é boa? Teve também Roberta Miranda e Rick Renner e Eduardo Costa, Morrer de Amor. Olha, o nosso WhatsApp está indisponível por enquanto. O nosso WhatsApp, o seu aí está normal, está tudo certinho, tá? O nosso WhatsApp aqui, o nosso 984808453, está indisponível por enquanto. Detalhe, nosso departamento técnico já está ciente da situação e trabalha incansavelmente para normalizar o nosso WhatsApp. Assim, normalizando, todas as mensagens serão recebidas e atendidas com todo carinho. Mas você pode continuar mandando sua mensagem aí, tá? Assim que normalizar, a gente já começa a colocar no ar todas as mensagens, todas as participações aqui do programa Café com Leite. Combinado? Então senta o dedo aí. Dando certo aqui, nós já começa a sapecar aqui no programa Café com Leite. É o nosso 984808453. Anota aí. 62-984808453. Anotou? Quer repetir? Então vamos lá, 62-984-80-8453, esse aí é o nosso WhatsApp para você interagir diretamente com a gente.
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0: Olha a hora, são 4h35, Brasil, acorda, tá na hora, simbora, 4h35.
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0: O galo cantou e a hora chegou, 4h35, Trio do Brasil, Muro de Berlim. Alô, você amigo, do novo dia. São 4h35.

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1: E o franguinho na panela com César e Paulinho aqui no programa Café com Leite. Teve também Tião Carreira e Paraíso e o Sérgio Reis, Saudades de Minha Terra. Olha, deixa eu mandar bom dia pro DJ Felipe, tá ouvindo o nosso programa na cidade de Bodi, Itapaci, José Inácio em Mauá, Valtécio em Crixás, aquele abraço Valtécio, Ailton Mototáxi, guerreiro valente do dia, já tá firme e forte na labuta do dia, não é isso? Ailton Mototáxi em São Miguel, João em Paracatu, Minas Gerais, Marcelo tá em Caldas Novas, aquele abraço Marcelão, Zé Humberto, caçambeiro, já tá na estrada firme e forte, aquele abraço Zé Humberto. Leomar Pires, no Distrito Federal, Celão, na cidade de Itapaci, e o Renato, na cidade boa de Tumbiara. Olha, o nosso WhatsApp está disponível no momento, tá? Nosso departamento técnico já está ciente aí da situação e a moçada boa, competente aí do nosso departamento técnico, está trabalhando incansavelmente para normalizar o nosso WhatsApp. Assim, tiver tudo normalizado, aí sim a gente vai colocando aí os recados, os áudios no ar, ok? Mas pode continuar mandando aí a sua mensagem, a sua participação através do nosso 98480-8453, combinado? Então senta o dedo aí, ó, 98480-8453. As mensagens de áudio não está chegando aqui no nosso WhatsApp, né? O famoso BO está no nosso WhatsApp, não é no seu não, o seu tá normal, tá bonitinho, tá ajeitadinho. E a turma do departamento técnico já está trabalhando aí para resolver e solucionar esse problema, combinado?

0: mas vai participando aí, 984808453. Enquanto isso,
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0: vamos de moda. Jorge Luiz e Fernando Riozinho. Olha a hora para você não perder o compromisso. Agora 4h49 Brasil.

E olha a hora, são 4h54, Léo Canhoto e Robertinho e o apartamento 37. 4h54, minha gente, bom dia, com alegria.

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1: Goiânia e Paranaense no fim dos tempos, agora 4h55, olha a hora minha gente, 4h55.

0: Tá aí, João Mineiro e Marciano, valeu a pena, valeu a pena, gostou? É isso aí, então é vida que segue, né? Que moda bonita! Teve também Goiânia e Paranaense e o Léo Canhoto e Robertinho, apartamento 37, notícia boa, hein? Nosso WhatsApp já tá liberadíssimo, já tá atualizadíssimo, já tá tudo certinho. Depois do intervalo, rapidinho, coisa rápida, a gente já começa a passar os primeiros recadinhos da manhã.
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0: Muito bom dia, são 5 horas e 3 minutos no coração do Brasil, 5 e 3.
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0: Sim, bora, bora, até às 8.
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0: Olha a hora, 5 e 4, Praião e Prainha, Canarinho Prisioneiro, são 5 e 4, é o melhor da nossa música.

0: você. Minha morena dos olhos pretos, mococa e paraíso, modão de respeito aqui no programa Café com Leite. Ao Goiás danado de bom. Teve também João Paulo e Daniel, Mato Grosso e Matias, e Praião e Prainha, Canarinho, Prisioneiro. Agora 5h17, bom dia para você que está em casa, para você que está na estrada, caminhoneiro, você motorista de aplicativo, você amigão segurança, né? A turma aí da vigilância, da segurança, pessoal que está de QAP dobrado, estivadão, para você amigo no sítio, na chácara, na fazenda, que já está firme e forte aí na Tirada do Leite. Ouvindo o nosso programa, o nosso abraço, o nosso muitíssimo obrigado pela amizade e pela companhia. Agora 5h17.
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0: Dona Alain Eladim, olha a hora, são 5h17. Para não perder o compromisso, confira a hora certa. 5h17, Brasil.

0: Madonna, Alain Aladim, que clássico, que saudade boa, saudade gostosa, né? Essa aí é a Serra Dourada, orgulhosamente, não esqueceu. Agora 5h21, deixa eu mandar bom dia pra quem? Pra você que tá aí ouvindo o nosso programa, pra você que tá acordando agora, bom dia, uma quarta-feira linda, linda e abençoada. Alô, Elson Paixão e Cristalina, aquele abraço querido, Edson Oliveira, Cristalina, tá lá ligado no nosso programa, né? Abraço aí pro amigo querido Edson Oliveira, de Cristalina. Bom dia para nossa amiga querida Edivânia Moreira. Bom dia, minha querida amiga Edivânia Moreira. E o recadinho dela tá aqui, ó.
1: Bom dia, Cadu, bom dia. Manda um alô pra nossa turma, se arrumando para trabalhar no BSA. Um alô pro Renatinho Caçambeiro. E para todos os ouvintes dessa rádio, que Deus abençoe, que todos tenham uma quarta-feira abençoada por Deus. Tchau, obrigado.
0: Valeu, é isso aí, a Edivânia Moura, que está ouvindo o nosso programa, Jorge Tavares, São Bartolomeu, também nos dando a honra e o carinho da audiência. Era isso, Jorge, bom dia, garotão.
2: Bom dia, meu amigo Cadual, bom dia para todos os ouvintes da Pecorita Madrugada, com a Serra Dourada, nosso amigo Cadual, que tenha todos um bom dia, de 0 a 100, para não esquecer ninguém. Bom dia para Antônio Marcos, Cambalé, Goiás, que é o Jorge Tavares, São Bartolomeu.
0: Esse aí é o nobre amigo Jorge Tavares. Bom dia para o Augusto, que está na Cidade das Águas Termais. Maravilhosa cidade, né? Caldas Novas. Bom dia, Augusto.
3: Bom dia, Cadu. Bom dia a todos os ouvintes. Estou aqui fazendo um cafezinho. Hoje tem que sair mais cedo, né? Mas enquanto isso, o rádio tá ligado.
0: Isso aí, garoto. Deixa o rádio ligado aí, que as modas é boa, as modas é granfina. É uma programação feita com muito carinho para você começar bem o dia. Cleusmar em Cristalina, aquele abraço. Cleusmar, é gente fina, gente boa, né? Diz que acordou aí só para ouvir a programação da Serra Dourada. Maravilha, Cleusmar. Seja bem-vindo à programação, amigo. Aparecida em Chaveslândia. Abraço pro amigo querido Roberto Santos, né? Em Lusiânia. Renato na cidade boa de Tumbiara, aquele abraço, Renato. Zelão na cidade de Itapaci. Leomar Pires, está no Distrito Federal. Grande Leomar, sempre acompanhando a gente aí na madrugada, né? Aqui, ó, caminhoneiro, guerreiro valente, fera da estrada. É o amigão querido Zé Humberto, lá de Tuiutaba, Minas Gerais. Alô, Zé, bom dia, fala comigo.
4: Bom dia, meu amigo Cadu Alves. Bom dia a todos os ouvintes aí, sintonizados da Serra Dourada. Aqui quem fala é Zé Humberto Caçambeiro, da cidade aí de Utaba. Ô, Cadu, já que o pessoal gosta de ouvir música boa, toca aí Estrada da Esperança, com Jaine. Quero oferecer pro meu amigo Ricardo, tá aqui na fazenda Buriti 2, município de Ipiaçu, já tá cuidando dos vizinhos aqui, né? E para a dona Marluz, do Xangai, para todos os ouvintes aí.
0: É isso aí, Zé. Que Deus esteja sempre aí, ó, na sua proteção, esteja sempre no comando aí do volante do caminhãozão, né? Do trucadão, da carretona. Já tá no tapetão preto aí das estradas, né? Cortando as cidades. Abraço pro Marcelo em Caldas Novas. Aquele abraço, Marcelo. Quem mais? João em Paracatu, Minas Gerais. O Zé Inácio em Mauá. Valtécio Crixás. Nosso amigo Ailton Mototáxi lá em São Miguel, Marcelo, Nova Iguaçu, bom dia, amigo querido Marcelo,

0: Ele que tá sempre com a gente, né? Tá mandando bom dia aí pra Marcinha Pinheiro, pro Renatinho Caçambeiro, quem mais? Xangai, pra Valdeme. Cadu, manda um alô aí pra digníssima Janaína de Carvalho. Abraço aí pra Janaína de Carvalho e tá pedindo aqui a música do Amado Batista. Vamos colocar aqui na nossa agenda rabiscada, tá, meu amigo? Jane em São Simão, bom dia, Jane! Amigo querido, tá aqui, ó. Esse aqui é nobre, esse aqui é diferenciado. Quem que é, Cadu? É o Joaquim Ferreira.
1: Bom dia, meu amigo Luiz Cargador. Tudo bem? Eu tô deitado aqui assistindo a Serra Dourada, a melhor raida do mundo. Meu abração hoje vai pro Pedrão, lá no assentamento da Vista Alegre. Ligadão também no 12, lá também, no rádio lá. E Giovano lá no Tomé Ciano Ribeiro, Silirino lá no Lago Azul. Simbado também lá no Lago Azul. Manda esses homens levantar, tá na hora de trabalhar. Reagir, vamos que vamos. Tchau, obrigado.
0: Bora, moçada. Estica, que a quarta-feira está apenas começando, né, Joaquim Ferreira? Abrigo, querido Eri Domiciano Ribeiro, ouvindo o nosso programa. Bom dia também para ele aqui, ó, é o Jefferson. Alô, Jefferson. Cadu, manda um modão. Ele tá na Califórnia. É isso? É isso, Califórnia. O pessoal tá fazendo aquele cafezinho gostoso, maravilhoso, e ouvindo aí a programação Serra Dourada. E ele tá mandando aquele abraço todo especial para quem? Pro pai José Lima. Um abraço pro amigo querido Júlio César na cidade de Itarumã, Miguel em Crixás. Alô, alô, Miguel, bom dia, garoto.
2: Bom dia, Cadu, aqui o Miguel do assentamento, 8 de março, município de Crixás. Faça uma música pra nós aí, meu amigo, a Flor do Ipê. Seu programa é nota 1000, locutor excelente, desde as 4 que eu tô ouvindo seu programa, ouvo todos os dias. Tchau, muito obrigado.
0: Aquele abraço, Miguel. Tamo junto. Obrigado aí pelo carinho da amizade e da audiência. Zé Bira, tá em Minas Novas. Tá lá também com o rádio ligado na Serra Dourada, a maior audiência do Brasil. Não é isso, Zé Bira?
3: Bom dia, Cadu, que é Zé Bira de Minas Novas, do Jorge Quintinho. Passando a ser você um ótimo dia, você e todos os ouvintes da Serra Dourada. Quero dizer meu bom dia, boca, Zé de Vida, nossa amiga Miranda, nossa amiga Elizabeth, nossa amiga Valdete, Zé Bonitinho Cardoso e todos que estão na escuta do programa. Desejo um bom dia abençoado por Deus, do Senhor Jesus, e ofereço a próxima música a todos.
0: Valeu, garoto. Muito obrigado pelo carinho da sua audiência aí. Esse aí é o Zé Bira. Agora 5h26 e você pode mandar o seu recado aí, ó, através do nosso Zap Zap. De um jeito ou de outro, a gente coloca o ouvinte no ar, né? A gente coloca o recadinho no ar. Vamos que vamos. O negócio é acontecer. É o nosso 98480-8453. Enquanto isso, a nossa equipe maravilhosa aqui do Departamento Técnico tá aqui, ó, lutando incansavelmente para deixar o Zap no jeito afinadíssimo. 5h27, minha gente. Serra Dourada. Orfeu e Menestrel, por favor, agora 5h27, tá na hora, levanta, reage, Brasil. 5h27, vai dar tudo certo, porque é Deus no comando sempre e não tem erro. 5h27.

Rio Negro e Solimões, seria perfeito. Olha a hora, 5h29, minha gente. São 5h29, a hora é boa. É a hora de trabalhar. Levanta, levanta, levanta. O dia já tá aí, ó. No 12, 5h29.

0: Rio Negro e Solimões, seria perfeito. Aqui na programação Serra Dourada, teve também Orfeu e Menestrel, Alain e Aladim, e Mococa e Paraíso, Morena dos Olhos Pretos. E o nosso WhatsApp, chama no zap. O pessoal tá aqui, né, fazendo a cirurgia aí no WhatsApp para recuperar, para dar tudo certinho, né? Tá atualizando aqui. O pessoal tá aqui, tá. Enquanto isso, a gente vai colocando aqui no ar pelo nosso telefone, pelo nosso celular, ok? Estamos utilizando aqui outro sistema, mas o pessoal está ali organizando tudo. Agora, 5 horas e 32 minutos, um breve intervalo e eu volto já. Enquanto isso, ó, senta o dedo aí, 984-80-8453. O seu recado não vai ficar sem passar no ar, não. Tenha certeza disso aí. Preferência pro ouvinte Serra Dourada, o melhor do Brasil.
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0: Tamo de volta, 5h34.

0: Simbora, bora! Café com leite. Delícia de programa. Na Serra Dourada do Alves. Tô por aqui, juntamente com o Galo Véi. E segue cantando nessa manhã gostosa e abençoada de quinta, de quarta-feira, né? Ô, vontade de chegar à quinta, hein? O que será que tem amanhã, quinta-feira? Vai ter muita coisa boa, né? Vai ser um dia abençoado também, não é verdade? Mas vamos seguindo, vamos vivendo aí essa quarta-feira, 15 de julho, 5h34. Deixa eu mandar bom dia pro amigo Claudiron em Goianésia. Aquele abraço, Claudiron. Sinésia Nogueira, bom dia, tá na cidade de Itarumã. Rosimar, tá em Palestina, bom dia, Rosimar.
1: Bom dia, Pimentinha, tudo bem com você? Tudo bem. Meu bom dia hoje vai para as filhas, Roberta, Yuga e Yugiane, e para os netos, Luiz, Guilherme, Adriele, Lívia e Bianca.
0: Tá certo, querida. Obrigado pelo carinho da amizade e da audiência. Celinha, tá em São Simão, não é isso? Celinha, bom dia. Amiga querida, olha ela aí, ó. Marcinha Pinheiro, como sempre, cheia da energia, né? Isso aí. Cadu. Bom dia, Cadu. Como é que você tá? Bom, Marcinha. Cadu, manda um alô aí pro Antônio Max, de Campo Alegre. O primo, professor Marcos, Boca Fotógrafo. Marcelo, Cadu, lá da panificadora Essência do Trigo. Zé Bonito. Tim, Renatinho Caçambeiro, Antônio Xangai e todos que estão aí na escuta do programa Café com Leite. Prontinho, Marcinha Pinheiro, recado dado, amiga querida. Maria Divina, tá na cidade de Itapaci. Bom dia, Maria Divina, como é que você tá, minha amiga? Zé Humberto, é o Zé Humberto Caçambeiro. Mandou um feedback aqui, ó, é nóis. Isso aí, Zé. Nenê Engenheiro, tá acompanhando aí o nosso programa. Aquele abraço, Nenê. Alô aí pras meninas que estão ouvindo aí a nossa programação, né? As meninas não, olha aí, falando trem errado aí, ó. É os meninos, né? É os garotão lá da Megawatt Serviços Elétricos. Que bola fora, hein, Gadu? Alô, turma boa da Megawatt Serviços Elétricos, hein, Luiz Alves? Por lá tá a turma, ó, Nenê Engenheiro Eletricista e o Pedro Eletricista. Aí não. Mas é isso, nosso abraço, nosso carinho, né? A nossa admiração a todos aí lá da Megawatt Serviços Elétricos, em Luiz Alves, Nenê Engenheiro Eletricista e o Pedro Eletricista. Só os profissionais topíssimo de linha aí, ó. São 5h36, simbora! Crioulo e Juvenil, Dilema da Vida. São 5h36. Continue participando através do nosso WhatsApp 98480-8453. O programa é diversão, é alegria, é alto astral. Tudo para começar bem o dia.

E a hora certinha, 5h47, chegando e cantando Osmani Marito e a canção maravilhosa. Escuta minha canção, então escuta aí. Você vai escutar essa canção aí, 5h47, tá na hora, acelera, desce a bota. 5h47, Brasil.

0: Tá aí a moda bonita e caprichada de Osmani Manito. Escuta a minha canção. Agora 5h51, Brasil. 5h51. Deixa eu mandar um abraço para o amigo querido João da Cobra. Ele é de Bela Vista, de Goiás, mas atualmente tá em Portugal, matando saudades lá da família, né? Alô, João da Cobra, o pescador que não é mentiroso. Só confia, né, João? Abraço para Elis Daine, na cidade boa de Itarumã. Bom dia, Cadu. Tô na fazenda e sou casada com Betinho. Estamos aqui no curral. Manda um alô, uma música pra gente aí. Chá comigo, Elis Daine. Vamos preparar uma moda boa pra vocês aí, tá? Dinaí Moreira, Luciane, aquele abraço. Dinaí. A gente chama Dinaí. Aí sai a voz do homem, quer ver? Ó, bom dia, bom dia.
1: Bom dia, meu amigo, que é do Alves.
0: Aí, ó. Vamos lá, de novo. De um jeito ou de outro, a gente vai colocando aí o recadinho do ouvinte no ar, né? Então, bom dia, diga lá.
1: Bom dia, meu amigo, que é do Alves. Aqui quem fala é o Fiotão, da Fazenda Caetano, Recanto Sertanejo, Ciclo Lusiânia. Do Alves, depois você mandou um alô pra todos no São Bartolomeu. Mandou um alô lá no Fazenda Piancó, pro Rony, Rodrigo, Tietê. Depois você mandou um alô pro meu amigo Temar. Temarzão tá na Girada do Leite aqui, do Fazenda Caetano. Depois se puder, você manda um abraço pra minha esposa aqui, a Dinaí Moreira. Que vem sua programação e manda pra mim, André Andrade. Cama Fria, por favor, amigo.
0: Essa é boa, André Andrade, Cama Fria. Bom dia pra ela, nossa amiga querida Lúcia, lá de Porangatu. Diga lá, Lúcia, bom dia.
2: Bom dia, Cadu, bom dia pra você e pra todos os ouvintes. Um bom dia pro Valdene, Maria Marques, Janaína Carvalho, Toy Xangai, Renatinho Caçambeiro, Orgente, São Miguel, Coelho e a Coelha, Zé Bonitinho, Joaquim Portela, Goianinho, Rei do Laço, o Peixinho e Adnei. Que todos nós possamos ter excelente e abençoada quarta-feira. Fique todos com Deus na presença de nosso Senhor. A gripe me pegou, mas... vou superar, com fé em Deus.
0: Sem dúvida, Lúcia, vai dar tudo certo. Melhoras pra você, tá, amiga? Valdivino, em Campo Alegre. Aquele abraço, Valdivino. Dinê, em São Miguel do Araguaia, né? Tá lá acompanhando o nosso programa, Dinê. Abraço aí pro Goianinho, Jair, Valdemir Coelho, Chiquinho, Maria Luísa. Enfim, a moçada que tá sempre com a gente no Novo Dia, né? Chiquinho, de São Miguel, fala comigo, meu nobre amigo.
3: Olá, meu amigo, bom dia para você, para o Danilo, Eduardo, Camila e Anteritel no Malta Solar, Valdinei na Fazenda São José, Jair da Araguaína, Jair do Rancho Fundo, Guadini, Redulás, Mazadini, Paola na Rodoviária, Valdena Carne Guanabara, Roberto da Caixa de Carmacim, Joaquim Pedro Carlinho da Mata e Paulino Transporte Escolar e João Batista no Povoado JK. E valeu, meu brother.
0: É isso aí, Chiquinho, falou e disse. Alô, Benê, Canaã, Valparaíso de Goiás, acompanhando o nosso programa, tá mandando beijos e abraços aí pra toda a família. Chumbeira, em Minas Sul, aquele abraço, como é que você tá, Chumbeira? Renildes, em Cocalzinho, também acompanhando o nosso programa, manda bom dia pro esposo Edmar, a Renildes, lá de Cocalzinho, acompanhando o programa. Agora 5h53, é Lourenço e Lorival e a menina da aldeia. 5h54, simbora, que o dia tá só começando. E começou, ó, com velocidade máxima.

0: Serenata, Amado Batista, aqui na programação gostosa e diferenciada da nossa Serra Dourada. Teve também Lourenço e Lorival e Osmani Manito. Escuta minha canção, agora 6 horas em ponto no coração do Brasil, minha gente. Um intervalo e a gente volta daqui a pouquinho com a reflexão da manhã.
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0: Olha, todos os dias a vida nos entrega 24 horas, que jamais serão devolvidas. O tempo não faz pausas, não espera que estejamos prontos e nunca volta para buscar aquilo que deixamos para depois. Por isso, não adie os abraços, os sonhos, os recomeços e as palavras que precisam ser ditas. A felicidade quase nunca está em um grande acontecimento. Ela mora nos instantes simples que temos o privilégio de viver hoje, de viver o agora. Quem entende o valor do tempo aprende a trocar a pressa pela presença, o medo pela coragem e a sobrevivência pela verdadeira experiência de viver. Afinal, cada novo dia é um presente de Deus e também uma oportunidade que nunca mais se repetirá. Aproveite esse dia de hoje para fazer o bem, para plantar boas amizades, bons sentimentos e abra o coração para a vida. Pense nisso e comece bem a sua nova e maravilhosa e abençoadíssima quarta-feira. Olha a hora, minha gente, são 6:06, hora boa, hora não passa, hora voa, né? Aí, ó, são 6:07 já. Simbora, 6:07, Brasil! Claro que é bom ouvir. Esse é o programa
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0: ao vivo. Renan e Raim, a cor da esperança. São 6:08, hora certinha, hora do café. Hora de viver a vida com expectativa e esperança renovada. 6:08.

0: preferida. Olha, 984-80-8453. Esse é o nosso Zap Zap, tá? Esperando aí a sua participação, o seu recadinho. Deixa eu mandar bom dia pro amigo querido Valpone. Em Nova Glória, gente finíssima, gente boa, tá aqui, ó. É o nosso amigo querido Valpone. Diga lá, garotão.
1: Bom dia, meu parceiro Cadu Alves. Mais uma quarta-feira se inicia com a bênção e proteção do nosso Senhor Jesus Cristo. Estamos mais um dia aqui, firme e forte na tirada do leite. Valpone Ricardo e Douglas Faria, Corvo São Domingos, município de Nova Glória. Aquele abraço super especial a todos os meus amigos e colegas que estão na escuta da rádio todos os dias aí, ligado no programa Café com Leite. Nosso amigo junto lá no Corvo do Oriente. De 0 a 100 para não esquecer de ninguém. Valeu? Tchau, obrigado. Com Deus, até mais, meu amigo.
0: Tamo junto, Vapone. Uma quarta-feira abençoada para você. Alô, Juvenal Ferreira em São Miguel. Bom dia, bom dia. Amigo querido Juvenal Ferreira. Max Gabriel Giovana, a esposa Edna Lima, é a família Lima e Silva em peso, aqui no programa Café com Leite. Isso é bom, bom demais. Alô, Roberto Santos em Lusiânia. Bom dia, garoto. Vanderlei São Miguel. Aquele abraço, Vanderlei. Keila tá em São Simão e ouvindo a gente, não é isso, Keila? Bom dia!
2: Bom dia, Cadu, bom dia para você e para todos os ouvintes daqui de São Simão, Goiás. Um abraço aí para vocês e para a Serra Dourada, que Deus abençoe o dia de vocês. É a Keilinha de São Simão, Goiás. Bom dia para todos.
0: Valeu, tchau, querida. Fui. Tchau, fui, mas tá com a gente lá coladinha, né? É a Keila, lá de São Simão. Abraço, abraço, abraço pra Leide Roberto de Cristalina. Pessoal, tá na estrada, né? Rumo a Brasília. Então, um grande abraço aí pra Leide e o Roberto de Cristalina. Gibrail em Minas Sul. Bom dia, Gibrail. Abraço pro Jadão em São Simão. Aquele abraço, Jadão. Você tá bom ou não, garotão? Edson em Unaí. Ana Tita em Minas Sul. Bom dia, Ana Tita. Bruno Ramos em Minas Sul. Professora Idalícia tá tomando o cafezinho dela, né? Aquele cafezinho gostoso, docinho. E aquele biscoitinho de queijo crocante, delicioso e suculento, né, Idalícia? Alô, Zé Carlos Bittencourt, Brumado, Bahia. Aquele abraço, garoto. Ele tá mandando um bom dia especial para uma pessoa especial que ele ama muito, né, aqui em Goiânia. É a Carla Silva de Souza Araújo. Alô, Adenilson, na Fazenda Sabiá. Grande Adenilson, da Fazenda Sabiá, pertinho ali de Rio Verde. Tá mandando beijos e abraços aí para as meninas, que é a esposa Zenilda e a filha Ana Carolina. Alô, alô, Ana Carolina, alô, Zenilda, alô, Denils, família bonita e abençoada, uma quarta-feira linda, linda, uma quarta-feira toda especial para vocês aí. Abraço para Mari em Cristalina, bom dia, Cadu, quarta-feira abençoada para gente, claro, Mari. Cadu, manda beijos e abraços aí para todos que estão ouvindo a nossa Serra Dourada. Como é que é o negócio aqui, Mari? Aniversário mesmo será dia 18. Bom dia, bom dia, bom dia. Rapaz, eu não tô entendendo a mensagem, não. Ah, tá, hoje começa a nossa festa dos 110 anos na nossa linda cidade. Agora sim, ela pegou no tranco aqui, Mari. Agora vai que vai. Me segura que eu tô sem freio. Pois é, hoje começa a festança boa dos 110 anos da cidade linda, linda, linda de Cristalina. Mas na verdade é dia 18, né? Então, Cadu, manda aí uma programação especial para todos os cristalinenses. Alô, Mari, alô, Cristalina, aquele abraço. É a cidade em festa. Mari, diretamente da Vila Andrade, em Cristalina. Boa, festança boa em Cristalina. Completando aí os 110 anos no dia 18, né? Alô, Júlio César, da cidade de Itarumã. Aquele abraço, querido. A Marcinha Pinheiro tá aqui com a gente também, ó. Grande Marcinha Pinheiro. Forte abraço aí, amiga. Marcinha Pinheiro, Cristalina. Vanusa, em Paraúna. Tá mandando bom dia pro esposo Antônio César. Pessoal que tá ouvindo a gente lá na cidade boa de Paraúna. Hudson, Santa Maria, no Distrito Federal. Cadu, manda um abraço aí pro meu pai, o Antônio, que tá na chácara, em Lusiânia. Então, um abraço aí pro seu Antônio, tá ouvindo a gente, e pro Hudson. E bora de música, né? Vamos de moda? São 6h28, dá tempo.

0: de mais uma antes de ir pro comercial, não dá, produção? Então, senta o dedo, sapeca a moda.
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0: Renê e Ronaldo, hoje eu quero chamar. Agora 6h28, olha a hora, minha gente querida. 6h28, bora, bora, bora, bora, bora, tá na hora.

Virei Ronaldo, hoje eu quero te amar aqui no programa Café com Leite. Você tá observando aí que a programação tá diferenciada hoje, né? A programação feita com muito carinho, com aquele toque todo especial para você que tá aí, ó, em casa, para você que tá no trabalho, para você que tá tomando aquele cafezinho gostoso, para você que tá comendo aquele pãozinho de queijo, saboreando aquele biscoito de queijo, biscoito frito, né? O que não falta é fartura aí nesse estadão de Goiás. Para você que tá no sítio, na chácara, na fazenda, na estrada, motorista, o nosso abraço, você da ambulância, do ônibus, do caminhão, do trucadão, da bicicleta, da moto, do carro, enfim, o importante é que a gente está junto e misturado até logo mais às 8 da manhã. São 6 horas e 33 minutos e eu volto já. Segura aí, rapidinho. Serra.

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1: Muito bem, de volta às 6h38. Olha a hora, são 6h38. Conferiu a hora aí, amiga? Como é que tá? Tá certinha? A hora tá exata? Tá não? Tá certinha? Coisa boa, então vida que segue, né? Vamos que vamos. Se a hora não tá certa, então acerta aí os ponteiros, ó. São 6h38 em Goiás, 6h38 Brasil. Bora dar uma espiadinha no nosso WhatsApp. Bom dia pro Jamerson em Cristalina. Bom dia, Jamerson. Alô, amigo João Batista. Aquele abraço, garoto.
2: Bom dia, meu amigo Cadu. Manda um alô aí pra mim aí, João Batista. Tô dirigindo agora, escutando a Serra Dourada.
3: No rádio. Eu. São Miguel, bom dia.
2: Manda um alô aí pra nós aí. Por favor, todos os ouvintes.
1: Valeu, João Batista. Grande abraço, companheiro. Obrigadão pela audiência. Quarta-feira abençoada para você e toda a família. Maria Ribeiro em Santa Terezinha. Como é que você tá, Maria? Tá tudo certinho? Como é que tá a expectativa aí para essa quarta-feira que está apenas começando? Vai dar tudo certo, né, Maria? É Deus no comando.

0: Sempre não tem erro, não. Alô, Marcos Firmino, na cidade boa de Niquelândia. Aquele abraço, Marcos Firmino. É o Marcos lá da Casa das Linguiças. Só linguiça boa, né, Marcos? Alô, João Paulo, Camaçari, Bahia. Aquele abraço, amigo querido. A Maria Zilda está em São Miguel, também acompanhando o nosso programa. Bom dia, Maria Zilda.
1: Bom dia, Cadu. Mandou um alô aqui para mim, Maria Zilda.

0: Você cumprimenta, Fábio?
1: Isso aí, Mariazinha, um beijo, um abraço, amiga querida. Tudo de bom para você aí, uma quarta-feira maravilhosa. A Elizabeth está em Montevidéu. Oi, Elizabeth, como é que você tá, danada? Elizabeth está lá tomando um cafezinho. Já está tomando um cafezinho ou já tomou, Elizabeth? Hã? O importante é que a quarta-feira chegou e vai ser uma quarta-feira mega abençoada, né? Elizabeth em Montevidéu. Super beijo para você, um abraço, querida. Viviane, tá na cidade de Itapaci. Bom dia, Viviane. A Eva Ferreira, minha gente, tô... Caiapônia, cidade bonita, né? Maravilhosa, tá lá ouvindo a gente. Valeu, Eva. Zé Davi e Vânia Tavares em Cristalina. Cadu, manda bom dia aí para todos que estão ouvindo a Serra Dourada aqui em Cristalina. Então tá aí, ó, um abraço para todos de Cristalina, em especial pro José Davi e a Vânia Tavares. Manuel Martins em Itapaci, aquele abraço, querida Ivana. João Batista ouvindo o nosso programa, não é verdade? Aquele abraço, João Batista. E a Cláudia Roberta, lá na cidade de Itapaci, e tá tomando o café, ó, na caneca da Serra Dourada. Aí sim, aí eu dou valor, Claudinha. Esse cafezinho deve estar no sabor irresistível. Hã? Ainda mais nessa caneca aí, ó. Aí fica só o luxo, amiga. Pião Carreiro e Zé Paulo seguindo seus passos. Agora 6h41. Bom dia,

0: Tá aí a maravilhosa música de Alan e Aladim, Saudade Inesquecível, pra poder voltar aqui, agora 6h54.
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0: Olha a hora, são 6h54, Guilherme Santiago, que dá vontade de dar, assim não dá, não dá?

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1: Grande abraço pro amigo querido Aldemar, o nosso motora, tá aqui no 12 para começar bem o dia, levar os prêmios para os ouvintes da nossa 99,5. E ele leva prêmios também, né? Para você que ganha aqui na Serra Dourada. O nome dele é Aldemar, o craque da camisa número 10. Tá ali com o cabelinho penteado para trás, no gel. E já, ó, já tomou o omeprazol dele pra ficar zero do estômago.

0: Tá aí a música do César e Paulinho, Só Por Você, aqui no programa Café com Leite. Teve também Guilherme Santiago, Alain Aladim e o Zé Neto e Cristiano. E a notificação preferida, boa é aquela do Pix quando cai, né? Essa é boa. Agora 7 horas em ponto no coração do Brasil.
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1: Que beleza, tamo de volta, agora 7h05, olha a hora, 7h05. Só se for demais, né? Serra Dourada, liderança absoluta.
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1: Simbora, bora, até às 8h.

0: Bom dia!
1: Muito bom dia! São 7:06. Bom dia para Mari de Rio Quente. Bom dia, Mari! Gorete, minha amiga querida. É a Gorete lá de Cristalina, também ligadinha no programa Café com Leite, a Edilene em Paracatu, Minas Gerais, né? Bom dia, Cadu. Aqui é a Edilene, município de Paracatu, Jandeiro. Manda um alô aí pro meu esposo Genivaldo, meu cunhado Dedé e para todos do Jambeiro. Pessoal que estiver ouvindo a Serra Dourada, uma feliz quarta-feira. Tá aí, recado dado, Edilene. Deus Ori de Leite, em Montevidil, nos dando a honra e o carinho da audiência, né, Deus Ori? Alô, Ney Dallas, na cidade boa de Itapaci. Aquele abraço. Grande abraço aí pro Ney Dallas, em Itapaci. Júlio César, na cidade de Itarumã, professora Leone, Cocalzinho, alô, alô, professora Leone, bom dia, garotão! Cadê o professora Leone, minha gente? Aperta o play, deixa ele falar. Fala, professor!
2: Alô, Cadu, bom dia, forte abraço aí, a você e toda a comunidade ouvinte aí da Serra Dourada. Especialmente aos amigos Coelho, Antônio Xangai, Joaquim Portela, Simão Paraíba, Renatinho Caçambeiro, Marcinha Pinheiro, gente boa, Marcelão Vascaíno, José Lio de Melo, Roquim, Carlitão da Pedreira, Dito de Moura, o Elson do Facim, o Almir da Canaleta, o Barbinha, o Divinão, Meio Metro, Silveira, Léo Oscar, todo mundo que estiver na escuta, um forte abraço do professora Leone.
1: Isso aí, professora Leone, na cidade boa de Cocalzinha, aquele abraço querido, uma quarta-feira maravilhosa e abençoada. A Terezinha tá em Cristalina, bom dia, Cadu, Terezinha Batista, Severino de Cristalina, manda um alô especial aí pro meu pai que tá aniversariando hoje, 81 anos, o Divino. Da Anapolina, conhecido, né? Então, um grande abraço aí pro seu Divino. Parabéns, meu querido. Muita paz, sorte, saúde, muita saúde, prosperidade e bênçãos e mais bênçãos infinitamente aí na sua vida. O carinho dos amigos e da família, em especial da Terezinha. Juliana, tá ali, ó, na cidade de Pires do Rio. Falar nisso, domingão agora, a gente vai estar em Pires do Rio, né? No aniversário da nossa tia, Madalena, cidade boa, cidade maravilhosa. Primeiro a gente passa em Bela Vista, faz um lanchinho, aí depois, antes a gente passa em Roselândia, né? É a sequência, é o trecho. Roselândia, para ali, ó, em Bela Vista. Aí mais pra frente você dá uma paradinha em Cristianópolis, terra de vovó e vovô. E na sequência a gente desce lá pra Pires do Rio. Grande Juliana, bom dia, querida!
3: Bom dia, Cadu. Aqui é a Juliana, de Pires do Rio. Queria mandar um abraço para o meu marido, Vanilson, para minha tia Maria Amélia e meu tio João. E todos que estão ligados na Serra Dourada.
1: É isso, Juliana. Bom dia, um abraço para você e toda a família. Mário Lívio, Inaí, Zezinho de Cristalina. É o Zezinho mecânico, nota 10. Precisou de um mecânico bom? É só chamar o Zezinho que ele dá um jeito. A Marcinha Pinheiro tá em Cristalina, tá retribuindo aí o alô pro professor Leone. Maurão, pedreiro dos bons em Cristalina. Manda abraço aí, Cadu, pro meu filho Kaique, no bairro JK em Cristalina. E pra minha esposa amada Sônia. Mauri, Cristalina. Bom dia, Mauri. De Cristalina, Fazenda Poço Fundo. Manda um abraço aí pro meu irmão Marcelo na Fazenda Castelo e pro meu pai lá na Fazenda Campina Verde. Abraço também pra Terezinha em Cristalina, tudo certo aí, Terezinha. É a filha aí do Divino da Anapolina, né? É o aniversariante do dia. Coisa boa, parabéns novamente aí ao Divino da Anapolina, ele que é conhecido aí, ó. São 81 anos, meu amigo, é muita história, muita.

da responsabilidade, e são pessoas assim que a gente aprende muito, não é verdade? Você tá doido? Pessoas assim, é um prazer imenso a gente conversar, principalmente a gente escutar. Escuta os mais velhos aí, que ó, meu amigo, você vai ter sucesso e prosperidade na vida. Aí sabe! Simbora, bora! João Paulo e Daniel, louco de desejo! Bora, meu querido, bora, minha querida, levanta! Tá na hora, quarta-feira começando! Para você que já está de pé, o nosso abraço, o nosso muito obrigado pela audiência. São 7h11, Brasil!

E eu tô louco de desejo, hein? Louco de desejo de tomar um cafezinho ali, ó, da tia. Cafezinho tá pronto aí, né, tia? Ah, já tô indo, matar meu desejo. João Paulo e Daniel, louco de desejo, aqui no programa Café com Leite. São 7h14. Olha a hora, 7h14. Bom dia, vida. Bom dia, alegria. Bom dia, alto astral. Gustavo Lima e Bruno Marrone, relação errada, às 7h14.

0: dia, hein, Giovanni? Passarela do meu coração. Agora são 7h27. Bom dia, boa quarta-feira. Olha a hora, 7h27.
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0: Solteirinha no mundo, né, danadinha? Eu sei que você gosta. Maurício Eduardo, 7h27.
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aí, não deu valor, perdeu a danadinha, né? Que hoje tá solteira no mundo, curtindo a vida com alegria e alto astral. Dê valor aí, ó. Depois não adianta chorar o leite derramado, hein, amigo? Maurício Eduardo, aqui no programa Café com Leite, agora 7h24.

0: Deixa eu mandar bom dia pra Maria Amélia, lá em Cristalina. Alô, alô, Maria Amélia. Fala comigo, menina.
1: Bom dia, Catu, que é Maria Amélia de Cristalina. Quero mandar um abraço pros meus filhos, meu marido João, meus netos, minha comadre Preta, que nas três barras que eu moro aqui, minha nora Cláudia, meus genros, minha sobrinha Juliana, que mora em Pires do Rios. Acabou de mandar mensagem. Um abração pra ela, pro marido dela. Todos vocês da Serra Dourada. Serra Dourada, é bom ouvir.
0: É isso, de cor e salteada ela sabe, né? Todo mundo sabe, o Brasil inteiro sabe. Maria Amélia, Cristalina. Aquele abraço, querido. Uma quarta-feira maravilhosa, especial e abençoada pra você aí. Alô, Marcelo, Marcelo Goiano. Tá ligado na programação Serra Dourada, sabe aonde? No sítio. Mas nem aqui em Goiás não, amigão. É lá em Manaus, Amazonas. É... Tá mandando bom dia pro irmão Juvenal Ferreira. Você conhece o Juvenal? É, o cara legal. Aquele abraço, Juvenal Ferreira, que tá na estrada, puxando leite de Porangatu pra São Miguel do Araguaia. O homem não para. Gilson Matias, em Cristalina. Bom dia, Gilson Matias. Pedreiro, reformando a casa do doutor Alain. Então, um grande abraço aí pro nosso amigo querido Gilson Matias, doutor Alain, e ele aproveita e manda aquele beijo todo especial e deseja uma quarta-feira especial e maravilhosa e abençoada para a esposa Patrícia, lá no posto Texaco, né? Grande abraço para todos aí, valeu Gilson, gente boa, boníssima, de Cristalina, Raimundo da Cruz em São Miguel, aquele abraço querido, Roberta tá em São Miguel também acompanhando o nosso programa, é a Roberta Rodrigues, bom dia com alegria e alto astral, né Roberta? Cadu, manda um alô aí pra turma que tá pegando bronze, é isso? É? A Elma Bronze, pegando aquele bronze, aquela marquinha de milhões, uau, coisa boa. Aí o Brasil acha bom. Valeu, Roberta, abraço, querida. Felicidade pra você, prosperidade aí no seu trabalho, tá? Júlio César, cidade de Tarumã, aquele abraço, Júlio César. E o Wagner, lá em Cristalina. Ó o Marquinho aí, gente, ó o Marquinho e a Leijana no Hospital das Bicicletas. O pessoal tá ouvindo a gente lá numa boa. A Isabela, que trabalha sabe aonde? No posto Zema, em São Simão, também acompanhando o nosso programa. E o Paulo Henrique, tá lá, firme e forte, na tirada do leite, na Fazenda Cotovelo. E ele manda aquele beijo especial pra esposa Thalita Mariano e pra filha Júlia Rafaela. Aquele abraço, Paulo Henrique, gente boníssima, tá aí, ó, é o Paulo Henrique de Itapaci. Bora pro intervalo, volto já.
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3: Olá, torcedor! Olá, torcedora! Bom dia! Uma excelente quarta-feira para todo mundo, 35º dia de Copa. E hoje tem um confronto histórico na história dos mundiais. Pela sexta vez, Argentina e Inglaterra se enfrentam. Partida às 4 horas da tarde, com transmissão do SBT, a partir das 3h15. Então você que nos acompanha através da TV Serra Dourada vai ver absolutamente tudo de Inglaterra e Argentina. A primeira vez que as duas seleções estiveram frente a frente foi em 1962 e os ingleses venceram por 3-1 na fase de grupos. 4 anos depois, na Copa de 1966, que aliás foi a Copa que a Inglaterra foi a campeã, vitória inglesa por 1-0 na fase quartas de final. Em 1986, revanche à Argentina. Pouco tempo depois da Guerra das Malvinas, que foi uma disputa por um arquipélago que fica próximo à Argentina, mas que a Inglaterra reivindicou e os dois países guerrearam e a Inglaterra acabou vencendo a disputa, a Inglaterra perdeu em campo. 2-1 na Copa de 1986, teve gol de mão de Maradona e teve golaço e a Argentina inclusive faturou aquela Copa do Mundo em 86. Em 1998, as duas seleções empataram 2-2 pelas oitavas de final e a Argentina venceu nos pênaltis 4-3. E a última vez que Argentina e Inglaterra estiveram frente a frente foi na Copa de 2002 e teve vitória inglesa por 1-0. Daqui a pouco, portanto, com transmissão do SBT, 4 da tarde, Inglaterra e Argentina. A Copa que o Brasil quer ver está no SBT. E estas e outras informações esportivas.

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1: E já estamos de volta às 7h39, minha gente. Bom dia! Serra Dourada! 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E tá começando mais uma edição do nosso maravilhoso e super Promo Shopping. E a gente vai lá, você sabe que a gente vai falar com ele. Nosso amigo querido Zé Edson, lá do Atacado, falou, tá falado. Alô, alô, Zé Edson, bom dia, chega mais, garoto.
2: Bom dia, meu amigo, grande Cadu Alves. Como é que tá a nossa linda Goiânia aí, meu amigo?
1: Goiânia, clima gostoso, aquele clima tá meio friozinho aqui hoje, viu, Zé Edson? E por aí?
2: Aqui também amanheceu... Eu já tô até de moletom, sabe? Quando tem manhã assim, eu acordo 5 horas, né? Pra gente ver o que, que tem de mudar aqui.
1: É verdade.
2: E aí uma das coisas assim que a gente sempre repara quando eu levanto cedo ali, aí já

0: 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Aí eu falei assim, mas Zé, você tá empacotado mesmo.
1: Tá agasalhado bem.
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1: 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Esse é o Zé Edson aqui no nosso Promo Shopping, Naldo Atacado. Falou, tá falado. Agora são 7h43 e segue... E eu ainda tô por aqui, hein? Tô por aqui. A gente fica até logo mais às 8 da manhã. A gente começa às 4 e entrega às 8 horas pra ela, a Grazi Tavares. Exatamente. Comandando o programa que faz a diferença também na sua manhã gostosa, né? Que é o Manhã Show. Daqui a pouco ela chega chegando com toda a qualidade que ela tem. Ela faz a diferença mesmo. Segura aí, Grazi. Já você começa, tá? Deixa eu mandar bom dia pro Wagner em Cristalina. Fala comigo, garotão!
2: Bom dia, Cadu! Aqui é o Wagner da Comitiva Botecão, meu querido! Tô aqui no PA3 Barra Ligadinho na Serra Dourada. Vou mandar um bom dia pra você e todos os meus amigos sintonizados aí, região do Barra Grande, Buritis, Ouro Fino, Presidente Lula, Vitória, Vista Alegre, Ouro Fino, Mimoso, os companheiros na Rota 050, os companheiros na Tirada do Leite, nas fazendas aí, e simbora apertar o boi do homem, que rapadura é doce, mas não é mó não, é ué.
1: É verdade, Wagner, grande abraço, amigo querido, gente boníssima, tá aí, ó, nosso nobre amigo Wagner em Cristalina, já tá lá agarrado firme, conquistando mais um dia. Gilson Matias em Cristalina, fala Gilson, cê tá bom ou não, garotão? Abraço também pro Boca Fotógrafo, na cidade de Assiara. Esse aqui também é nobre amigo, ó. É o Boca Fotógrafo. Cadu, bom dia. Tô ouvindo a programação Serra Dourada. Mando para toda a família de pecuaristas do povoado Coqueiro, município de Assiara. Especialmente pro tio Zé Santana, a tia Helenita, a Nora Edinalva, torcedora do Mengão. E também, especialmente, para Gás de Tavares, né? Que daqui a pouquinho começa, não é isso, Cadu? Exatamente, Boca. Já ela começa aqui, dá o pontapé inicial do Manhã Show. Assinado Boca Fotógrafo, o Internacional de Assiara. Internacional de Assiara, hein, Boca? É diferenciado mesmo. Abraço para Maria Ribeiro, em Santa Terezinha. Bom dia, Maria Ribeiro. Alô, Marlene Pereira, na cidade de Itapaci. Que abraço, querida. Quem mais? Luciano de São Miguel do Araguaia. Cadu, bom dia. Você tá bom demais, Luciano. Manda bom dia aí pra minha esposa, a Diala. É esse nome mesmo, Luciano? É Diala? Diala Maia Tolentino. E pro meu amigo Juvenal Ferreira, leiteiro do Laticínio GP Mesquita. Bom dia pra todos aí que estão ouvindo a Rede Serra Dourada. É isso aí, Luciano. Um grande abraço e uma quarta-feira maravilhosa. O Galo cantou lá com o nosso grande amigo Wagner de Cristalina. Você ouviu o Galo cantando lá no áudio dele? O Galo aqui também quer cantar, então deixa ele cantar. Canta, Galo, véi! O Galo cantou, a hora chegou. São 7h45.

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1: Amado Batista, meu doce amor, esse aí é o mais amado do Brasil. Eu adoro, amado. Você também gosta, né? Eu sei que você gosta. E a hora certa, 11 para as 8 em Goiás. Olha a hora, Brasil, 11 para as 8.

João Bosque, Vinícius e Zezé de Camargo e Luciano, me leva pra casa. E aí, bora pra casa? Bora, eu tô indo. Porque é finalzinho de mais uma edição do nosso programa Café com Leite. Mas ó, a gente volta amanhã, quinta-feira, a partir das 4 horas, ao vivo, tocando o melhor da nossa música sertaneja no seu novo dia. Vem aí a Grazi Tavares, comandando com alegria e alto astral no seu Manhã Show. Para você, um grande abraço, beijo nesse coração maravilhoso,

Oi, tudo bem? Excelente manhã de quarta-feira pra você, que seja maravilhosa. Nossa, manhã show tá começando, então vem comigo que aqui só tem coisa boa.

Muito obrigada pela sua companhia, pelo rádio ligado. Tá só começando o nosso Manhã Show hoje, dia 15 de julho. Meio mês, meio ano, meio tudo, né? Então, assim, a gente deseja que você tenha uma manhã maravilhosa. Seja um dia incrível pra você e pra sua família também. Tá só começando, então já vem participar, já grava seu recado até 30 segundos aqui pelo nosso WhatsApp. Daqui a pouquinho tem pergunta do dia, você participa e deixa a sua opinião também com a gente. Bora começar então com ele, abrindo com Zé Felipe, um ruim de coração. 8 e 2, bom dia.

0: Oi, de Serra Dourada, na Castela. É que eu não te esqueci. 8 e 7, um excelente dia pra você. Obrigada pela companhia.
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2: Por mais que a gente queira que as coisas aconteçam do nosso jeito, o destino sempre bate de frente. E quem a gente ama, muitas das vezes, acaba indo embora.

0: Bom dia, muito bom dia para você, minha querida. Bom dia para você, meu querido. Estamos aqui com a graça de Deus para conferir o seu horóscopo, responder a sua pergunta, né? A lua nova que ontem entrou em Câncer, hoje já está no signo de Leão, né? Porque ontem ela entrou em Câncer pela manhã e à noite já estava em Leão. E ela continua no signo de Leão. Lua nova em Leão é sempre um sinal de bons presságios, né? A Daiane Assunção me pede o seguinte: uma simpatia para o meu filho parar dentro de casa e se afastar das más companhias. Tá certo, minha querida? Depois eu vou passar para você a simpatia para realizar desejo difícil. Embora eu tenha no YouTube uma simpatia muito boa também, só que é um pouco longa, não tem condições de eu divulgar aqui no rádio, tá? Camila Ravanelli chegando com o horóscopo do dia. Bom dia, Camila.
1: Cheguei mesmo, João. Bom dia para você, bom dia para o nosso querido ouvinte. Meio cada semana, quarta-feira. Vamos lá, então, para a expectativa de hoje. O que será que os astros têm a dizer com o horóscopo do João Bidu? Você que é do signo de Áries, hoje o trabalho flui com criatividade e comunicação, impulsionado pela sorte que sorri para você, tá? Aproveite o momento de lazer para se divertir e trocar boas conversas. No amor, prepare-se para diversão e romantismo, deixando o seu coração aberto para shows de paixão. Ó, que maravilha! Sua cor é preto e os palpites para hoje são 40, 4 e 50. Alô, alô, touro! Hoje é um ótimo dia para organizar tarefas e focar no trabalho, aproveitando boas energias financeiras. Investir em itens para casa, aliás, itens para casa ou família traz felicidade, tá? A companhia da família será divertida e apoiadora. O amor permanece estável apesar do ciúme e um sentimento antigo pode surgir. Sua cor do dia é azul e os palpites para hoje são 47, 7 e 11. Gêmeos. Geminiana, geminiano, você tem vantagem na comunicação para resolver tarefas e impressionar no trabalho. Aproveite o seu bom ritmo para avançar nos projetos pessoais e brilhar nas redes sociais. Com várias oportunidades de paquera no ar, o amor fica favorável e animado. Aproveite o dia. Sua cor é amarelo e os palpites para hoje são 15, 53 e 35.
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3: Tá na hora da nossa pergunta do dia, então convido você a participar, vem responder, deixar o seu conselho aqui no 629-8480-8453. Lembrando que áudio de até 30 segundos. Se você não quiser ser identificado, não precisa, só avisa para que a gente não diga o seu nome no ar, tá? Essa história foi enviada pela nossa amiga ouvinte. Se você também tiver alguma sugestão de pergunta do dia, pode enviar pra gente, que pode ser a próxima, tá bom? A ouvinte contou que ela foi casada durante mais de 30 anos, mas o casamento sempre foi só de aparência, nunca foi uma boa convivência. Quando ela se separou, toda a família dela ficou contra ela. E ela quer saber o que ela faz. Por que você acha que isso acontece? Que as pessoas ficam contra um término de um relacionamento que não foi legal. Como que ela reage? Como que ela faz agora? Filhos, parentes, todo mundo contra. Conta pra gente, o que fazer numa situação como essa? Qual o conselho que você dá pra nossa amiga ouvir?

0: seguinte. Bora ouvir os recados que estão chegando antes das participações? Heraldo, bom dia.
1: Bom dia, Graça.
0: Tudo bem?
1: Como é que tá aí, Graça? Tudo bom?
0: Eu tô excelente.
1: Tudo bom, graças a Deus, Heraldo. Fazenda Fiúza Santa Luzia. Dia abençoado para todos nós. O friozinho tá firme.
0: Esfriou, não foi?
1: Já saiu também, viu, Graça? Graça, hoje eu quero mandar os parabéns para o meu irmão Evaldo.
0: Certo.
1: Também para o Fulião Paulinho, que fazem aniversário hoje. Quero desejar a eles que Deus abençoe e que dê saúde. Tá bom, Grazi? Serra Dourada, é bom ouvir.
0: Sempre, né? José Davi e a esposa Vânia Tavares estão em Cristalina, já ligado com a gente. Um beijo, bom dia. Rivaldo, no Planalto Verde, um bom dia pra você. Obrigada pelo carinho, tá? Dayamerson, em Cristalina, também participando, já ligado com a gente na Serra Dourada. Ângela da Penha, um beijo, bom dia. Marcelo.
2: Bom dia,
0: oi.
2: Bom dia, Grazi.
0: Tudo
2: aqui
0: bem?
2: É o Marcelo de São Simão, passando pra deixar um alô aí, ó, pra toda a galera da Arte Mídia, para toda a galera do Hospital das Bicicletas,
0: certo.
2: Lava Jato São Jorge, e tô deixando um convite, Grazi, dia 21 e 22 de agosto, nosso evento tá chegando em São Simão, hein? Internacional Aruandê Capoeira, Grazi.
0: Um abraço.
2: Serra Dourada, é bom demais ouvir, hein?
0: Sempre, né? Pérola tá em Crixás, ligada com a gente, mostrando o irmãozinho dela, o Gabriel. É, os dois adoram o programa na Serra Dourada. Que gracinha. Um beijo pra Pérola, pro Gabriel. Mandou o vídeo lá com o radinho ligado na Serra Dourada. Não dou conta, gente. Que fofura. Um beijo pra vocês, viu? Tem uma quarta-feira maravilhosa. Um abração aí pra toda a família. Quem mais por aqui já participando? A Maria José tá em São Simão, ligada com a gente lá no Nova Era, né? Um beijo, bom dia. Roberta.
3: Bom dia, Grazi.
0: Oi,
3: tudo bem?
0: Tudo
3: aqui
0: ótimo.
3: É Roberta Rodrigues, de São Miguel do Araguaia. Hoje estamos aqui pegando um bronze aqui na Elmo Bronze.
0: Oh, que chique.
3: Uma galera aqui, ó, manda um alôzão pra gente aqui. Todo mundo curtindo a melhor rádio
0: adoro
3: da cidade. Tudo de boa, Jô. Tenha um excelente dia.
0: Um beijo pra toda a turma aí na Elma Bronze, meninas, cantando sacanarquinha, né? Lá em São Miguel do Araguaia. Depois você pede pras meninas aí deixar a opinião delas na pergunta do dia, tá? O conselho. Boca Fotógrafo, chegou cedo, homem.
4: Bom dia, Graça Tavares. Sou eu, Boca Fotógrafo.
0: Gostei
4: de Aceara, na passarela da Serra Dourada. Um grande abraço pra toda a população de Aceara e região. Gostaria de mandar um forte abraço pra todo o meu familiar de fora, principalmente pro meu amigo Heraldo na Fazenda Fiúza.
0: Certo.
4: Heraldo, quando você mandou seu áudio ontem pra Serra Dourada e sua participação, eu adorei demais os barulhos da mimosa berrando, rapaz, no
0: muito
4: seu
0: bom,
4: áudio.
0: Né?
4: É igual a Dona Lúcia de Chaverlândia. Quando ela manda o áudio pra Serra Dourada, perto da gaiola dos passarinhos, é bonito demais. Obrigado.
0: Um abraço, Boca. Bom dia pra você e pra toda a família em Aceara também. Beijo, bom dia pro Gui do Guincho, já ligado com a gente. E na pergunta do dia, enviada pela nossa amiga ouvinte, a gente quer saber. Ela contou que foi casada por mais de 30 anos e que, na verdade, o casamento sempre foi assim, de fachada, sabe? Nunca deu muito certo. Mas, quando ela se separou, toda a família ficou contra ela e afastou. O que ela faz? Qual o conselho que você dá para nossa amiga ouvinte? Hein? Conta pra gente, até 30 segundos. Tô esperando seu recado, vem participar.
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0: Chegando Panda, Ícaro e Gilmar, Baqueado, 8h19. Bom dia para você.

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2: Muito bom dia, chegando por aqui com a nossa primeira quentíssima do Mundo 10 Celebridades. A gente abre hoje falando que parece que a fase é de recomeço para o cantor Zé Felipe. A mamãe coruja Poliana Rocha usou as redes sociais para elogiar o filho e disse que ele está mais leve.

0: maduro e realizado com shows e os novos projetos. Desde o fim do casamento com a influenciadora Virgínia Fonseca, o cantor tem dedicado a energia à carreira e também aos três filhos, Maria Alice, Maria Flor e José Leonardo. Poliana ainda agradeceu a Deus por ver o filho feliz. Pelo visto, o momento agora é de foco, trabalho e família. Seguimos de olho no mundo das celebridades. Eu volto já já com outra quentíssima.
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2: Acerte a hora, 8h25. Bom dia pra você.
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4: Olá, apaixonados por pets. Será que você pode dar osso para o seu cachorro? A resposta é não. Isso porque os ossos, como o de frango, por exemplo, podem se despedaçar e provocar lesões intestinais em órgãos internos ou na própria gengiva do pet. Mas existem alguns tipos de ossos para cachorro que servem de petiscos e trazem alguns benefícios. Basicamente, os únicos ossos permitidos são os produzidos especificamente para os cães, como o de nylon, os naturais, ossos grandes de bovinos que não passaram por processos de aquecimento, os sintéticos e entre outros. Esses ossos específicos contribuem para a higienização dos dentes, eliminando as placas bacterianas. O tártaro canino diminui o estresse, estimula o intestino canino e ajuda a desenvolver a musculatura da mandíbula. Mesmo assim, se for filhote, o ideal é esperar que o cachorro esteja com a sua dentição 100% completa. Esse período geralmente acontece a partir dos 4 meses de idade. Até a próxima dica.
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2: Angola. Capítulo desta quarta-feira da novela Nobreza do Amor. Dumi, Akin e Ladiza são perseguidos por Pascoal e a guarda real, mas conseguem fugir. Pascoal encontra a chave do esconderijo que Ladiza deixou cair durante a fuga. Akin, Dumi e Ladiza se desesperam ao dar falta da chave. Virgínia anuncia que fará greve de fome. Gendal prende Kênia em uma cela. Contei o que vai acontecer hoje em A Nobreza do Amor.
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3: Na pergunta do dia, a ouvinte contou o caso de vida dela pra gente, pedindo conselho. E aí, qual que é o conselho que você dá pra ela? O que que acontece? Ela foi casada durante mais de 30 anos... E um casamento que não foi legal, foi mais por aparência, segundo as palavras dela mesma. E quando ela se separou, a família toda ficou contra essa separação, contra ela, e se afastou. E aí ela quer saber o que, que ela faz. Como agir numa situação como essa? Por que você acha que as pessoas se afastam em uma situação como essa? Conta pra gente sua opinião, até 30 segundos, vem participar. Alguém pediu pra não ser identificado falou o seguinte: Grazi, isso aconteceu comigo. Não foi tantos anos de casamento igual a ela, mas quando eu larguei ele, minha família preferiu ficar do lado dele. E é do lado dele até hoje. Eu sofri muito pela minha família ter me abandonado por isso. Ele é um traste que se faz de anjo pra eles. Mas com o tempo eu ergui a cabeça e fui viver. Minha família voltou, mas eu fui que não quis mais ficar tão perto assim. A impressão que eu tenho, parece que as pessoas ficam felizes quando a gente tá triste, ué. Que é isso? Quando a pessoa não gosta da gente de verdade, não quer ver a gente bem de verdade, né? Não faz muito sentido, né, minha amiga? Obrigada por compartilhar sua história com a gente, tá? Um beijo. Tem mensagem de voz chegando? Deixa eu ver quem já tá participando aqui também. Ah, deixa eu mandar um alô aqui antes. Pro José Figueiredo, tá lá em Caldas Novas, ligado com a gente. Um abraço, bom dia. Meu amigo Edson, Ed Seabra, na Bahia, ligado com a gente. Já rodou quantos quilômetros, menino? 877 quilômetros de moto. É muita disposição, gente. Que loucura. Tá lá em Flores de Goiás, né? Na casa do primo? Do irmão, gente. Do irmão. Deixa eu mandar um alô pra ele aqui. É, tá lá curtindo a programação. Edson e o Anderson. São muito aventureiros, né? Um beijo pra vocês. Obrigada aí pela

0: companhia, estão lá em Flores de Goiás ligado com a gente, tá matando a saudade do irmão e ligado na Serra Dourada. Agora você acaba de chegar aqui em Goiânia, menino, não sei como. Ô, gente, uma hora a gente consegue marcar esse encontro, viu, Edson? Um abração pra você, obrigado pelo carinho da companhia de sempre. Zé Bira, bom dia!
1: Bom dia, Grazi. Zé Bira de Minasola, Rádio Quitionha, passando a desejar você um ótimo dia, você.
0: Obrigada.
1: Todos os ouvintes da Serra Dourada. Quer desejar o meu bom dia, Boca, Zé

0: Felicidade é a pessoa, é da gente próprio, né? Os outros não são felizes por a gente. E
1: Exato.
0: que depois eles vão se entender. E um abraço a todos.
1: Pois é, porque se você for preocupar com o que a sua família está pensando, você vai viver num casamento infeliz para que os seus familiares fiquem perto de você? Seus amigos se aproximem de você? É lógico, a gente não quer ficar sozinho longe das pessoas que a gente gosta, que provavelmente ela tem um carinho muito grande pelos familiares. Porém, se a pessoa não quer você feliz, uai, gente, não é? Enfim, vamos lá, tô brava. Raimundo da Cruz e São Miguel do Araguaia tá ligado com a gente também. Um beijo, bom dia. Ulisses está em Cocalzinho. Manda um abraço aí para minha prima Larissa, que mora em Cocalzinho, para todos da minha família. E um bom trabalho. E, ó, Grazi, fala para nossa amiga ouvinte, para ela viver a vida dela e deixar esses familiares para lá. Pedra tá em São Simão também com a gente, um beijo. O Cauã tá em Posse, Grazi. Ninguém além do casal conhece de verdade o que acontece dentro de um casamento. Se depois de mais de 30 anos uma pessoa decide se separar porque não estava feliz e o relacionamento não era bom, essa decisão tem que ser respeitada. A família pode ficar triste, pode ficar surpresa, mas o ideal é apoiar e ouvir ao invés de julgar. Não é, gente? Tá aí a opinião do Cauã em Posse. Um beijo, obrigada por participar. E você, o que acha dessa história? O Vinte contou que foi casado durante muito tempo e um casamento que não foi legal, foi mais por questão de aparência. E quando ela se separou, a família toda ficou contra ela e se afastou dela. E ela quer saber o que ela faz. Já passou por alguma situação como essa? Qual conselho você daria para nossa amiga ouvinte? Conta pra gente. Até 30 segundos, tô esperando seu recado.
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1: Chegando música linda para você com Roupa Nova, 8h43.

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2: Na pergunta do dia, a gente quer saber a sua opinião na seguinte questão. O ouvinte contou que foi casada há muito tempo, mais de 30 anos, e que o casamento sempre foi só de aparência. Quando ela se separou, a família toda, filho, parentaiada, tudo ficou contra ela e se afastou. E ela quer saber o que ela faz. Qual que é o conselho que você dá para nossa amiga ouvinte, hein? Bora ouvir quem tá participando? Fernanda mandou recado, deixa eu ver a mensagem dela. Bom dia.
3: Bom dia, Graça. Fala pra essa ouvinte aí que quanto mais longe, melhor. Mas a gente sofre mal acompanhar. Na minha opinião, se afastou porque eu não gostava dela, eu gostava do marido.
2: Eu concordo em gênero, número e grau. Gente, se a pessoa... Vamos lá. Se ela separou, é porque o trem não tava bom, certo? Se ela largou porque não tava feliz, então tá bom. Ela quer ficar feliz, não é? Se os parentes não querem ver a mulher feliz, ela vai preocupar com esse povo por quê, gente? Ah, porque é filho. Ah, porque tem meu sangue. Ah, gente. Paciência, né? Uai, a pessoa não quer ver ela bem, então não gosta dela, uai. Na minha cabeça é isso. Enfim, mas bora lá pras opiniões. Hoje eu tô brava. A Fernanda que deixou o recado. Deixa eu ouvir o Joselino. Bom dia.
4: Amigas, bom dia. Estamos
2: bom
4: aqui,
2: dia, meu amigo.
4: No Recanto Culto. Joselino da Vale de Garaponha, Goiás. Manda um alô aqui pra nós, minha amiga Zé. A Vale tem um bom fim, uma boa quarta-feira.
2: Obrigada.
4: Por Deus.
2: Amém. Um abraço pra você. Tenha um ótimo dia. Josiel.
5: Bom dia, de novamente. Mandar um abraço aí pro os amigos aí da rodagem aí, o Silas, JB e todos que estão escutando aí a rádio, essa rádio maravilhosa. Aqui é o Capitão José, o cowboy ligeirinho, fica com Deus aí, tudo de bom.

0: Um beijo, bom dia para você, viu? Obrigada pela companhia. Keila, bom dia.
1: Bom dia, Grazi. Bom dia pra você e pra todos os ouvintes daqui da Serra Dourada e de São Simão, Goiás. É a Keilinha de São Simão, Goiás. Um abraço aí. Fui.
0: Beijo, bom dia. Maria Alice.
2: Bom dia, Grazi. Tudo bem
0: Oi,
2: com
0: linda.
2: Você?
0: Oi, linda.
2: Aqui é a Maria Alice. Estou ligadinha no seu programa.
0: Que
2: um
0: gracinha.
2: Beijo.
0: Eu não dou conta, meu coração de tia. Não aguenta tanta fofura nesse programa. Meninada de férias. Menino estiver ouvindo a gente essas fofuras, pode colocar pra gravar aqui recado pra Serra Dourada, vem mandar seu bom dia também, viu, Maria Alice? Um beijo. Amei, a tia Grazi amou o seu recado aqui, viu? Aqui a mamãe dela também gravou, deixa eu ver.
3: Bom dia, minha amiga
0: bom
3: Grazi.
0: Bom dia, Vânia.
3: Já estamos aqui ligadinhas no programa.
0: Muito
3: então,
0: bem.
3: Então, eu diria pra essa ouvinte, levante a cabeça, siga em frente e seja feliz.
0: Não
3: a
0: é?
3: Vida é muito curta pra gente perder tempo com o que não nos faz bem.
0: Exatamente.
3: Quero mandar um abraço para os meus amigos, Dona Eva e o Sr. Antônio, lá na Fazenda Santana, no município de Vianópolis.
0: É
3: Grazi,
0: isso.
3: Ó. Beijão pra você.
0: Beijo.
3: Serra Dourada FM, é bom ouvir.
0: Sempre bom ouvir. Eu concordo completamente com a Vânia. Segue sua vida, mulher. Vai ser feliz. Não é? Oxi. Reines Bicalho?
4: Aqui é o Reines Bicalho.
0: Tava sumido, menino.
4: São Simão.
0: Que
4: manda
0: foi?
4: Um alô pro Deraldo flamenguista, pra Cira Tavares flamenguista, pra Mona Lisa flamenguista,
0: certo.
4: Na Arame Sabor, pra Ronilda flamenguista, na Rua 19, pra Cira da Rua 42, pro Odair Ramos e pra Inês Barreto. Serra Dourada, é bom ouvir.
0: Um beijo pra você. O que foi que você tava sumido? Depois você me conta. Nilo, bom dia.
5: Bom dia, Grazi.
0: Oi.
5: Bom dia, aqui é o Nilo, técnico de campo da cadeia produtiva de silvicultura daqui de Cristalina, Goiás.
0: Seja bem-vindo.
5: Quero passar para desejar um ótimo dia para todo mundo, para todos os técnicos de campo aí que já estão desde cedo aí atendendo os produtores aqui, tanto aqui em Cristalina quanto aqui em Goiás. E vamos que vamos. Bom
0: Pode
5: dia.
0: Parar, né? Bom trabalho para você, Nilo. Obrigada pela companhia. Maria Cecília.
6: Oi, tudo bem? Aqui
0: Oi,
6: é a Maria Cecília de Cristalina, querendo mandar um alô para minha avó Edneia, para minha tia Ginaí, para o meu tio avô Heraldo, lá na Fazenda Fiuza.
0: Um beijo pra você, fofura. Obrigada pela companhia. Cleiton Bento tá em Crixás ligado com a gente, mandando alô pra toda a família que tá curtindo as férias e curtindo o programa também, mandando alô pra esposa Luzia, a Hanna, Miguel, o Davi e o Benício. Um beijo pra toda a família, tá? Daqui a pouquinho eu volto com mais mensagens. Enquanto isso, você participa e deixa a sua opinião. Ouvinte contou que foi casada por mais de 30 anos, que o casamento foi só de aparência. E que quando ela se separou, a família toda ficou contra ela e se afastou. E ela quer saber o que, é que ela faz. Qual é o seu conselho que você dá pra nossa amiga ouvinte? Até 30 segundos, tô esperando seu recado.
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0: Bora recordar? Voltar no tempo pro ano de 1971. Bom dia pra você, 8h54.

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1: Acabou que foi na farmácia, falou: farmacêutico, por favor, me empresta um purgante. O farmacêutico falou: emprestar purgante? Foi, isso mesmo, se for dos bons, eu te devolvo rapidinho.
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1: 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E vem comigo que aqui só tem coisa boa.

0: Bora de música, Natan e Zé Vaqueiro, 92.
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0: Câncer. O universo favorece a sua economia com boas oportunidades para aumentar os seus ganhos. No trabalho, ações discretas nos bastidores podem impulsionar a sua carreira. No amor, mantenha o equilíbrio entre cuidado e demonstração de afeto, mesmo com o lado possessivo em alta. Sua cor do dia é lilás e os palpites para hoje são 7, 20 e 61. Leonina, Leonino, o universo favorece hoje a sua energia, a sua criatividade e contatos com os amigos, facilitando conexões e boas novidades no amor. Use sua autenticidade e bom humor para fortalecer relações e atrair novidades. Aproveite o dia para investir no que te faz feliz e conectar-se com quem importa. Sua cor é violeta e os palpites para hoje são 26, 15 e 51. Virgem. Alô, Virgem! Confie na sua intuição hoje para tomar decisões importantes e causar boas impressões. Aproveite as boas energias para planejar, ajustar rotas ou explorar novas oportunidades de carreira. No amor, capriche na produção e na vida social. Um romance surpreendente pode estar no seu horizonte, hein? Sua cor hoje, salmão, e os palpites são 43, 45 e 20.
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2: Na pergunta dessa quarta-feira, a gente quer saber a sua opinião, seu conselho na seguinte questão. Ouvinte contou pra gente que foi casada por mais de 30 anos e que esse casamento, na verdade, foi sempre de aparência. E quando ela se separou, a família dela ficou contra ela. E se afastaram, todos se afastaram dela. E ela quer saber o que ela faz. Qual que é o conselho que você dá pra nossa amiga ouvinte, hein? A Marli tá em Rio Quente. Grazi, na minha opinião, quem se afastou, que continue afastado. Porque eu não vou tirar a minha paz nem pela minha família. Ninguém vai lá comer um quilo de sal comigo. Isso é simples. Não é, gente? É uns trem que não dá. Deixa eu ouvir os recados que estão chegando por aqui. Ah, tem fofura? Deixa eu ouvir.
3: Oi, gato. Ai, meu Deus. Pra minha mãe, pra tio, pro irmão, pra minha avó, pro meu pai, pro Samuel, pra gato no gapão.
2: Essa fofura, gente, é a Kira, lá em Cocalzinha Mamãe Daphne, quem gravou e mandou pra gente, né? Um beijo pra você, Kira. Um beijo da tia Grazi, de toda a equipe da Serra Dourada, viu? Adoraci?
4: Ô, Grazi, bom dia.
2: Bom dia.
4: Beleza?
2: Tudo bem?
4: Paz, tá tudo bem aqui. Grazi, sobre a pergunta de hoje, que ele é brasa coberta de cinza. Ele não mostra pra família o que ele é pra ela dentro de casa, porque é igual brasa coberta de cinza. Pisou, queimou. Isso. E lá de fora ele é santo. E pra ela é um anto. Tem pessoa que não mostra o que ele é pros outros. Então eles acham que ele é muito bom, perfeito. E no fim ele é um monstro. É isso que é, a palavra é essa. Então ela fica longe, se ela livrou dele, vai viver sua vida, vai ser feliz, mulher. Deixa esse traste, lobo, cordeiro, pele de lobo.
2: Não é, gente? O mais difícil que ela se separar depois de 30 anos já conseguiu, minha filha. Agora vai ser feliz. E tem muita

0: Gente, que é isso aí mesmo que a Doraci falou. Para os outros é tão legal, tão galera, tão divertido, tão bonzinho. Um homem tão bom. Aí vai ver dentro de casa para você ver. Beleza que é. Antônia Campos está em Assiara. Bom dia, minha amiga Grazi. Uma quarta-feira incrível e abençoada para você e para todos que estão sempre ligados na melhor rádio. Que é bom ouvir. Beijo, querida. Sobre a pergunta do dia, difícil, né? Mas eu acho que ela deve seguir em frente. A família virou as costas? Paciência, vida que segue. Vai cuidar da vida dela e esperar que um dia a família entenda e volte. Se não voltar, segue sua vida, porque o que parece é o que não querem o bem dela. É também a mesma impressão que eu tenho. José Luiz, bom dia.
1: Bom dia, Grazi.
0: Tudo
1: Como
0: bem?
1: É que você tá? Manda um alô pra
0: Excelente.
1: Nós aqui da Casa das Tintas, de Montevidéu, Goiás. Tamo ligadinho aí na Serra Dourada.
0: Beijo pra vocês, bom trabalho. Pessoal da Casa das Tintas trabalhando e ouvindo a gente sempre, né? Marcinha Pinheiro, bom dia, minha amiga. Boca Fotógrafo hoje madrugou. Você viu? Tá chegando, batendo ponto cedo. Ele e o Heraldo estão ali, ó, tete a tete, ver quem chega primeiro. Que Deus abençoe a nossa quarta-feira. Abraços pro Marcelo Vascaíno, Antônio Marques de Campo Alegre, pro meu primo professor Marcos, pro Renatinho Cassambeiro e pra todos que estão na escuta. Beijo, Marcinha. Vilgão do Caminhão.
2: Abraço, bom dia.
0: Bom
2: Vilgão
0: dia.
2: Do Caminhão. Uai, ela não tem que fazer nada, tem que viver a vida dela. Aí. O povo não paga a conta dela.
0: Não é?
2: É. Quem sabe o que é melhor pra ela é ela. Aí.
0: Exato.
2: Entendeu? Acho que é isso mesmo. Saindo de Caiapone, indo pra Chapadão do Céu. Dona Graça Tavares. Falou, abraço.
0: Vai com Deus, beijo. Boa viagem. Você falou tudo, Vilgão. Quem vai pagar suas contas? Quem que aguenta o desaforo entre quatro paredes? É o seu ou é os parentes? Então, gente, você vai fazer o quê? Vai voltar com o homem pro povo voltar a falar com você? Vai não, gente, pelo amor de Deus. Karine, em Assiara, nós da Gordinha Autoelétrica em geral estamos desejando aí um bom dia para todos da Serra Dourada e para todos os ouvintes. Sejam sempre bem-vindos. Abração para toda a turma aí da Gordinha Autoelétrica em geral. É mais legal falar gordinho, não é? Do que gordinho. Mesmo é legal falar gordinho. Beijo pra vocês, bom trabalho. Você tá rindo de mim, Maria Vitória? Vou puxar a sua orelha, menina. Antônio Moreira, em Correntina, na Bahia. Graziela, tá tudo bem por aí? Tudo excelente, graças a Deus. É, sobre a pergunta do dia, problema dos parentes. Eu não dou muita moral pra parente, não. Não é, gente? É isso. Segue sua vida. Iraides Gomes, em Itapaci. Bom dia, Grazi, na presença do Senhor Jesus. Tô aqui te ouvindo. Programa maravilhoso. Que bom que você tá curtindo. Beijo, Iraides. Bora de música? Daqui a pouquinho, mais recados. Vem deixar a sua opinião. O Vinte contou que foi casado por mais de 30 anos, que o casamento foi só de aparência. Quando ela se separou, a família ficou contra ela e se afastou. Ela quer saber o que é que ela faz. Qual que é seu conselho? Conta pra gente.
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0: Chegando Gustavo Mioto, Murilo Ruf, novo sozinho, 9h14. Bom dia pra você.

Muito bem, de volta com mais uma quentíssima do Mundo 10 Celebridades. A cantora Lauana Prado está na reta final da gravidez e contou que vive uma verdadeira montanha russa de emoções. Ansiedade, medo e insegurança fazem parte do momento, mas ela garante que está pronta para conhecer o pequeno Dom e viver a maternidade de perto. Já em licença maternidade, a cantora disse que encerrou a agenda de shows com a sensação de dever cumprido. Agora ela quer aproveitar cada segundo dessa nova fase. Os fãs, claro, já estão na expectativa para conhecer o mais novo integrante da família. A gente tá de olho em tudo que acontece no mundo das celebridades. Não sai daí não, porque daqui

0: Daqui a pouco eu tô de volta com outra quentíssima.
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2: Acerte comigo a hora, 9h26. Bom dia pra você.
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4: A CBF promoveu ontem sua primeira reunião após a eliminação da seleção brasileira na Copa do Mundo dos Estados Unidos, México e Canadá. Participaram do encontro no Rio de Janeiro dirigentes da Confederação Brasileira de Futebol e também presidentes das federações estaduais. Além de servir como encontro para prestação de contas da atual gestão de Samir Chaudh, também na reunião aconteceram metas que foram estabelecidas para o próximo ciclo de Copa do Mundo. A primeira delas é que o Brasil tem que disputar o título da Copa América de 2028. A competição vai acontecer ou no Equador ou nos Estados Unidos. A definição passa pela Conmebol. Outra meta estabelecida é que a seleção brasileira termine em primeiro a disputa das eliminatórias para a Copa do Mundo de 2030. A seleção do Brasil volta a campo após a derrota para a Noruega na fase oitavas de final da Copa do Mundo em setembro, em dois amistosos contra a Austrália na Oceania. 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

0: volta, 9h32, chegando informação em saúde com Bruno Carvalho.
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2: O entrevistado da semana é o Dr. Frederico Nacrut, PhD em medicina intensivista. Quais os alimentos que podem ajudar o organismo a evitar ou combater as doenças do coração, doutor?
3: Os amigos de casa têm que entender que a dieta deve ser balanceada, uma dieta mediterrânica, baseada em bons óleos. Quais são os óleos cardioprotetores? Os óleos ômega 9, ricos em ácido oleico, como o azeite, as castanhas, o abacate. Procure também proteínas, revezar as proteínas. Proteínas de alto valor biológico, como o soro do leite, a carne, o frango, o peixe, de águas profundas. Além de bons carboidratos, carboidratos complexos, como os legumes, as verduras, os tubérculos. Procure também o cacau, que é um excelente vasodilatador, as frutas vermelhas, que protegem as artérias do coração.
2: O entrevistado da semana é o Dr. Frederico Nacrut, PhD em medicina intensivista.
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0: É, tá na hora do nosso Promo Shopping. 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
1: Bora de música? Chegando o Matheus e Cauã, 9h36. Bom dia pra você.
3: Quando você fica ao lado de uma pessoa e ela mesmo em silêncio lhe faz bem. 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
1: Libra. Oi, Libra! Hoje é um ótimo dia para agir em equipe e fortalecer amizades, tá? As estrelas favorecem novas conexões e aproximações, especialmente nas redes sociais. No amor.

0: 15 e 8.
1: Escorpião.
0: Alô, alô, escorpião! Hoje é um ótimo dia para traçar novos planos profissionais e fazer ajustes na carreira com foco e determinação. A tarde é ideal para colocar suas ideias em prática, aproveitando o apoio de Urano e Netuno. Capriche na aparência para conquistar e apimentar os momentos a dois, fortalecendo o amor. Sua cor hoje é azul royal e os palpites são 16, 38 e 11.
1: Sagitariana,
0: sagitariano, hoje o seu otimismo contagia o ambiente, impulsionando novas amizades e possibilidades de viagem. No trabalho, parcerias e troca de conhecimentos trazem boas energias. Aproveite para sair da rotina nas redes sociais e dar um passo na conquista com muito carinho no ar. Sua cor hoje, azul, e os palpites são 30, 36 e 57.
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2: Na pergunta do dia, a gente quer o seu conselho na seguinte questão que o ouvinte contou pra gente. Ela foi casada por mais de 30 anos. Gente, é muito tempo, né? Eu mais 3 anos, imagina. Então, depois que ela separou desse casamento, que foi infeliz, que viveu por aparência, enfim. Quando ela se separou, a família dela ficou contra ela e afastou. E ela ficou sentida com essa situação e quer saber o que ela faz. Qual que é o conselho que você dá, hein? Tem conselho? Conta pra gente. A Cleonice em Chaveslândia, Grazi, conta a pergunta do dia. Ela era casada com um membro da família e não com a família toda. As pessoas deveriam separar a amizade que construíram ao longo dos anos do relacionamento dela com o esposo. Terminou o relacionamento e não a amizade. Eles não viviam 24 horas com ela e não têm o direito de julgá-la. Se viraram as costas para ela, ela deve erguer a cabeça e seguir em frente. Eles que se danem ou vão morar com ele. Apenas digo, siga e seja feliz. Tá aí o conselho da nossa amiga Cleonice. Um beijo, bom dia. Tem mais recados? Deixa eu ver quem tá participando. Bom dia.
3: Olha, em questão a pergunta do dia. Essa ouvinte segue a vida dela. Porque entre quatro paredes ninguém vê o sofrimento.
2: Não é, gente.
3: Ninguém vê que a pessoa passa. E já ficou 30 anos aí prendida numa coisa que não valeu a pena, né? Que só fez sofrer. Então segue sua vida. Sua família apoiar, não apoiou. Você é autossuficiente, sim. E vai viver a vida, seja feliz. E que Deus esteja contigo, amiga. E não abaixa a cabeça pra ninguém.
2: Concordo. Tá aí o recado da Daiane. Beijo, tá lá em Paranaiguara ligada com a gente. Ronilda em São Simão. Bom dia, minha amiga Grazi Tavares. Manda alô pra mim, pro meu amigo Reines Bicalho, flamenguista. E sobre a pergunta de hoje, manda a família dela toda morar com o ex-marido dela. Pra ver o tanto que ele é legal, não é? Tá defendendo ele, uai. Vai ser amigo dele, né, não?
4: Bom dia, com alegria, dia. Minha amiga Grazi Tavares, tudo bem? Aí
2: bem.
4: Sim, aqui quem fala é o Marcelo Vascaíno de Aciara. Toda essa pergunta de hoje, Grazi, a nossa família aconteceu isso, né? A irmã minha, mais de 20 e poucos anos de casado, separou, casamento de, assim, de aparência. E nós ficamos do lado dela, né? Sempre um cuidando do outro. Nesse caso aí, a ouvinte, ela, se a família ficou contra ela, ela só tem que erguer a cabeça, pedir força a Deus e seguir em frente.
2: Certo.
4: Porque só ela sabe o que ela passou.
2: Exatamente.
4: Esses 30 anos de casado. Chama que é pressão, que é Marcelo do Vasco.
2: Tá vendo, gente? O Marcelo, ele só erra em torcer pro Vasco. De resto, os conselhos dele sempre estão certos, tá vendo? Um beijo, Marcelo, bom dia. Cláudia Roberta em Itapaci, bom dia, minha amiga Grazi, tá tudo bem? Eu tô ótima. Só nos pastelzinhos gostosos por aí, Claudinha? Um beijo pra você, viu? E ela respondeu, Grazi, é complicado, né? Esse negócio das pessoas acharem que tem o direito de interferir na nossa vida, complicado. Quem era casado com ele era ela. Ela sabe como era entre quatro paredes. Agora, faça o mesmo, ignore esse povo. Ligo, né, o três pontinhos e vá viver. A vida é um piscar de olhos para ter que se preocupar em agradar ou buscar a aprovação de alguém. Então, gente, é isso mesmo. Exatamente isso que a Claudinha disse. Beijo. Maria Amélia, bom dia.
5: Bom dia, Grazi. Que é Maria Amélia, minha amiga.
2: Tá boa?
5: Tá bem?
2: Eu tô excelente.
5: Meus filhos, meus netos, meus cinco filhos, meus netos. Falar o nome de todos, é cinco, né? Pra não cortar o tempo, né? Que é curto. Meus filhos, minha sobrinha Juliana, minha comadre Preta, minha nora Cláudia, meus genros e todos vocês da Serra Dourada, minha amiga.
2: Obrigada.
5: Um abraço pra todos.
2: Um beijo.
5: Deus abençoe vocês aí da Serra Dourada.
2: Amém, a todos nós. Bom dia. Vânia Alves.
6: Bom dia, Grazi. Aqui é a Vânia Alta X de Corumbá de Goiás. Tenha uma quarta-feira abençoada, minha amiga.
2: Amém.
6: E esse modão aí, hein? Tá doido aí, mexe com a gente. Faz a gente ficar alegre. Se a gente tá triste, fica alegre.

0: modão desse. E Deus abençoe seu dia, Grazi.
1: Amém. Essa é a intenção mesmo, trazer alegria. Vânia, bom dia.
2: Bom dia, filhota.
1: Oi, filhota.
2: Terminei de barrer o terreiro agora. Agora eu vou banhar, maquiar e trabalhar.
1: Tá certo.
2: Essa é a pergunta do dia aí, Grazi.
1: Conta, Bel.
2: Pra o parente dela catar a mamona, a vida que seca, saco passemos. Eu não entro de vida de filho meu, não. Tô nem
1: não
2: aí.
1: É, gente.
2: Cuido da minha. Um beijo, um abraço. A próxima música que vem aí é oferecida pra Antônia Campos, viu?
1: Cada
2: tá bom, tchau. Obrigado.
1: Cada um faz suas escolhas, né, Bel? Um beijo pra você. E você, concorda com ela? O que você faria numa situação como essa? Qual que é o seu conselho para nosso amigo ouvinte? Ela contou que foi casada por mais de 30 anos, que um casamento que foi só de aparência. Mas quando ela se separou, todos os parentes dela ficaram contra ela, se afastaram. E aí, o que ela faz? Conta pra gente sua opinião, até 30 segundos.
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1: 9h47, bom dia.

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1: Chegando pra você aqui na Serra Dourada, banda Nashville, faltando 10 para as 10, volta pra minha vida e vai pra você. Uma quarta-feira maravilhosa.

apaixonada por Goiás. Que recordação, hein? Voltando pro ano de 1991. As melhores lembranças você confere aqui. Tá chegando notícias direto da redação, aquele intervalo comercial rapidinho. Na sequência tem muito, muito mais música pra você. Não sai daí que eu te espero, viu?

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1: Bom dia, aqui Lucílio Macedo, eu falo da Central de Jornalismo da TV Serra Dourada. Mais um adolescente apreendido pela Guarda Civil Metropolitana de Goiânia por direção perigosa. O jovem de 17 anos foi flagrado pilotando uma moto em alta velocidade, empinando o veículo, fazendo zigue-zague, entre outros carros na Avenida Oeste, no setor norte ferroviário. Segundo a GCM, durante a abordagem, o adolescente resistiu. Desacatou, desobedeceu às ordens dos agentes, sendo necessário o uso seletivo da força para contê-lo. Você fez isso com os agentes, imagina com um cidadão comum, hein? Imagina dentro de casa, como é que deve ser? O menor foi encaminhado à Central Geral de Flagrantes e a moto foi apreendida e levada para um pátio conveniado. O SBT Notícias Goiás começa daqui a pouco, 10h45 da manhã, com os principais fatos das últimas 24 horas. E você também pode acessar o portal de notícias da TV Serra Dourada, é o tvsdnoticias.com.br, para ficar por dentro do que acontece em Goiás, no Brasil e no mundo. Eu sou Lucílio Macedo e espero você na TV Serra Dourada SBT. 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

Capricorniana, capricorniano, hoje é um dia ótimo para aproveitar contatos e trabalhos em equipe, especialmente pela manhã, quando as oportunidades aparecem. Confie nos seus instintos para conquistar apoio e arriscar com segurança. No amor, há química e romance no ar, mas mantenha a calma em reações fortes. Sua cor do dia é prata e os palpites para hoje são 18, 54 e 9. Aquariana, aquariano, seu potencial no trabalho brilha, especialmente ao exercer atenção, criatividade e empatia com boas oportunidades de trabalho remoto. Na família, manhã é ideal para conversas

0: maduras. No amor, busque paz e segurança emocional, lembrando-se de valorizar o carinho e a tranquilidade. Sua cor do dia é violeta e os palpites para hoje são 9, 12 e 48. Para você do signo de peixes, hoje o universo conspira a seu favor, trazendo oportunidades e aumentando sua criatividade. Aproveite para resolver pendências e confiar em suas ideias com jeitinho. No amor, conversas leves podem evoluir para algo especial. E quem já tem um par pode esperar momentos de carinho e sintonia. Sua cor é azul e os palpites para hoje são 39, 21 e 12. E ele tá de volta, João Bidu, com uma simpatia especial para você. É com você, João!
1: Beleza, beleza, Camila. E vamos então, né? Vamos então respondendo a simpatia para a minha consagrada, a Daiane Assunção, né? Ela quer simpatia para o seu filho se afastar de más companhias. Olha aí, simpatia para realizar desejo difícil. Antes de se deitar, minha querida Daiane, você deve vestir um par de meias no avesso e chamar três vezes pelo nome de Santa Rita de Cássia, né? Considerada a santa das calças impossíveis. Em seguida, faça o seu pedido e diga a seguinte frase: ficarei muito contente se meu pedido for realizado. Na manhã seguinte, retire as meias e reze um Pai Nosso e uma Ave Maria em agradecimento à santa. E as meias depois você pode usar normalmente, tá? Boa sorte, hein, querida? E amanhã espero todo mundo aqui com a graça de Deus. Um beijo, um abraço forte, saúde e sorte.
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3: Na pergunta do dia, ouvinte contou pra gente que foi casada há mais de 30 anos e que quando ela se separou de um casamento aí que não foi legal, que foi muito por parte por aparência, ela contou que quando ela separou, a família dela toda se afastou, ficou contra ela. E ela quer saber qual que é o conselho que você dá, o que que faz em uma situação como essa? Bora ouvir quem tá participando e respondendo? Giovanni mandou recado, bom dia.
4: Bom dia, bom dia.
3: Oi,
4: graças.
3: Tudo bem?
4: Só de ouvir você, o dia da gente já melhora.
3: Eita.
4: Bom dia, bom dia, bom dia a todos. Toda pergunta aí, o que que eu faço? Minha família me afastou de mim, continue afastado. Quem perde é ele.
3: Não
4: quem
3: é, gente.
4: Foi você, então continue afastado. Eles que perderam uma pessoa incrível. E yes, é, segue o bar. Tchau, obrigado.
3: Um abraço. Obrigada pelo carinho, Giovanni. Bom dia. Adriana Freitas está em Minas Sul. Oi, Grazi, bom dia. Sobre a pergunta do dia, quem tem que saber dessa história sou eu. Então a opinião deles não me acrescentaria em nada. Dona Gorete, bom dia.
5: É Graça, que é Gorete, que está na Goiás, e quero mandar alô para meus quatro netos, Caênia, Kev, Nicos e Matheus. Tchau e obrigado, fica com Deus.
3: Beijo, bom dia, Dona Gorete. Adelmo, pessoal lá no Itapaci Shop, em Itapaci, ligado com a gente. Bom dia, senhorita Graça. Manda alô aqui para nós, abraço para você, para a esposa Dalza. Bom trabalho, viu, Adelmo? Gil Gomes está em Cachoeira de Goiás, desejando bom trabalho para toda a equipe da Serra Dourada. Obrigada, beijo. Benjamin, bom dia.
6: Eu sou Benjamin de Minas Sul.
3: Bonitinho.
6: Eu quero dar um beijo pro meu pai, Wagner.
3: Eu não dou conta, gente. Essas fofuras por aqui. Um beijo, viu, fofura? Amei seu recado. Chiquinho.
7: Bom dia, 97,9.
3: Bom dia.
7: Bom dia para o Valdinei na Fazenda São José, lá no Machadinho. Jair de Araguém, Jair de Chum, Valdeiro Caio do Arambara, Paola na Rodoviária e Paulinho Transporte Escolar. Danilo Eduardo e Camille, Antero e Teo Eduardo no Malta Solati, Regente Sargento Alberto, Sargento Albertino e Sargento Alcides. E valeu, valeu, minha blogger.
3: Valeu. Antônia Campos está agradecendo a Bela Vadeira pela música dedicada a ela e mandando um abração também para nossa amiga Bel, gente boa demais. Mais recado, deixa eu ouvir quem tá participando. Valdemar?
8: Bom dia, Grazi.
3: Bom dia.
8: É Valdemar, de Caldas Novas, trabalhando nos aplicativos aqui.
3: Tudo bem?
8: No 12. Sobre a pergunta do dia, Grazi, fala pra essa mulher fazer igual eu. Pega a roupa da modelo, pega os panos de bunda dela, bota numa mala e some, muda pra cidade, porque nem um parente. Isso não é parente, não. É cota.
3: Não é,
8: gente. Essa mulher não tá feliz, essa mulher não tá bem, vai ter que viver. Rapaz, quem falar alguma coisa, fala pra pegar ele e levar pra morar, entendeu?
3: Exatamente.
8: Só quem sabe é quem come um quilo de sal junto, entendeu? Comer um quilo de sal, ninguém sabe o que acontece entre quatro paredes, não.
3: Concordo.
8: A mulher não é feliz, deixa a mulher viver a vida dela. Bora, bora. Deus abençoe, ótimo dia pra nós.
3: Um abraço, viu? Obrigado por participar, Valdemar. Um beijo pra toda a turma em Caldas também com a gente. A Mari Cristalina, bom dia, Grazi, Maria Vitória, Maia e todos da Serra Dourada. Manda um abraço carinhoso pra nós aqui na Vila Andrade. Em especial

0: Rodrigo Segurança, a Marcinha Pinheiro, a Célia e toda a família dela. E a vocês da Serra Dourada, meu abraço carinhoso. Quanto à pergunta do dia, Grazi, vá viver sua vida e seja muito feliz. Se você se separou, é porque não tinha como continuar com esse relacionamento. Quando sua família cair na realidade, vai saber que você fez o certo. Tá aí o conselho da Mari Cristalina. E você, o que, que acha dessa história? Vem participar aqui no 629-8480-8453.
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0: 10h17, bom dia.

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0: Chico.
1: Muito bem, se é notícia no mundo das celebridades, é claro que a gente conta tudo pra vocês. Luxo é com ele mesmo. O jogador Neymar Júnior acaba de aumentar a coleção de bens milionários com um super

0: iate avaliado em cerca de 120 milhões. Batizado como NJ, o Gigante dos Mares tem aproximadamente 800 metros quadrados, heliponto, 6 suítes e uma estrutura de dar inveja. A embarcação foi construída no Brasil mesmo e já chegou a Angra dos Reis, no Rio de Janeiro, onde o craque costuma passar grandes temporadas. Nas redes sociais, o novo brinquedinho do jogador virou assunto e impressionou pelo tamanho e pelo luxo. É um dos assuntos, sim, mais comentados nas redes sociais sobre essa nova aquisição de luxo do craque Neymar Júnior. A gente tá de olho em tudo que acontece. Já já eu volto com a última quentíssima de hoje.
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2: Acerte a hora, 10h27. Bom dia pra você.
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4: O Vila Nova acertou ontem a contratação do atacante Everton Galdino, jogador revelado pelas categorias de base do próprio Vila Nova e que por último estava no Mirassol. Everton Galdino esteve na base do Vila entre os anos de 2014 e também 2016. Em 2017, ele foi negociado com a Tombense de Minas Gerais. Teve passagens também por Ponte Preta, Figueirense, Grêmio nos anos de 2023 e 2024, e na temporada de 2025, Everton Galdino esteve no futebol japonês, onde vestiu a camisa do FC Tóquio. Desde a temporada passada, ele estava emprestado ao Mirassol, onde disputou neste ano 17 jogos e marcou um gol. Everton Galdino, portanto, é o novo jogador do Vila Nova para a sequência da Série B do Campeonato Brasileiro.
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0: Show de volta, 10h36, chegando Detalhes da Minha Vida, com Bruno Carvalho.
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Amigo Bruno Carvalho, eu trabalhei como empregada doméstica na casa de uma família muito rica por mais de 10 anos. Todos da casa me elogiavam por minha dedicação, honestidade e lealdade. No entanto, Bruno, naquela família tinha uma garota que conheci quando ela tinha apenas 11 anos de idade e que era bem diferente de todos daquela casa. Ela era conhecida por sua personalidade difícil e por ser muito ciumenta e egocêntrica, achando que o mundo girava em torno dela. Eu, com toda a minha paciência, tentei muitas vezes mostrar para ela que o mundo não era assim, que tem pessoas de todo jeito e que se ela não mudasse, ainda poderia sofrer muito. Sempre a aconselhei a dar valor aos pais que criaram ela tão bem. Mas ela, Bruno, fazia de conta que ouvia e depois voltava a fazer as mesmas coisas. E assim o tempo foi passando. Ela crescendo e eu ali, firme naquela casa da qual eu já me sentia como um membro da família. Menos, é claro, por aquela menina mimada, que achava que era a dona do mundo. Até que depois de 10 anos que eu estava lá, aquela menina já tinha se transformado numa mulher de pouco mais de 20 anos e que não aprendeu nada da vida, a não ser aprimorar ainda mais a sua maldade. Certo dia, Bruno, ela entrou em seu quarto e começou a fazer o maior escândalo, dizendo que suas joias tinham sido roubadas. E me acusou de roubar uma joia valiosa que ela havia ganhado de seu pai. Ela foi tão dissimulada que até chorava e perguntava por que eu fiz aquilo com ela, sem investigar nada. E caindo na mentira dela, meu patrão me demitiu imediatamente, sem pagar meus direitos trabalhistas. Ah, Bruno, eu fiquei devastada. E não me deixaram nem argumentar. Eu que tinha dedicado minha vida àquela família e nunca havia feito nada de errado, me vi sendo jogada na rua como se eu fosse um cão sem dono. Passei vários meses lutando para encontrar um novo emprego, até que encontrei um bem longe da minha casa. Enquanto isso, aquela garota continuou a viver uma vida de luxo, sem se importar com o mal que havia me feito. Mas Deus, Bruno, Deus é justo. E a verdade apareceu. Ela foi pega roubando dinheiro do pai. E depois disso, com a pressão que eles fizeram nela, ela acabou confessando que ela mesma tinha pego a própria joia e tinha vendido. Os meus patrões, aliás, ex-patrões, ficaram chocados e vieram atrás de mim pedir perdão e pedir para eu voltar. Mas eu não quis. Assim como eles perderam a confiança em mim, eu também perdi a confiança neles. E passei a acreditar que, na verdade, eles nunca me valorizaram, mesmo quando demonstravam. Ele até depositou em minha conta todos os meus direitos trabalhistas. Como era uma boa grana, Bruno, resolvi trabalhar por conta própria, fazendo salgados e bolos. Hoje, eu tenho uma pequena confeitaria em que emprego duas pessoas que trato como se fossem da minha família. Mas trato de verdade, sem fingimentos. 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Bruno, aí está a minha história. Terminando, eu gostaria de ouvir uma música de louvor

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2: Na pergunta do dia, hoje a gente quer saber o caso que a ouvinte contou pra gente. Ela foi casada durante mais de 30 anos, mas esse casamento sempre foi só de aparência. Quando ela se separou, a família ficou contra ela, né? E se afastou, toda a família se afastou dela. E ela quer saber o que, que ela faz. Qual que é o conselho que você dá nesse caso, hein? Vamos ouvir quem tá participando? A Zaida, bom dia!
3: Bom dia, criança!
2: Oi, criança!
3: Bom dia, tá a todos vocês aí da rádio. Você, Grazi, que é uma menina linda, perfeita, nos encanta nessas manhãs.
2: Obrigada!
3: Até porque esses ouvintes que sabem ouvir o que é bom ser adorado, é muito bom ouvir. Tá todos vocês aí, beijo no coração.
2: Um beijo.
3: E sobre a pergunta do dia, tem alguém pagando as contas? Tem alguém dando arroz, feijão,
2: comida? Tem não.
3: Não, né? Então, manda todo mundo ir plantar fava no asfalto com enxada de borracha, pra ver se nasce. Beijo no coração.
2: Ai, meu Deus, é isso, né, Zaida? Beijo. Tatiane Sena, Grazi, bom dia, passando para desejar um julho maravilhoso e um segundo semestre abençoado a todos vocês, locutores e radialistas da Serra Dourada, que tanto amamos. É aqui a Tatiane Sena, esposa e empresária do Rômulo Frazão. Que Deus ilumine os caminhos de vocês. Parabéns pelo sucesso estrondoso aí na programação. Um grande abraço carinhoso de toda a equipe e obrigada a tudo. Obrigada a você pelo carinho, pela companhia. Celinha, bom dia.
4: Bom dia, Graça. Aqui é a
2: família
4: de Transmães.
2: Tá boa?
4: Sobre a pergunta de hoje, tem que mandar a família viver com ele, né? Bom dia a todos ouvindo a Serra Dourada.
2: Reta e direta, dona Celinha, um beijo.
5: Ô, Dino, bom dia, bom dia. O Arley aqui da MW Torneadora. Bom demais ouvir sua voz novamente, parceiro. Manda alô pra nós da MW Torneadora.
2: Não era pra mim, não, hein? Um beijo pra você, Arley. Emerson Teles, tá ligado com a gente também em Tapaci, curtindo a programação. Bom dia.
6: Bom dia, Graça Tavares. Tá, Graça, manda um alô também pra Sônia Mendes, um alô pra você, pro Douglas Caris, Aline Vilela, pro Otávio,
2: certo?
6: A Fatinha, pro Cimeire, também pro Capitão Tacerasa de Goiânia, pra Sônia Mendes, pro Ronildo Rodrigues. Tá com uma música pra nós aí? Uma música bonita pra nós aí, qualquer uma. Valeu, minha amiga. Rede Serra Dourada, apaixonada por Goiás.
2: Abraço, Emerson. Quem mais com a gente aqui? O Gabriel Marcelino, pessoal da Lumix Som de Cá. Ele e o Nilo lá na Rua 2 São Simão. E também para o Marquinho, a Leidiana e para a Isadora no Hospital das Bicicletas. E para o Orestino na Fazenda Rondinha. Bom dia para vocês. Meu amigo Mano Teles está em Cristianópolis, na escuta também da Serra Dourada. Obrigada pela companhia. Júlio César em Tarumã, ligado com a gente, desejando uma excelente quarta-feira. Mandando abraço para a mamãe, a Cinésia Nogueira, para o Boca Fotógrafo, Marcelo em Aciara, Raimundo Flamenguista, a esposa Nilza. E ele respondeu a pergunta, ó, na família tem um casal que passou essa semana por um divórcio depois de 30 anos. Que coincidência, né? Mas página virada. A vida que nem um livro, vida que segue, né? Vale mais uma amizade do que um reconhecimento familiar. É isso, né, gente? Um abraço pra vocês. Obrigada por participarem, tá? O Júlio e a mamãe dele, a Cinésia, estão sempre ligados com a gente, né? Meu amigo Pedrinho tá lá no PA Rio Araguaia, no Sítio Azulão do Reino Encantado, sempre ligado com a gente. Mandou recado, deixa eu ouvir.
7: Bom dia, minha princesa, meu
2: amor. Bom dia,
7: meu amor. Tá tudo bem?
2: Eu tô excelente.

0: Graças, passando para desejar um bom, uma boa quarta-feira. Quinta-feira, né?
1: É quarta?
0: Quinta-feira, quarta-feira, sei lá, tô perdido. Para todos os ouvintes da família Serra Dourada. Eita, Lele, vem que aqui só tem coisa boa. Pedindo para ir ao Araguaia, sítio do Adulando, Reino Encantado. Olha, meu amor, eu tô indo na cidade. Tô saindo pra cidade agora.
1: Certo.
0: Vou pôr um colirinho lá, né? Ver as meninas que estão
1: bolhadas,
0: andando embaixada, né? Aí tem que pôr um colirinho de vez em quando, né? Tô indo lá pôr um colirinho nas vistas, né? Pra limpar, ficar daquele jeito. Tchau. Eita, Lele.
1: Juiz, hein, Pedrinho?
0: Só tem coisa boa.
1: Esse Pedrinho é custoso, viu? Juiz, menino. Um beijo pra você. Uma boa quarta. É quarta ainda. Amanhã que é quinta. Fica calma. Daqui a pouquinho mais recados, pode ser? Bora de música? Vem dar seu palpite, sua opinião. O ouvinte contou que foi casado por 30 anos. E esse casamento foi, na verdade, um casamento de aparências. Foi nada legal. Quando ela terminou, os familiares dela ficaram contra ela. E todos se afastaram. Ela quer saber o que ela faz numa situação como essa. Qual que é o seu conselho? Conta pra gente.
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1: Chegando Menos é Mais e Pablo, Saudade Inconveniente, 10h58. Saudade.

Na pergunta do dia, hoje a gente quis saber durante todo o programa a seguinte questão que o ouvinte enviou pra gente. Grazi, fui casada por mais de 30 anos, mas meu casamento sempre foi por aparência.

0: saber durante todo o programa a seguinte questão que o ouvinte enviou pra gente. Grazi, fui casada por mais de 30 anos, mas meu casamento sempre foi por aparência. Quando eu me separei, toda a minha família ficou contra mim e se afastou. O que que eu faço? Bora pras opiniões? Eu te convido com a família do meu ex. Vou pra casa deles, eles vêm na minha casa, eu gosto muito deles e eles de mim. Nunca tivemos um problema sequer, mas já vi gente perder o apoio da família que era totalmente a favor da mulher e ela aprontou tanto que hoje a família não está mais do lado dela. Tá aí a opinião da nossa amiga que preferiu não ser identificada. Um beijo pra você. Claudimar tá em São Simão. Saudações rubro-negras, minha amiga. Passando pra te desejar uma ótima quarta-feira. Que Deus abençoe sempre. Sobre a pergunta do dia, quero dizer o seguinte pra ouvinte. Afastamento não é pra ficar triste. Isso é o agir de Deus fazendo um livramento na sua vida. Vida que segue, não é? Eli, bom dia.
1: Bom dia, Grazi. Aqui é Eli, do Céu Azul. Sobre a pergunta do dia, eu acho que ela devia fazer o mesmo com a família. Porque só quem vive sabe o que se passa. E se não a família ficou contra ela após a separação, não são família. É só parente. E a gente não pode aguentar nada de parente. Aliás, nada de ninguém. Se eles gostam mais do ex, que fique com ele. Eu viraria as costas pra todos eles da família. Esses parentes aí. Beijo, Grazi. Bom dia.
0: Beijo, bom dia. Ana Maria tá em Minas Sul, sempre ligada com a gente. Falou que tá passando da rua. E ouviu o programa que o Manhã Show no Comércio. Coisa boa. Depois você me conta onde é pra eu mandar o nome da turma aí, tá? Um alô especial. Um beijo pra você. Ah, Elza, bom dia.
2: Oi, Graça, bom dia. Tudo bem com você?
0: Tudo bem,
2: eu
0: você?
2: Eu adoro seu programa.
0: Obrigada.
2: Você fala tão bem.
0: Você gosta?
2: Adoro seu programa.
0: Bonitinha.
2: Não se esqueça, Graça. De pedestal eu aí nos prêmios aí.
0: Tá e bom.
2: Simão Goiás, Elza Galina da Silva.
0: Um beijo pra você, Elza. Seja sempre bem-vinda. Deixa eu ver, mais recado?
3: Oi, amiga Graça, tudo bem com você?
0: Oi, Pérola.
3: É, mas eu tô feliz. Porque eu fui no Rio Araguai.
0: Ô, gente.
3: Eu peguei um montão de peixão.
0: Que bonitinha.
3: Tchau, beijo.
0: Menino de férias é tudo de bom, né, gente? Um beijo pra você, Pérola. Depois você me manda foto pra eu ficar aqui babando, tá? Zé Carlos Bittencourt tá embrumado na Bahia, ligado com a gente, pedindo música, oferecendo pra Carla Silva de Souza Araújo, que mora na cidade de Jardim, Goiânia, e pra todos os ouvintes. Beijo, viu? Rafael Souza em Cristalina, mandando alô pra toda a turma lá na Fazenda Grest, também com a gente. Um beijo. A Viviane, o esposo Otaviano, lá na borracharia do Otaviano, em Tapaci. Grazi, hoje é meu aniversário, tô ficando mais velha, tá ficando mais maravilhosa, né? Um beijo pra você, Viviane, parabéns, muitos anos de vida, saúde, que é o mais importante. Que Deus abençoe e te proteja sempre, viu? Regilânia, Grazi, respondendo a pergunta, acho que cada um tem que seguir o seu caminho. A família que está contra, que fica com ele. E ela deve seguir a vida dela e ser feliz. Adriano e a turma lá no Lava Jato do Macaco em Anseara ligados com a gente. Um beijo pra vocês, obrigada pela companhia. O Mano Teles, que coisa boa ouvir essas crianças, muito lindo. Não é, gente? Eu fico tão contente. Põe a meninada pra gravar recado, ainda mais agora questão de férias, né? Tem que interter essas meninadas aí. Quem mais participando? Grazi, não fala que é ou não. Grazi, já sorri demais com essas respostas. Até agora ouvi todas. Prometo seguir o conselho de todos. Aqui, ó. Foi ela que me mandou o recado, a pergunta do dia. Você também, caso tenha alguma pergunta, pode enviar pra gente, tá? Só pra fechar aqui, a participação da Luna em Cristalina, respondendo a pergunta do dia, passar 30 anos em um casamento de aparência já exige muita coragem. Ter escolhido se separar pra buscar paz não faz de você uma pessoa errada. A família pode estar magoada ou sem entender agora, mas isso não significa que você deva voltar atrás. Continue vivendo, respeite o tempo deles e, acima de tudo, respeite a sua decisão. Sua felicidade é o que importa, tá aí a opinião da Luna em Cristalina. Fechando então as participações, agradeço todo mundo que mandou recado. Bora de música? Deixa eu só colocar uma fofura aqui, gente. Pode deixar ninguém pra trás, o que, que é isso?
4: Bom dia, Grazi.
0: Bom dia. Bom dia.
4: Um beijo. João Lucas, da Fazenda Rondinha.
0: Que gracinha.
4: Eu sou afilhado do Orestino da Rondinha.
0: Seja sempre bem-vindo, tá, João Lucas? Bora curtir uma saudade? Essa de 1965.
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0: Que linda, por sinal, viu? Da época que nem minha mãe existia, gente. Bora curtir essa música 11 e 11 com Johnny Rivers pra você. Um bom dia.

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1: Bom dia, aqui Lucílio Macedo. Eu falo da Central de Jornalismo da TV Serra Dourada. A justiça condenou uma professora de apoio de um centro municipal de educação infantil em Ouvidor, no sudeste de Goiás, por crime de maus-tratos contra uma criança de 3 anos. O caso ganhou repercussão após câmeras de segurança registrarem a educadora segurando a menina pelo pescoço, sacudindo a criança e a colocando de forma brusca na cadeira. Isso é uma educadora mesmo? A professora alegou que apenas repreendia a aluna, mas a justiça considerou que as imagens e os depoimentos comprovaram a agressão. Na sentença, o magistrado destacou que a acusada tinha o dever de proteger a criança, agravando a responsabilidade pelo crime. O SBT Notícias Goiás começa daqui a pouco, 10h45 da manhã, com os principais fatos das últimas 24 horas. E você também pode acessar o portal de notícias da TV Serra Dourada, tvsdnoticias.com.br, para ficar bem informado sobre o que acontece em Goiás, no Brasil e no mundo. Eu sou o Lucílio Macedo, espero você na TV Serra Dourada SBT. 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
1: Rede Serra Dourada, apaixonada por Goiás. Obrigada pela sua companhia, pelo rádio ligado. E vem comigo que aqui só tem coisa boa. E começa a partir de agora as 12 músicas mais pedidas durante toda a programação, preparadas especialmente para você, o melhor ouvinte do mundo.

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0: a última quentíssima de hoje é para falar sobre o nosso querido embaixador, que resolveu sair de casa em plena segunda-feira em Goiânia, ganhou um presente inesperado, a presença de Gustavo Lima. Ele apareceu de surpresa em um bar no setor Marista e fez um pocket show que levou o público à loucura. É claro que estava ao lado da esposa Andressa Suíta. O embaixador cantou os sucessos da carreira e ainda recebeu participações pra lá de especiais, como a cantora Priscila Senna e Hungria Hip Hop. Quem estava por lá viveu uma noite daquelas. E quem perdeu ficou só acompanhando os vídeos pela internet, lamentando aí nas redes sociais. Afinal, uma segunda-feira assim não acontece todo dia em Goiânia, não. Quem viveu, viveu. Seguimos de olho no mundo das celebridades. Por hoje é só, um beijo todo especial. A gente volta a se encontrar amanhã com mais quentíssimas. E eu, é claro, estarei esperando por todos vocês. Beijinhos, até lá.
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2: Acerte comigo a hora, 11h34. Bom dia pra você.
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0: Finalzinho das mais, Natan Zé Vaqueiro, aproveita que eu tô obrigado. Bora pros últimos recados antes de ir embora, que Helder na ação já está por aqui. Rivaldo no Planalto Verde, ô meu amigo, fica triste não, amanhã tá de volta a partir das 8 da manhã, tá? Obrigada pelo carinho. Francisco em Cristalina, um beijo pra você, tá mandando um beijo pra sobrinha Thaís, ligado com a gente. Marcelo em Aciara, um beijo. Ulisses em Cocalzinho, uma feliz quarta-feira, minha amiga, até amanhã, um bom apetite, uma semana abençoada, amém. Boca Fotógrafo também com a gente, um abraço. E o Luciano Ramos em Anápolis. Amanhã a gente volta com mais recados por aqui. Um beijo para Antônia Campos, também a Ciara. Tá chegando a primeira posição. Na sequência, Serra Dourada Esportes com Helder Naasson, Rafael Bessa e Evandro Gomes. E eu desejo uma tarde incrível, maravilhosa e abençoada para você. Beijo também pro Marcos, o Marcão em Cocalzinho. Bora encerrar? É, nunca se esqueça, viu? Você é do tamanho do seu sonho. Você pode conquistar o que seu coração desejar. Mas para isso, corra atrás e não desanime, que essa hora vai sim chegar. Um beijo da Grazi, até amanhã. Tchau! 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
1: Olá, torcedor! Olá, torcedora! Grande abraço! Boa tarde! Seja bem-vindo, seja bem-vinda! A Rede Serra Dourada é bom ouvir! Peço licença para entrar na sua casa, no seu trabalho, no seu carro. Afinal, estamos chegando com os destaques da edição desta quarta-feira do Serra Dourada Esportes. 35º dia de Copa do Mundo. E hoje tem a

Você confere absolutamente tudo a partir das 3h15 da tarde. Quem passar de Inglaterra e Argentina enfrenta a Espanha.

0: Rafael Bessa, boa tarde para você, para o Helder Nasson, boa tarde, a brava gente da Rede Serra Dourada.
1: É bom ouvir!
0: É, meu amigo, sabe aquela música da Maísa que falava, meu mundo caiu? Caiu o mundo da França, né?
1: Impressionante.
0: Hoje, os principais jornais da Europa destacam não a queda da Bastilha, né? A queda da França. Destacam a ascensão da Espanha. Eu acho que é o mais justo. Eu sempre gosto de dar méritos a quem ganha. Nunca buscar defeitos em quem perde. A França jogou menos do que se esperava. E a Espanha jogou um pouco mais do que muitos imaginavam.
1: Meio-dia e sete. Este é o Serra Dourada Esportes. Contando também com ele, que é titularíssimo nesse horário há quase 20 anos. Oi, Helder Nasson, um abraço, boa tarde.
2: Boa tarde, Bessa, Evandro, ouvintes do Serra Dourada Esportes. Estamos aí, né? Reta final da Copa do Mundo, muitas emoções.
1: Termina domingo, domingo e com transmissão do SBT. Tem Espanha e Inglaterra ou Argentina. E a partir de agora, no quadro que conta com a sua participação, eu tenho uma pergunta exatamente sobre esse confronto para você.
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1: Pra quem que você vai torcer, hein? Pra quem que você vai torcer? Pra Inglaterra ou para a Argentina? Inglaterra ou Argentina? Quem tem a sua torcida nesse confronto de logo mais? Lembrando, o SBT transmite às 4 horas da tarde e o nosso esquenta através da TV Serra Dourada a partir das 3h15. Quem vai ter a sua torcida, Evandro Gomes?
0: Eu vou torcer por um grande futebol, mas assim, não me atrai torcer para nenhum dos dois. Eu torci para a seleção brasileira, não deu. O que eu falei, o que seria interessante, não que eu queira que aconteça, o que seria interessante para o futebol brasileiro seria a Argentina não se aproximar do Brasil em número de conquistas de títulos, não é? Porque vitórias individuais nós já tivemos, ninguém conseguiu alcançar. O Jairzinho, que é o único jogador que marcou gols em todos os jogos de uma Copa, que o Brasil ganhou em 70. E ontem o Cafu viu cair fora o fantasma do Mbappé colar nele ali como jogador a decidir 3 Copas do Mundo seguidas, né? Então o Mbappé tá fora da decisão e o Cafu vai continuar com esse recorde. Eu não vou torcer, vou torcer por um grande futebol.

0: melhor para o Brasil seria o quê? A Inglaterra ganhar, porque a Inglaterra tem só um título. Seriam dois apenas. A França ganhar? Não. A Espanha ganhar, porque tem um título só também. Chegaria no máximo, chegaria a dois. Então, assim, para mim tanto faz. Eu acho que o jogo de hoje não tem favorito. Não tem favorito. Pelo que apresentaram até aqui, eu acho que a Inglaterra tem um futebol mais pesado, mais de chegada, um futebol mais decisivo, e não tem apenas um jogador que decide, tem dois, né? Enquanto a Argentina tem o Messi, é dependente do Messi, a Inglaterra tem o Bellingham e tem o Kane. Então, leva vantagem nesse ponto. Mas, cara, mas o futebol sul-americano, quando esses jogadores jogam o que eles sabem e que podem, e a Argentina tem uma grande seleção, é complicado para qualquer outro time, independente do continente.
1: Meio-dia e 10, Helder Nasson, e a sua torcida vai para?
2: É, de acordo com o Evandro, né? Para quem tem menos título nas costas. Então, que... Coitado, a Inglaterra...
1: Que
2: é porque, assim, a Inglaterra já tá, o quê? 60
1: Assunto
2: anos.
1: Assunto que você tá torcendo contra a Argentina?
2: 60 anos, tá? 60, eu tô com dó da Inglaterra, assim, eu acho que... Apesar que eu acho que ela não vence a Espanha na final, mas eu torceria pela Inglaterra aí, pra ela... ser campeã, né?
1: Uhum.
2: Porque já é um jejum muito grande. E também para premiar o Kane, que acho que ele não vai ter oportunidade, por exemplo, de chegar a outra final.
1: É verdade.
2: Provavelmente.
1: Quero saber de você. Participe pelo 629-8480-8453. Vai torcer para quem, hein? Para a Argentina ou para a Inglaterra? O SBT transmite 4 horas da tarde em Atlanta, meio-dia e 11. E agora vamos então com as trajetórias destas duas seleções na Copa do Mundo. Começando com a seleção inglesa, com a seleção da Inglaterra, que na primeira rodada venceu a Croácia por 4-2. Depois, empatou 0-0 com Gana na segunda. A Inglaterra fechou a sua participação na primeira fase da Copa do Mundo, batendo por 2-0 a seleção do Panamá. Aí veio a fase 16avos de final, novidade na Copa do Mundo. E a Inglaterra sofreu, mas venceu por 2-1 a República Democrática do Congo. Depois, na fase 8avos de final, a Inglaterra sobreviveu ao Azteca em um jogaço e venceu por 3-2 a seleção do México. Já na fase 1/4 de final, despachou os carrascos do Brasil na Copa. 2-1 foi a vitória da Inglaterra sobre a seleção da Noruega. E essa trajetória inglesa na Copa, Evandro?
0: Claro que é da Argentina, não é? Se você analisar campanhas, os adversários que tiveram, a Inglaterra teve mais dificuldades. Ambos tiveram que passar por prorrogações, né? Então, no aspecto de cansaço, não adianta dizer esse está mais do que o outro. Esse está mais do que o outro. É, não existe cansaço numa final de Copa do Mundo. Eu estava vendo uma cena ontem à noite de um treinamento da Argentina com o Messi isolado em um banco pensativo lá. Ninguém encostou nele. Ele sozinho, momento dele, né? Aquilo chama-se concentração. Enquanto aqui no Brasil a gente vê os caras lá naquela rodinha fazendo festa, gritando e tal, farra, tamborzinho, dancinha e tal. O cara absolutamente concentrado num banco antes de um treinamento. Antes de um treinamento. Para você ver como que o Messi se preparou para disputar essa Copa do Mundo. Ele pode até não ganhar. E se ganhar, ele vai ser o craque, mais uma vez, o melhor jogador do mundo. Pela Copa. Não porque, pelo que ele está jogando lá na Liga Americana. Porque na última Copa ele já foi escolhido melhor depois pela Copa, né? Porque a Argentina foi campeã do mundo. Agora, ele jogando no futebol dos Estados Unidos, ele não vai ganhar a melhor do mundo nunca. Todavia, a Copa do Mundo pode ajudá-lo. E assim, eu acho que seria até um prêmio para ele por tudo que ele fez como jogador profissional. Tô falando que ele vai parar. Na seleção, certamente vai parar, né? E se a Argentina ganhar, ele acelera o encerramento da participação dele como jogador da seleção. Porque o cara sai muito por cima mesmo.
1: Meio-dia e 14, saindo da trajetória da seleção inglesa para a seleção argentina.

0: Argentina na Copa do Mundo.
1: Eu falei aqui das farras dos jogadores do Brasil, que os franceses estão folgados também. Você via foto deles lá em treinamento, era brincadeira, jogar uns pra cima, outro tal. Tá bom, um ambiente assim feliz é legal, mas parece que os franceses estavam muito confiantes de que decidiriam essa Copa do Mundo.
0: E ficaram pelo caminho, perderam ontem 2-0 e daqui a pouco vamos analisar a vitória da Fúria sobre a seleção francesa. A Argentina na Copa. Na primeira rodada, venceu por 3-0 a seleção da Argélia. Depois, na segunda, vitória sobre a Áustria. 2-0. Os argentinos bateram por 3-1 a Jordânia, fechando a sua participação na primeira fase da Copa do Mundo. Aí veio a fase 16avos de final. E a Argentina bateu e sofreu para passar por Cabo Verde do Vozinha. Foi 3-2. Depois, na fase 8avas de final, a seleção da Argentina mais uma vez passou o aperto e venceu por 3-2 o Egito. Já na fase quarta de final, uma vitória por 3-1 sobre a Suíça e a trajetória argentina na Copa, Evandro.
1: Teve apenas dois europeus pela frente, a Áustria fraca e uma Suíça que também não representa uma força tão grande no futebol europeu. Mas a Argentina, quando está pegando esses europeus aí, está passando por cima de todo mundo. Então, esse talvez seja o temor maior dos ingleses para o jogo de hoje. Agora, jogar com a seleção, com a frieza da Inglaterra, é complicado também. A campanha da Argentina, ela foi... ela teve muita sorte também de pegar adversários tão fracos. E aí fica a dúvida, quando pegou o Cabo Verde, que teve aquele problema todo, para ganhar só na prorrogação, ficou a dúvida, né? Será que a seleção da Argentina, quando pegar uma seleção melhor, ela vai conseguir se dar bem? Não deu também contra a Suíça, né? Teve que buscar ali no limite de uma prorrogação, a sua passagem para a fase seguinte da Copa. Mas também tem um detalhe, né? A gente só vai saber o comportamento da seleção da Argentina diante de outra grande seleção é a partir de hoje, quando bate de frente com a Inglaterra.
0: E você, para quem está torcendo, para Argentina ou para Inglaterra? Inglaterra ou Argentina, 16h, confronto que você acompanha através do SBT e na TV Serra Dourada com Galvão Bueno e companhia. Helder Nasson, qual foi a trajetória mais complicada para se chegar até a decisão desta fase semifinal?
2: Acho que a Inglaterra teve mais desafios, né? A Argentina teve mais dificuldades com adversários mais frágeis. E nós até já falávamos no início da Copa de que a Argentina teria um caminho mais fácil até chegar na semifinal. Então, assim, isso foi o que realmente aconteceu. E a Inglaterra foi provada no fogo, né? Então, tanto que eu não tinha lá muitas expectativas com a Inglaterra e passei então a admirar o que a Inglaterra veio fazendo a partir das fases decisivas.
0: 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Já temos mensagens? Quero saber quem que já está participando pelo 62984808453. Helder Nasson.
2: Muito bem, o Vandeir de Unaí mandando boa tarde aqui. Helder, Evandro, Rafael, minha torcida foi para a França e eles perderam. Vou torcer para a Argentina. Vai que ela perde, viu? Mas quem vença a melhor.
0: Abraço, Vandeir. Muito obrigado pela sua participação.
2: Boa tarde, Helder, Rafael e Evandro. Vou torcer com certeza para Inglaterra, Antônia Campos de Iaciara.
0: Tudo de bom, Antônia.
2: Helder, Evandro e Rafael, boa tarde. A Espanha despachou a França ontem, hein? Hoje a Inglaterra desde criança, né? Sou Inglaterra desde criança. Vamos ver aí o Wilton apitando a final, professor Marcos de Cristalina.
0: Tudo de bom para o senhor, professor Marcos. Aqui no Serra Dourada Esportes, nós vamos separar um momento em especial para falar desse tema. Eu tenho procurado especialistas de arbitragem e especialistas que conhecem tecnicamente as questões das regras e que têm acompanhado a Copa do Mundo para opinar. E aí eu vou trazer aqui essas opiniões para que a gente possa conversar também aqui. Será que o Wilton Pereira Sampaio está fazendo por merecer essa decisão da Copa do Mundo? E o que precisa acontecer? Hoje é o seguinte, por tudo que eu vi, todos contra a Argentina. Agora há pouco eu tava vendo o perfil do governador Daniel Vilela, ele tá apostando, ó, tô torcendo contra a Argentina, tô orando para que o Wilton Pereira Sampaio vá pra final. Conversei também com o

0: Frei Freitas, presidente da Federação Goiana. E é o seguinte, Evandro, todo mundo meio que batendo um bumbo ali contra a Argentina por conta da rivalidade que existe Brasil e Argentina. Caso a Argentina passe para a final, isso pode ser um problema para que o Wilton Pereira Sampaio apite a final da Copa. Pode?
1: É, não, pode não. Vai ser. O Wilton vai ficar fora da Copa do Mundo se a Argentina passar para a final. Ele não vai apitar. Nós vamos botar, eles não vão colocar um árbitro no mesmo continente. Não colocam. Ainda mais sabendo da rivalidade que tem entre o Brasil e a Argentina. Não colocam. O Wilton hoje deve estar torcendo desesperadamente para a Inglaterra passar, para ele poder apitar a final da Copa do Mundo. Caso contrário, ele vai apitar o jogo da França contra o perdedor de hoje no sábado. Isso é certo. É porque ele fez uma Copa do Mundo, foi muitíssimo bem avaliado pela comissão de arbitragem da FIFA e está guardadinho para apitar a final, dependendo de quem for, né, para a final com a Espanha. É, a participação dele, assim, irretocável, elogios de todas as partes. É, colocaram ontem um árbitro muito abaixo da importância do espetáculo, né? Um jogo semifinal de Copa do Mundo entre França e Espanha, colocaram um árbitro salvadorenho. Não é porque o cara é de lá, mas o cara não dá conta de apitar, né? Porque pode ter um árbitro bom lá, nada contra ser de lá. O problema é que o cara não estava preparado para apitar. Se o Wilton Sampaio não estivesse preparado para apitar, eu falaria aqui. Ele é brasileiro, de Goiânia, hein? É de Goiânia. E eu acho que ele não tem condições de apitar. O Wilton sobra para apitar uma final de Copa do Mundo. Sobra. Ele, o Bruno Pires e o Bosquilha lá, o Bruno Bosquilha, que é o outro, que acompanha ele nesse trio brasileiro. Nenhum dos trios que foi para lá, né? Então, a torcida brasileira, quem quiser ver um brasileiro na final da Copa do Mundo, tem que torcer contra a Argentina hoje. Depois de amanhã, nós... Hoje mesmo a gente já sabe, né? Se ele vai ou não apitar a final. Mas se passar a Inglaterra, sexta-feira eles vão anunciar o Wilton como árbitro da final.
0: Meio-dia e 21. Quero a sua participação, hein? Tá torcendo pra quem? Pra Argentina ou pra Inglaterra? 4 horas você confere no SBT todas as informações aqui no Serra Dourada Esportes. Temos mais participações, mais mensagens, Helder Nasson?
2: Temos sim, o Júlio César Correia de Itarumã, abraçando o Evandro, Rafael, eu, dizendo que o Evandro falou tudo aí, mérito pro melhor. E sobre a pergunta, Inglaterra 3, Argentina 1, 3-1 pra Inglaterra, tá apostando o Júlio César Correia lá de Itarumã. A Marcinha Pinheiro está mandando boa tarde aqui, sem dúvidas. Estou torcendo para a Inglaterra, mas estou achando que estão favorecendo a Argentina. Espero que não. Marcinha Pinheiro, de Cristalina.
0: Tudo de bom para você, Marcinha.
2: O Marquinho está mandando um alô para a filha, né? A Isabela, trabalhando no posto Zema, lá em São Simão, e também para o Hospital das Bicicletas, Marquinho e Lady Ana. O Lídio de Montevidil participando. Torcendo para a Argentina, disse ele. Estou torcendo para a Argentina. Seleção europeia e asiática não tem minha torcida, porque se o Brasil não chega lá mais, claro que vou torcer para a seleção da nossa América. É o Olídio Alves lá de Montevidil.
0: Meio-dia e 23. O Marcelo mandou mensagem aí, tem áudio do Marcelo? Tem?
2: Tem sim, tá então... aqui o Marcelão com o áudio dele, vamos ouvir, né?
0: Bora lá.
3: Boa tarde, Rafael Bessa, Evandro Gomes, Helder Nasson. Eu vou torcer hoje para a Argentina disputar o terceiro lugar com a França dia de sábado. E a grande final dia domingo, Inglaterra e Espanha, com o Wilton Pereira apitando a final. Quem vai ficar alegre, quem tá alegre demais é o colega meu, né, aqui de Aciara, que ganhou um apito de Wilton Pereira Sampaio. É isso aí, um colega meu aqui mostrou um apito que ele ganhou de Wilton, aqui de Teresina, o nosso árbitro da FIFA.
0: Valeu, um abraço pra você, Marcelo. Obrigado pelo seu áudio, obrigado pela sua participação. Tô querendo saber de você hoje, hein? Pra quem você vai torcer? Pra Argentina ou pra Inglaterra? Mande sua mensagem para o 629-8480-8453. Evandro, e ontem? Me explica o que foi.
1: Ontem foi terça-feira.
0: Aquela Espanha 2-0 sobre a França.
2: Tá engraçadinho igual o Marcelo, viu? Fazendo piadinha.
0: É. Inesperado, hein? Que assim, foi um jogo que eu particularmente não reconhecia a França ao longo da Copa do Mundo. Não estava ali aquela seleção francesa envolvente, uma seleção que partia pra cima dos adversários, que tinha variação de jogadas. Nada disso. Na minha opinião, a França foi encaixotada ontem pela Espanha. O que aconteceu?

0: seu, Evandro.
1: É, o que que você acha? A França não jogou nada ou a Espanha jogou muito?
0: A Espanha não deixou a França jogar.
1: Ótimo. Eu acho que é mais ou menos por aí. Porque a gente falar, a Espanha ontem não jogou nada. Não é bem assim, não jogou porque a França não jogou porque a Espanha não permitiu. A Espanha tem uma força de marcação e tem uma disciplina tática que são de fazer inveja a qualquer outra seleção de futebol do mundo. O técnico da Espanha é um que vem trabalhando as categorias de base da Espanha desde 2014, né? Desde 2014. Então, o cara tá preparando isso há muito tempo. Não é de hoje que ele tá preparando a seleção. E essa seleção aí que tá jogando agora, cuja base é de uma equipe chamada Barcelona,
0: sim,
1: é uma seleção que eles se entendem. São jovens que se entendem bem dentro e fora de campo. Né? São amigos. Jogam com amor pela camisa da Espanha. Porque são de lá mesmo, jogam lá. Tem poucos ali que jogam fora, a maioria joga mesmo por lá. Tanto que a maioria é do Barcelona. Aí é estranho você falar assim, uma seleção da Espanha que não tem um jogador do Real Madrid dentro da seleção da Espanha. Isso mostra que o Real Madrid é uma seleção de futebol do mundo. Né? Tem uma seleção de melhores jogadores do mundo. Mas não tem os espanhóis. Tem espanhol ali que joga em time pequeno, Nico, Oyarzabal. São jogadores de times menores, né? Mas estão lá na Espanha. E agora vão ganhar um mercado espetacular. Bom, o que decepcionou na seleção da França para mim? Vou começar falando dos perdedores. A gente sempre falou do potencial ofensivo da seleção francesa. Dembélé, Mbappé, Marcola, Olise, Doué, é por aí, né? Mas ontem, o jogador mais importante da seleção francesa, no que diz respeito à assistência para os gols de Mbappé e de Dembélé, ele sumiu no jogo. Ele sumiu no jogo. Chama-se Olise.
0: Sim.
1: Olise. Um jogador fantástico, espetacular. Ele tem 6 assistências nessa Copa do Mundo. Mas ontem ele não jogou. Na França falam, eu vi uma opinião de um comentarista francês que disse ter colocado o Olise na mesma mesa de Platini e de Zidane.
0: Vixe.
1: Mas ele disse que hoje o colocaria na cozinha e que morre de arrependimento de ter feito tal comparação. Porque para ele o Olise amarelou, o Olise sumiu, afundou no jogo. Quer dizer, não é aquele jogador que tem personalidade para encarar o momento mais esperado pelo país, pela sua torcida. Então, ele decepcionou. Mas uma seleção como a da França não poderia ser dependente de apenas um jogador. Para quem tem o Mbappé, para quem tem o Dembélé, para quem tem Marcola, para quem tem Rabiot, para quem tem Upamecano, para quem tem Konaté e Kanté, não sei mais quem, tem todo esse povo aí, manhã, é seleção para não ser dependente de um jogador. E com o Olise abaixo do esperado, a França não jogou mesmo bem, não. Não jogou. Não jogou o futebol que sabe. E aí você viu o envolvimento de um conjunto maravilhoso que é o da seleção da Espanha. Se fizer um comparativo, nome a nome, a seleção da França vai ter uns 6, 7 jogadores contra 4 da Espanha em termos de importância técnica. Agora, em conjunto, foi um baile da Espanha. Um baile, um verdadeiro baile. E todo mundo apontou a França como favorita para ganhar o jogo e ganhar a Copa, esquecendo-se ou menosprezando um retrospecto bem recente que favorece a Espanha em jogos tão decisivos quanto foi o de ontem. Tipo Copa das Nações, tipo Eurocopa, né? Que é a Copa de Seleções da Europa. E o pessoal desprezou.

0: esse recente essa recente estatística, né, que aponta a seleção da Espanha como uma seleção que tem dado trabalho para a França. Então, aconteceu aquilo que eu não esperava, nenhum de nós, tanto que erramos os três.
1: Sim.
0: Aqui nos palpites, vencedores não fomos nós. 70% do mundo errou, né? Hoje você pegar os jornais, eu tive curiosidade hoje de olhar as capas de jornais da Espanha, da França, de Portugal, da Itália, tudo coloca a Espanha lá em cima, assim, como se fosse uma tragédia para cima da França. Não, foi um furacão espanhol que passou por cima da seleção francesa. Aí você vai pensar assim, a Espanha ganhou a Copa do Mundo? Bom, vamos nos ater à zebra de ontem. A Copa está totalmente em aberto. Hoje não tem favorito para Inglaterra e Argentina. E domingo, na decisão, vai ser um jogo igual com Argentina e Inglaterra ou com Inglaterra e Espanha. Com Argentina e Espanha ou com Inglaterra e Espanha. É que a Espanha já está na final. Sim, futebol é bom é por isso, porque os favoritos não vão vencer sempre. Eu falava ainda há pouco aqui, no cafezinho com o nosso Danilo Melo, sobre a qualidade individual de alguns jogadores da Espanha. Que jogadorzaço o Rodri, né, o capitão demais da Espanha. Ele é um jogador que não alonga passes, para não arriscar errar. Ele é um jogador de passes de curta e média distâncias. Então ele não toca bola longa, mas ele não erra um passe. E o Olmo, que jogador zaço de bola, esse jogador do Barcelona. O Yamal, eu vi gente falando, ó, Yamal não jogou bem ainda essa Copa do cara, arrebentou ontem. Ele fez um gol que se não é um cabelo ali na frente ali para detectar o impedimento, era o gol mais comentado hoje da Copa.
1: Sem dúvida.
0: A frieza dele, um menino de 19 anos, ele pega uma bola dentro da área...

0: Eu vi gente falando, ó, Yamal não jogou bem ainda essa Copa do cara, arrebentou ontem. Ele fez um gol que se não é um cabelo ali na frente ali pra detectar o impedimento, era o gol mais comentado hoje da Copa.
1: Sem dúvida.
0: A frieza dele, um menino de 19 anos, ele pega uma bola dentro da área, qualquer um outro chegaria batendo, não, ele deu uma puxada pra dentro, deixou o zagueirão pra lá, meteu a pancada lá no canto errado do goleiro. Caso, você tem o Cucurella que vai pro time do Real Madrid, que lateral, que o Porro que fez o gol, que deu o Olmo pra ele.
1: Sim.
0: O Laporte da

0: acaso. Você tem o Cucurella que vai pro time do Real Madrid. Que lateral, que o Porro que fez o gol, que deu o Olmo pra ele. Sim. O Laporte, Simon, uns chamam Simon, outro Simon, o Nais. Uhum.
1: Primeira vez, ou Espanha e Inglaterra, ou
0: Espanha. Muito bom, duas Copas em duas decisões, né?
1: Exato. 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

0: jogos aí nessa Copa, né, de ficar rodando para lá e para cá. E a gente, como o Evandro falou aqui, pôde ver também que a Espanha não foi só o conjunto. Ela tem sim alguns jogadores ali que fizeram a diferença, como o próprio Rodri, que foi citado, porque ele foi um maestro durante o jogo, né? Ele, quando precisava, ele cadenciava o jogo, então ele atrasava, outra hora ele acelerava. Então ele foi controlando o ritmo da partida para que a Espanha tivesse ali o sucesso que ela teve. E neutralizou, realmente neutralizou o ataque da França, que ficou assim, né, sem atitude, sem ação. Interessante que no final da partida, o craque, né, o Mbappé, teve uma falta ali bem quase em cima da linha, daquelas que o Zico não perdoaria. E aí o batedor de falta da França não é o Mbappé, mas aí o craque chama a responsabilidade, né?
1: Claro.
0: Ele foi lá, não me dá isso aqui. Ele bateu, não fez o gol, mas ele foi pra cima. Aí eu lembrei do Vini, né, no lance do pênalti. Não, peraí, tá, sei que não sou eu que cobro, mas me dá esse negócio aqui, porque a coisa é importante. E outro jogador também que cumpriu um papel fenomenal ali, que ele parecia que era 10 em campo, é o Cucurella. O que, que é aquilo? Ele tava na defesa, ele tava ali dando bote, brigando com raça, ele parecia um argentino no time da Espanha. Ao mesmo tempo, ele já estava lá pelo meio, aparecia na área para finalizar. Então, assim, um jogador que realmente impressionou bastante. Uma grande aquisição para o Real Madrid. E eu acredito que isso credenciou, na minha opinião, a Espanha assim, a ser talvez a grande favorita mesmo para levar essa Copa. Um detalhe que eu não falei outros dias, a França ganhou 98 e...
1: 2018.
0: 26, não é número 8. Talvez em 38 a França chegue e ganhe a final.
1: Falando em 2038, assim, só por curiosidade, rapidinho, só para aproveitar o gancho mesmo, os Estados Unidos estão realmente trabalhando para tentar ter a Copa só nos Estados Unidos em 2038. Impressionante. Assim, vários dos principais eventos esportivos mundiais acontecendo na América do Norte e eles querem mais.
2: Para que ano?
1: 2038.
2: Já temos o quê?
1: Já tem a definição 30, de 30
2: e 30 agora, 34 é na Arábia.
1: Isso.
2: Aí 38 lá.
1: Eles estão trabalhando...
2: sozinho, né?
1: É, só eles.
2: Só eles. Já tem melhor, mas pô, tem a potência, né? Mundial, financeira. Dá pra bancar uma Copa lá do jeito que eles quiserem, né? Só não pode ficar tirando cartão de jogador pra poder, né? Favorecer. Fala nisso.
0: E o problema é a guerra política. É. Começar a barrar os jogadores, barrar países, como fez com o Irã, como fez com o Iraque.
2: A gente vê alguma incoerência, né, nessas Copas aí. Poxa, peraí. A Rússia tá fora da Copa por quê? Por causa da guerra lá com a Ucrânia, né? Os dois estão fora. Estados Unidos não tá em guerra com o Irã? Por que que fez?
0: Pois
2: lá?
0: É.
2: Não é?
1: Sim.
2: As coisas assim, dentro de futebol que a gente não sabe como é que funciona. Funciona na base da parte financeira. Que manda no futebol, que move a vida, é o dinheiro. É o dinheiro. É isso aí.
0: O jogador russo, por exemplo, que está lá, que então, teria uma oportunidade, né, de disputar uma Copa do Mundo, vai ser punido por conta de um conflito que seus líderes estão lá realizando. E o outro lá, que também está aí. Todo ano ele é um conflito com alguém, né? Ele ataca alguém. E aí ele pode participar, pode ser de
2: exatamente,
0: a Copa.
2: Exatamente, é isso que a gente questiona. E falando nisso, tem um árbitro americano que vai apitar hoje, né?
1: Vai.
2: Vai. Você acha que é uma boa? A arbitragem eu deixo com você.
1: Tá bom.
2: Diz, inclusive, lá, os ingleses estão reclamando que ele é o queridinho do Messi. Apita a Liga MSL, Norte-Americana lá. Diz que é o maior cuidado com o Messi. Ixi. Lá. Jogador encosta no Messi, ele mete cartão nos caras.
0: Mais cuidado do que ele já teve até aqui ainda?
1: Sim, o problema é a suspensão que isso causa, né?
2: Pois é.
1: Há toda uma expectativa que você joga a responsabilidade pra cima do árbitro numa situação como essa aqui.
2: Justamente. Então, pô, se pode evitar, pra que colocar?
1: Isso.
2: Aí se quiser fazer média, porque é como eu falei ontem, com todo respeito ao cidadão, mas pô, um cara de lá de El Salvador, um árbitro mal preparado pra apitar um jogo tão importante, quando ele tava perdido, tinha horas que ele olhava nos caras assim, eu achava até graça ele rindo pros caras, né, a carinha dele de sorriso, até engraçadinho assim, tá, né,
1: engraçadinho.
2: Mas não dá, e hoje bota um cara lá da Liga Americana, você lembra que eu falei aqui, né? Eles vão colocar o norte-americano fazer média agora, a FIFA. Só que é uma média perigosa porque nós estamos numa fase decisiva.

0: nível de Copa do Mundo. Nós poderemos ter o Wilton Sampaio numa final de Copa, ele que já abriu a Copa, se tornar um recordista de árbitro brasileiro em Copas do Mundo, que mais apitou. E aqui em Goiás, quando ele vai apitar, o Goiás chora, que não sei o que que tem, e esse cara mete a mão na gente, aí vem o outro lá, não quero não, não pode colocar o Wilton Sampaio para apitar um Vila Nova e Goiás. Meu Deus do céu.
1: O cara pode apitar a final da Copa?
0: Pode, mas

0: argentino, alegando violações recorrentes da neutralidade política. Os vínculos entre Infantino e o presidente dos Estados Unidos, Donald Trump, foram destacados pela ONG. Ainda segundo eles, a proximidade do dirigente com o presidente dos Estados Unidos levanta questionamentos como a participação no Conselho da Paz de Trump em fevereiro, quando ele usou um boné com as inscrições Estados Unidos. O detalhe é esse, é que com...
1: o Infantino tava parecendo menino que tira foto com o ídolo, tirando selfie com o presidente dos Estados Unidos.
0: Estava.
1: Ele, para a importância dele, o cara mais importante do futebol, tá lá no comando de uma entidade podre de rica. Essa FIFA tem dinheiro. Meu amigo Helder Nasson, que você não sabe onde que eles colocam tudo.
2: Tem mais dinheiro que o Vaticano.
0: É. Nossa. Meio-dia e 46. E aí, é, já existe um movimento na UEFA, que a UEFA é tradicionalmente oposição ao Infantino, à presidência da FIFA. Existe um movimento. Lembra daquele presidente do Paris Saint-Germain, aquele Qatari, que sempre aparece na final da Liga dos
1: Campeões? Morenão, não,
0: isso, esse é. Ele. É o Al-Khalaif.
1: Ele é catariano, né?
0: Ele é do Qatar. Ele é dono de pouca coisa. Essa Qatar Airways aí é dele. É, já há um movimento na Europa para que ele seja indicado para ser candidato em... E aí, o problema aí não é dinheiro. Para que ele seja candidato contra o Infantino nas eleições da FIFA. Então, assim, a UEFA já começa a se movimentar, deixando claro seu desejo de oposição contra o atual presidente da FIFA.
1: Mas é muito difícil tirar da mão deles. É igual o CBF aqui. Coloca quem quer. As federações todas nas mãos da CBF lá. Então, assim, eles colocam quem eles querem. Agora, o pior aqui no Brasil é que está tendo a interferência política também dentro da CBF. É um filho do Sarney, que é vice-presidente que manda. É um filho do Gilmar Mendes, que está enfiado lá dentro mandando também. Então, assim, futebol é uma coisa tão boa que os caras estão se infiltrando, os políticos estão se infiltrando lá, né? O povo da justiça e tudo mais. E bola mesmo que é bom, meu amigo, bola mesmo que é bom, o menino da rua não tá mais podendo jogar bola. Não tá.
0: Não tá tendo mais campinho de terra.
1: Não tem. A exploração imobiliária não permite mais. Tem um monte de escolinha de futebol, o povo cobra tudo. Cobra caro. E o jogador de bola, o bom é aquele da periferia mesmo, aquele que vai com o pé no chão, que não tem condição de pagar uma mensalidade. Aí os caras catam eles por aqui, carregam, leva o pai, bota pra varrer a sede do clube lá, arruma tipo Hendrick. Saiu aqui de Brasília, levaram o pai, era zelador lá da sede do Palmeiras, limpava chão lá. E de repente o menino foi, explodiu, o homem tá rico, né? Mas é assim, hoje futebol, eles têm... E outra coisa, os pais atrapalham muito também, né? Tem menino aí que dá dois chutes na bola, o pai se encanta e pronto, e já tira da escolinha, já não negocia mais, não conversa mais com o professor que formou o menino. Tem tudo isso em futebol.
0: Meio-dia e 48.
1: A ganância financeira, é vaidade, é tanta coisa que acontece que não permite ao Brasil mais ser aquele time que foi anos e anos atrás, quando tinha os caras que jogavam por amor à camisa, que não se envolviam nessas polêmicas de empresários, de tudo. Ah, mas é porque não tinha na época, os caras não aceitavam mesmo. É por isso que eu tenho assim, a seleção de 70 para mim foi aquela que mais me marcou. Era cascuda mesmo. Os caras chegavam e botavam ordem em campo. Não, peraí, pô, aqui é Brasil. Brasil, tá? Agora hoje os caras saem daqui, ó. Sai, acabou a Copa do Mundo. Volta pro Brasil. Que Brasil, vamos pra Ibiza, pega um bar, deixa lá deitado, bota nego pra sentar no colo lá, aquelas coisas todas lá, né? Bota as figuras lá. Hora de namoro, disso, daquilo ali e tudo mais.
0: Meio-dia e 49, 629-8480-8453. O povo tá opinando aqui, eu quero saber a sua torcida, hein? Inglaterra ou Argentina? A partida vai começar às 4 horas da tarde com transmissão do SBT através da TV Serra Dourada.
1: Só corrige uma coisa aqui, que eu falei uma coisa e bota negro. Negro é a forma de falar. Porque muita gente pode entender isso, que eu tô sendo racista. Nada disso. É uma forma até, nem deveria falar. Porque a forma, porque hoje já não é permitido tanto. Então peço desculpas pelo... Negro é uma forma
0: que você fala. Ato falho.
1: É. Eu tenho um amigo aqui, o professor Aguinaldo. Sabe como é que ele é?

0: conhecido? Negão.
1: Uhum.
0: Se você chamar ele Aguinaldo, ele não responde. Chamar Negão, ele atende pra todo mundo.
1: Uhum.
0: E ele, Negão Motoboy, um que manda aviso aí pra tudo quanto é rádio, que tá ouvindo. Então ainda tem esses assim que faz, mas é bom a gente não falar não pra evitar.
1: 10 minutos faltando pra 1 da tarde. Mensagens pelo 62984808453, Helder Nasson.
2: Boa tarde aqui do Crispo de Cristalina.
1: E aí, Crispo?
2: Da loja Paris Modas. Avisei ontem a final Espanha e Argentina. Então hoje 2-0 para a Argentina, tá apostando aqui o Crispo, viu?
0: Ele tá com 50% só até agora, né?
2: É, 50%. Um abraço aqui para o Marcelão Vascaíno, lá do Júlio César Correia. Um boa tarde a todos da rádio do Raimundo da Cruz.
1: E aí, Raimundo?
2: Milhão homem lá de São Miguel do Araguaia.
1: Bom, Raimundo.
2: Quero que a Inglaterra ganhe. Chega de hermano aí, viu? Vai pastar a Argentina, que é isso. A Cláudia de Pilar de Goiás. Eita, Cláudia. O Emerson Teles de Itapacia, a Argentina vai ganhar de 3-1. O Nil Padeiro de Itapacia tá mandando boa tarde aqui, meus amigos. Não foi de 1-0, mas deu Espanha. Quanto aos países que têm vantagem sobre aos outros aí, o maior sempre domina o menor. Então, boa tarde para todos. Nil Padeiro de Itapacia não deu palpite de hoje aí, né, Nil? Nem
1: abraço, Nil, tudo de bom para você. Mais mensagens?
2: Boa tarde, Helder, Rafael e Evandro, beleza?
1: Beleza.
2: Tô torcendo pra Inglaterra. Isaías de São Simão.
1: Tudo de bom pra você, Isaías. Obrigado pela sua participação. Tô querendo saber, hein, na sua torcida hoje. Vai pra quem? Claramente, assim, tem muita gente que tá torcendo contra a Argentina. Como é que você vê esse tipo de movimento, Evandro? Nós somos brasileiros e automaticamente contra os argentinos. Isso? Como é que você vê esse tipo de coisa?
0: Eu não tenho isso, não.
1: Não?
0: Não tenho, não. Assim, eu olho apenas o fato da seleção da Argentina se aproximar muito do Brasil. Mas o Brasil, do jeito que vai, logo, logo tem gente colado nele ali em relação a pentacampeonato mundial. Nós temos uma Itália aí que na próxima Copa deve estar presente. Nós temos uma Alemanha que tem 4 títulos também. E pelo visto, o Brasil tão cedo não vai se recuperar aí para ganhar uma Copa do Mundo. Não sei. Queira Deus que esteja ainda vivendo para poder ver o Brasil ganhar outra Copa do Mundo, né?
1: Claro.
0: Porque não está tão fácil assim. Mas eu não tenho nada contra. Eu amo Buenos Aires, cara. Minha primeira Copa do Mundo foi lá, minha primeira experiência. Pessoal super assim, o povo argentino é bom. Você só não pode pisar no calo deles falando de futebol. Eles não gostam de fazer comparação. Pra eles Maradona é Deus, Messi é incomparável, eles respeitam o Pelé, mas acham que o Maradona foi muito mais do que o Pelé, e tem isso assim e tal. Então não discuta com eles. Você vai pra lá pra passear, vai, aproveita, bebe teu vinho, é barato, cara. Vinho aqui de 500 contos, você paga 100 lá pra tomar em Mendonça, lá em Buenos Aires, seja lá onde for. Ouve o tango. Tango é uma dança sensual. Linda, linda, linda, linda. Vai em Buenos Aires, não perca um show de tango. Tudo é bonito lá na Argentina. Muito caro os trem lá. Caro assim. E o dinheiro deles, assim, tá lá embaixo em relação ao nosso. Mas é um passeio gostoso. Passear no Rio da Prata ali, atravessar, vai até Montevidéu. Tudo bom. Não tem nada contra. Se a Argentina ganhar, pra mim, tá bom, tá ruim, não tá ruim, pra mim tá tudo bom. Importante na minha vida é eu ter saúde, né?
1: Claro que sim.
0: Tem amigos aqui que estão com a gente, isso é bom.
1: 12:54, é isso, é o Helder Nasson. E temos vários amigos do Evandro Gomes participando aqui através do nosso WhatsApp.
2: É verdade, inclusive tem um fã do Evandro Gomes aqui, vamos colocar aqui a participação dele.
3: Nasson. Tô participando aqui mais uma vez pela melhor rádio do Brasil. Mando um abraço pra minha mãe, meu pai, meus irmãos, minha irmã de Palmeiras. Meu pai agora tá trabalhando nesse momento. E eu vou torcer pra Inglaterra. Eu vou torcer pra Inglaterra ou a Espanha ser campeã da Copa do Mundo. Argentina, mete o pé. Eu vou torcer pra Espanha ou a Inglaterra. Mas eu acho que eu vou torcer pra Inglaterra mesmo ganhar a Copa. A Espanha tem que perder junto com a Argentina. E chama que é pressão. Aqui é o Edinho do Vascão, filho do Marcelão. Chama, chama.

0: Que beleza.
1: E hoje tem jogo da geração!
0: Abraço, Enzinho. Que isso, empolgou, hein? Ó, tá numa energia, acordando todo mundo. Abraço, Enzinho.
2: Enzinho tem que cumprir minha promessa com ele, né?
0: Mandar a camisa do Santos pra ele.
2: É, lá. Mas vamos ver se amanhã, ó. Nossa, se amanhã começa.
0: Ah, é?
2: Santos e Botafogo.
0: Não, deixa pra gente falar
2: Botafogo,
0: daqui a pouco.
2: Botafogo e Santos.
0: Daqui a pouco.
3: Manda logo antes que, assim, não tô dizendo que vai acontecer, não, mas não, vai que...
0: Você tá falando, né, que o Santos vai ser rebaixado?
3: Vai que isso acontece, aí ele pode não ficar muito feliz. Não, com a camisa, não,
0: deixa,
3: então,
0: mais barato. Deixa
3: é melhor
0: passar,
3: mandar agora.
2: Deixa ele passar, eu quero ver se ele passa por uns testes bons aí do Santos ainda.
0: 4 minutos faltando pra 1 da tarde, já tem que provar que vai ser Santista mesmo, né?
2: É.
0: Mensagens pelo 629-8480-8453, Aldernação.
3: O Nil Padeiro, então, mandou sua opinião aqui, ó, Inglaterra 2-1 na Valeu, Argentina. Nil. Sargento Milagre, olha, o Sargento Milagre apareceu aqui, hein, Sargento Milagre? Tá dizendo aqui que a Argentina vai ser campeã. Muito obrigado, Sargento Milagre, mais uma vez aqui. Ele tá se referindo à seleção de 94 com saudade. A Keila tá em São Simão. Keila, boa tarde pra você, viu?
0: Mandou
3: um obrigado
0: boa tarde
3: pela
0: todo
3: sua
0: mundo.
3: Participação aí, é isso aí.
0: Tudo de bom, Keila? Meio-dia e 56, você está no Serra Dourado Esportes. Tem mais uma participação?
3: É o Zé Neres, é de Barreiras, na Bahia.
0: Coisa boa.
3: Tá dizendo, grande campeão da Copa é a Inglaterra. Hoje, 2-1, ela vai vencer a Argentina.
0: E aí, Zé Neres, você torce pro Bahia ou você torce pro Vitória?
2: Bahia
0: ou Vitória? É isso. A torcida do Vitória chama... Sabe como que carinhosamente a torcida do Vitória chama o time dela?
2: Leão?
0: Não, Nego. Eles Nego. Gritam, Nego, Nego. Tem o Bahia.
2: Tem o rubro negro,
0: isso.
2: Né?
0: Isso. Tem o Bahia, que não é Bahia, é Bahia.
2: Bahia.
0: E um negócio que a gente não pode falar no rádio. E Nego, é isso. A torcida do Vitória. Quero saber aí, ô José Neres, você que tá aí em Barreiras, na Bahia, obrigado pela sua audiência, viu? Quero saber pra quem que você torce. Meio-dia e 57, você está no Serra Dourada Esportes, aqui pela Rede Serra Dourada. 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
1: Uma hora e um minuto.

0: Evandro Gomes com Helder Nasson e com toda a equipe aqui da Rede Serra Dourada. Lembrando, através da TV Serra Dourada, daqui a pouco você acompanha a partir das 4 horas da tarde tudo de Argentina e Inglaterra, definição do outro finalista da Copa do Mundo. A Espanha já está por lá. É, independente de quem vir, Espanha ou Inglaterra, ou melhor, Inglaterra ou Argentina, Inglaterra ou Argentina. A Espanha já é apontada como favorita por ter tirado a França, Evandro?
1: Foi dito durante toda a semana aí que o jogo de ontem tinha cara de uma final de Copa do Mundo.
0: Final antecipada.
1: Era, né? Uma final antecipada. Que o vencedor seria o virtual campeão mundial de futebol. Então, pelo que a Espanha mostrou contra aquele que era o maior favorito, dentro de uma lógica, a Espanha é favorita para ganhar a Copa.
0: Para você também, o Helder Nasson, ganhou a final antecipada a Espanha, independente de quem sair hoje, Inglaterra ou Argentina, a Espanha segue como principal favorita?
2: Futebol tem suas surpresas, mas tudo leva a crer que sim, a Espanha fica como a grande favorita nesse momento.
1: A Espanha chegou a 37 jogos sem perder, né?
0: Só isso.
1: Quase. 2 anos e pouco aí sem perder. Ana, um dos bons resultados, que o último jogo que ela tinha perdido um jogo, um amistoso para a Colômbia, e em seguida enfrentou o Brasil. Brasil do Dorival Júnior.
0: Foi.
1: Aí empatou 3-3, foi em Londres esse jogo.
0: Foi.
1: 3-3, de lá para cá, não soube mais o que é perder a seleção. É, já, a partir daquele resultado lá, ela nunca mais perdeu.
0: A derrota ontem 2-0 e com uma atuação que foi neutralizada, tira ali as chances do Mbappé, por exemplo, ser escolhido o melhor da temporada? Porque se o Mbappé continua naquele ritmo, sendo artilheiro de Copa, sendo campeão de Copa do Mundo, seria difícil também daqui a pouco tirar dele a eleição de melhor jogador do mundo. Como é que fica a situação do Mbappé?
1: Perde muito, porque antigamente você escolhia com antecedência. Assim, a FIFA, ela agia de uma forma que teve uma repercussão negativa e eles mudaram. Lembra da Copa lá do Japão, Coreia?
0: Lembro.
1: Que o Brasil ganhou? Quando foi para a final, eles já tinham escolhido o Oliver Kahn, goleiro da Alemanha, como melhor jogador da Copa. Né? O Oliver Kahn, aquele grandalhão, o Ronaldo foi lá, meteu 2 buchas nele. Um ele soltou, o Ronaldo meteu para a rede. 2-0 para o Brasil e ele já estava com o título de melhor da Copa. Mas aquilo teve uma repercussão negativa muito grande. E agora eles estão esperando. Por que que o Messi ganhou o melhor do mundo? Vou repetir aqui o que disse no começo do programa. A última bola de ouro do Messi foi em função da Copa do Mundo que eles ganharam. Ganharam 2022. Agora, se a Argentina ganhar, o Messi vai ganhar de novo o melhor do mundo. Vai fechar com chave de ouro de tudo que você imaginar. O Mbappé, a chance dele ficou reduzida para ser o melhor jogador do mundo.

0: Eu acho assim, se a Inglaterra ganhar, potencializa o Harry Kane pela temporada que ele fez no Bayern Munique. Super artilheiro, cara que marcou mais de 50 gols na temporada. É chuteira de ouro no futebol europeu. E se a Inglaterra ganhar, com certeza ele é um candidato fortíssimo a ser o melhor do mundo. Se a Argentina ganhar, o melhor do mundo pode ser o Messi, tranquilamente. E aí não será de favor, não, porque ele jogou muito nessa Copa. Se for o quê? Se for a Espanha. A Espanha, se for a Espanha, quem é que a gente coloca?
1: É lá
0: coloca?
1: No coletivo, né? Não é, dá pra gente virar e falar assim.
0: Eu acho que o Lafuente poderia ser escolhido, né?
1: Que é o treinador.
0: Porque o trabalho dele é maravilhoso. Mas ali você tem entre o Cucurella, tem entre o Rodri, que já ganhou uma vez, melhor do mundo, entre o Olmo, entre o Oyarzabal, que tem 5 gols marcados pela seleção espanhola. Eu não acho ele, não. Eu acho assim, o Olmo muito mais jogador do que ele. Né, o Olmo. Poderia ser, mas acho que entre o Rodri e o Cucurella.
1: 1-6. Helder Nasson, e o Mbappé? Como é que fica a situação dele com essa eliminação da precoce da França, inesperada da França na semifinal?
2: Ele tem uma oportunidade ainda, se ele fizer uma baita partida na decisão aí do terceiro lugar. É, alcançar artilharia, fazer lá um hat-trick, sei lá. É. E, então pode ser que ele seja lembrado, mas durante toda a Copa, o Messi foi mais jogador que ele. Então, se a gente tivesse que escolher entre os dois, por exemplo, o melhor da Copa, para mim, o Messi, ele foi mais completo, ele teve uma constância, né? Um ritmo melhor durante toda a Copa. Ele foi mais decisivo do que o Mbappé, que deixou a desejar em alguns momentos. O Kane fez uma excelente Copa também, mas eu não acho que ele esteja no nível, né, do Messi, por exemplo, pela Copa do Mundo. Mas, como a gente tá falando, é do melhor do mundo aí, né?
0: É, da temporada, né?
2: Da temporada, né? Temporada. Então, um título da Inglaterra poderia dar a ele a oportunidade, assim, de estar disputando ali, quem sabe, sendo eleito o melhor do mundo. Mas eu acho que deve ficar com o Messi mesmo, viu?
0: Um jogadorzinho xoxo também, que melhor do mundo, assim, não brilhou, Dembélé, né?
1: Sim.
0: É o atual melhor do mundo, mas apagadinho, ó, tá? 5
1: aberto,
0: gols.
1: Aberto, ele jogando aberto lá na lateral direito, eu olhei assim, eu falei assim, ele não tá chamando a responsabilidade.
0: É, Dembélé, melhor do mundo, esquece esse, porque o cara ganhou tudo também, né? Ele ganhou bola, bicampeão da Champions.
1: Sim.
0: É, tem um monte de coisa, a gente não pode também julgar o cara só por um jogo, né?
1: Uhum.
0: A temporada dele muito boa.
1: É um jogo muito importante.
0: É.
1: O Olis,
0: pesa.
1: Olha a impressão, assim, a impressão, você chegou aqui e falou isso. O Olis amarelou, ui.
0: Amarelou mesmo.
1: Amarelou, assim. Chegou na hora do vamos ver, o homem não fez o que tinha que fazer.
0: E o que esse cara jogou no Bayern Munique, né? Que ele que jogou nessas primeiras partidas na da Copa. França. Ele passeou em campo. Passeou em campo. Ele é um jogador zaço, né? Não é porque ele não, assim, mas vai ficar essa marca, né, nele, de na hora que precisou, a vida é cruel, porque você faz, um minuto que você deixa de fazer, você paga caro por ele, né?
2: Sim. Mas assim, a Copa também é cansativo, né? Às vezes o jogador cansa o mental, não é nem o físico. Mas às vezes ele entra num dia que ele não tá bem naquele dia ali, o mental tá cansado.
1: Isso é futebol.
2: Pode ter acontecido. A gente também, a gente não tá aqui todos os dias, nós estamos aqui, todo dia no mesmo pique, no mesmo. Um dia a gente tá mais para baixo, um dia a gente não rende tanto. Isso é do ser humano e pode ter acontecido ontem. Infelizmente para a França, né? Pode ter acontecido ontem, não só com um, mas com mais dos seus principais jogadores.
0: E levar em consideração uma coisa, Helder. Eles vêm de um final de temporada.
1: Sim.
0: Temporada deles lá, ela acaba meio do ano, né?
1: Isso.
0: Aí o cara sai de um final de temporada, louco por férias, tem uma Copa do Mundo, o cara vai pensar, pô, sair aqui da Copa do Mundo, você tem 10, 15 dias ali de descanso, já começa outra temporada. Não é mole, não. Mas quando se trata de uma Copa do Mundo, o cara tem que atropelar tudo isso. Porque Copa do Mundo só de 4 em 4 anos, e o cara sabe que se ele participar de 4, 5, ele já fez a história dele no futebol.
1: O intervalo, fui contar aqui, ontem foi dia 14, então foi um intervalo de 5 dias entre o último jogo da França, que tinha sido aquela vitória por 2-0 sobre Marrocos, até o jogo de ontem. Não sei se cansaço pesa. Aí é mais essa questão mental mesmo que o Helder falou, porque geralmente esses caras estão acostumados a jogar no mínimo de 3 em 3 dias. Então, assim, um intervalo de 5 dias marcou a diferença aí entre França 2, Marrocos.

0: 5-0 para Espanha 2, França 0. A Espanha tinha jogado dia 10, na sexta-feira, quando venceu a Bélgica por 2-1. Teve até um intervalo menor.
1: Não, eu até vou corrigir uma coisa que eu falei no começo aqui, eu fiz uma confusão. Quem tá desde 2014 comandando seleção é o Deschamps, que vai deixar agora, né?
0: Uhum.
1: São 2014, 12 anos, né?
0: Isso.
1: É, 12 anos que ele está no comando, ele é um cara que se igualou ao Zagallo e ao Beckenbauer, como campeões do mundo, jogador e técnico, né? Os três. Acho que só os três. Agora, o trabalho do técnico, do Lafuente, Luiz de Lafuente, ele vem de 22 para cá.
0: Sim.
1: Né? Então o trabalho dele é bem curto. E depois de 22, ele começou a preparar aquela seleção de base ali da Espanha, que hoje tem a maioria tá jogando agora nessa seleção.
0: 1:11, mensagens pelo 62984808453. Pra quem que você vai torcer, hein? Pode mandar seu áudio pra gente aqui, 62984808453, quero saber a sua opinião.
2: O Jackson Teles está participando aqui de Itapaci, tá dizendo a Argentina 3-2. A Sinésia Nogueira está em Tarumã, ela mandou via áudio aqui, vamos ouvir a opinião dela.
0: Agora.
3: Boa tarde, Rafael Bessó.
0: Boa tarde. Em
3: Tarumã. Cadê minha camiseta do Santos? Só eu que não ganho, premiação.
0: Olha,
3: eu
0: aí.
3: Eu queria ganhar também uma camiseta, meu sonho é ganhar uma camiseta dessas aí da rádio.
0: A promoção Torcida Serra Dourada se encerrou, Sinésia, na semana passada. 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
2: Exatamente, a Serra Dourada tá sempre emendando uma promoção atrás da outra. 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E aproveita a Sinésia e manda aí para quem você está torcendo, Argentina ou Inglaterra.
0: O Claudimar mandou mensagem, o Paulo César de Morrinhos. Cadê a mensagem do Paulo César de Morrinhos? Chega para cá, Paulão.
4: Boa tarde, amigos do Esporte Serra Dourada.
0: Boa tarde.
4: Confesso, Luiz, que tô pior que o Mick Jagger.
0: Pé frio? Tá sabendo pra quem torcer, não?
4: Hoje, então, eu torci pelos irmãos pra ver se eles vão embora pra casa.
0: Tá legal, valeu, Paulo César, um abraço pra você. Tudo de bom. Claudimar também já chegou por aqui. Chega pra cá, Claudimar.
5: Boa tarde, Rafael Bessa.
0: Boa tarde.
5: Evandro Gomes, Helder Naasso e a todos os ouvintes da Rede Serra Dourada. O assunto aqui é Copa, mas passando aqui pra deixar um lembrete que dia 17 de julho, às 20 horas, na Arena BRB Mané Garrincha, em Brasília, terá um grande amistoso entre Flamengo e Olímpia.
0: Uhum.
5: Bora?
0: Bora.
5: É show de assistir. Bora, bora.
0: Valeu, Claudimar. Muito obrigado aí, direto da cidade de São Simão. O Flamengo tá fazendo, assim, uns amistosos com cara mesmo de Libertadores. Já enfrentou o River Plate, empatou 2-2, depois ganhou do Lausanne, da Suíça, por 2-0. O último amistoso do Flamengo foi uma vitória por 2-1 sobre o Benfica, e agora tem o Olímpia pela frente nesse confronto que vai acontecer lá na Arena Mané Garrincha. Flamengo que não joga essa semana. Agora há pouco o Evandro estava falando do confronto do Santos contra o Botafogo, que vai acontecer amanhã. O Flamengo só joga na semana que vem. A CBF, ela antecipou alguns jogos nessa retomada do Campeonato Brasileiro em virtude dos playoffs da Copa Sul-Americana. E aí tem alguns times que não vão jogar semana que vem pelo Campeonato Brasileiro justamente por estarem envolvidos na Copa Sul-Americana. Por isso teve essa divisão. Alguns clubes jogam nessa semana, outros na semana que vem. Por exemplo, não estamos vendo ainda o São Paulo, não estamos vendo o próprio Flamengo, que só jogam no dia 22. Amanhã tem o Botafogo Santos. Tá ansioso, Evandro? Você vai sair de um Argentina e Inglaterra hoje para um Botafogo Santos amanhã. Bora!
1: Rapaz, eu tava assim tão feliz porque o Santos não tava jogando.
0: Uai, mas você não torce pro
1: Torço, Santos? Torço, sim. É uma doença, né?
0: Lembrei do Silvio Santos.
1: Meu time de criança.

0: mesmo, é o único time assim que eu tenho paixão mesmo, é o Santos. Mas o Santos está tão preocupante a situação do Santos que vai começar tudo de novo amanhã. Meu Deus do céu. Quinta-feira, sexta-feira, provavelmente você vai me ver um cara aqui ou feliz ou então assim, mais triste.
1: Amassado.
0: Um pouco.
1: É. Não, você vamos torcer pro Santos ganhar, pra você chegar aqui bem.
0: É, aí sim.
1: É, lembrei daquela música que o Silvio Santos, aquela marchinha, né? É, ah, doutor, eu não me engano, meu coração é corintiano. Troquei o coração cansado de sofrer. É, botaram outro coração corintiano. Você tá parecendo essa música.
0: Mas não adianta, não. Cara, a gente olha que não tem como mudar. É aguentar, né?
1: Campeonato
0: é
1: brasileiro.
0: É assimilar.
1: É verdade. Campeonato Brasileiro, então. Já, daqui a pouquinho já vamos pro nosso bloco.
0: Eu já fui
1: bloco.
0: Tão feliz com o Santos, né? Também não vai ser eternamente.
2: É, mas dá tempo ainda, viu, Evandro? O Flamengo fez um mini mundial ali, né? Ele venceu dois europeus. Olha aí, você pode trocar de clube ainda, viu?
0: Acho que é mais sofrimento é palmeirense que não tem mundial, né?
2: Não tem problema você torcer pra um time no Rio de Janeiro, não, viu? Pode vir pra cá. Oi, mas vem pra cá. Vem pra cá.
1: Vamos lá, Campeonato Brasileiro, então. É, minha gente, amanhã, assim, já não tem respiro, não. Ah, vocês vão descansar. Descansar o quê? Amanhã, hoje, vamos falar de Inglaterra e Argentina. Amanhã tem Botafogo e Santos. Cadê o Marcelo? Marcelo, amanhã é dia de já torcer pro Vasco contra o Vitória.
0: Marcelão, se o Vasco perder, ele não aparece no dia, né?
1: É, ele tem essa, né? Ele some. É, aí na sexta-feira tem Fluminense e Red Bull Bragantino. Na sexta-feira também tem o Mirassol, que joga contra o Grêmio. O Grêmio ganhou do Cruzeiro. Cadê a torcida do Cruzeiro, hein? O Grêmio foi em Minas e ganhou do Grêmio. O Grêmio foi em Minas e ganhou do Cruzeiro por 3-1. É, eu falava de alguns jogos nessa semana e outros na semana que vem. É, até o jogo do Grêmio, são partidas que vão acontecer nessa semana. Lembrando, então, Botafogo e Santos, Vitória e Vasco amanhã. Na sexta, Fluminense, Red Bull Bragantino, Mirassol e Grêmio.
0: Mirassol já apresentou o Elias lá, né?
1: Já. É, o Mirassol que tá emprestando um jogador pro Vila Nova, o Everton Galdino, que foi formado pelo Vila Nova e o Mirassol tá emprestando...
0: 10 anos atrás ele saiu daqui pra... Atlético, boa, não sei.
1: É, Tombense.
0: Tombense.
1: Isso. É time de empresário. É lá de Minas Gerais, lá da cidade de Tombos.
0: Mas jogou no Grêmio também.
1: Sim. O Tombense é um time que geralmente você não vai ver disputando título, em hipótese alguma, mas sempre tá ali na primeira divisão. Ele é o chamado time cartório. É, tem um grupo... Sério?
0: Só pra registrar?
1: Registrar jogador. É, aqui em Goiânia, aqui no estado de Goiás...
0: É do Uran?
1: Isso. Tem o Eduardo Uran. É, tem alguns times... cartório. Você nunca vê eles acabarem. Mas ele tá aí.
0: Essa é boa, não sabia não.
1: Tem. É um termo utilizado no futebol. Time cartório. É só pra registrar. Você registra
0: em Grêmio Anápolis.
1: Esse é um, por exemplo. Já foi campeão, mas vive de negociar jogador pro futebol de Portugal. Ah, é errado? Vocês estão ensinando alguma coisa? Não. Nós só estamos falando aqui que são times que você não vai ver eles geralmente tendo pressão de torcida, não vai ver disputando campeonatos, bem que o Vila Nova...
0: É um comércio bom que esse cara não deve pagar imposto, né?
1: É...
0: Pra ter o time na cidade.
1: Se for SAF, sim. Se for Sociedade Anônima do Futebol, sim. Agora, se for clube associativo, não. Tem um time aqui, o Monte Cristo, aqui em Goiânia.
0: Ainda existe.
1: Que disputa...
0: Antigamente chamava Monte Sagrado.
1: Monte Cristo. Monte Cristo disputa a terceira divisão. Geralmente você não vê ele nem brigando pra subir pra segunda divisão.
0: Nem sei, o Monte Cristo é tempo seu Manuel Guerreiro.
1: Ele mesmo.
0: Que era dono de um ferro velho aqui em Goiânia.
1: Uhum.
0: Né? E ele montou esse time. O Márcio Fleury trabalhou lá há muito tempo.
1: Sim.
0: Eu lembro bem do Monte Cristo, disputou o campeonato aqui.
1: Tem outros times que disputam só
0: camisa
1: base.
0: Camisa azul.
1: Isso. Tem outros times que disputam só base. Vou citar aqui um exemplo aqui, ó. Atletas,
0: Ovel.
1: Ovel, base. Atletas Fora. De Jesus, base. É, eu não sei até que
0: Campinas.
1: Ponto.
0: Campinas.
1: Campinas.
0: É, são Guanabara, City.
1: Isso.
0: Guanabara é de empresário também.
1: E que desistiu de disputar a terceira divisão, acredita? É. Não vai disputar a terceira divisão. Várias equipes não vão disputar.
0: Fez uma bela Copa São Paulo e
1: não
0: largou de mão.
1: Não vai disputar a terceira divisão. Porque é uma escadinha, né? Pra você chegar à primeira divisão estadual, você precisa passar ali pela. Geralmente pela base, depois terceira, segunda e primeira. O Guanabara City foi muito bem na Copa São Paulo desse ano. Lembra? Tinha até aquela música. Pega o Guanabara e vem. Guanabara City foi bem na base, mas já anunciou que não vai disputar a terceira divisão.
0: Isso não é interessante pra eles. futebol profissional, disputar a primeira

0: divisão é interessante, gasta porque... muito.
1: Gasta,
0: eles gostam de disputar mesmo essas divisões de baixo para revelar jogador, empurrar, vender.
1: Exato. Essa é a filosofia. É por isso que não estou citando especificamente agora o caso do Guanabara, mas existem vários clubes que são Anápolis clubes cartórios. Né? Isso. 1:20. Este é o Serra Dourada Esportes. O Eric Silva já tá chegando por aqui. O Eric Silva é um homem que anda muito. Ele tá falando que tá hoje lá em Santa Maria, no Distrito Federal. Vamos ouvir aqui o Eric. E aí, Eric, cadê seu noticiário? Já falei aqui da retomada do Campeonato Brasileiro e do Flamengo. Chega pra cá. Eric Silva.
2: Alô, meus amigos do Serra Dourada Esporte. Olha o Eric Silva chegando. E no Boletim Esportivo de hoje, vamos falar do Flamengo. Alô, nação rubro-negra. Fique ligado, Flamengo treinou hoje pela manhã, visando o próximo confronto ainda amistoso em Brasília contra a fortíssima equipe do Olímpia do Paraguai, nessa sexta-feira, dia 17, às 20 horas, no estádio Mané Garrincha. E atenção vocês, torcedores, que vai ao jogo. Alguns setores populares já estão esgotando os ingressos. Fique ligado, entre no site e já adquira o seu. Copa do Mundo! Alô, Rafael Bessa, Evandro Gomes e o flamenguista Ederson! Que eliminação! Eu não esperava por isso! França eliminada! Mbappé chorou! E hoje tem jogão, Inglaterra e Argentina. Os irmãos comecem e não entrar em campo. Gente, sabe para quem eu vou torcer? E eu já comprei a camisa novamente. Para Inglaterra, isso mesmo. Eu acredito que grande parte do povo brasileiro irá torcer para Inglaterra, menos algum. Ainda tem uns temosos, mas tá de boa. Estamos falando de uma belíssima partida, jogo duro, jogo complicado. E segundo a imprensa esportiva, será um jogo de risco devido aos passares e passares desses dois países. Eu acho que o Rafael Bessa, como também Evandro Gomes, deve tocar esse assunto aí. Forte abraço do Eric Silva! Tamo junto e misturado!
1: Valeu, abraço, abraço! Animação total do nosso Eric Silva, tudo de bom pra você, Eric, trazendo aí a sua animação lá direto hoje da cidade de Santa Maria. 1:23, Santa Maria, que é ali no entorno do Distrito Federal. O Santana, é lá de Coqueiro, acredito que Coqueiro é na Bahia, ou é o Dernasson, também tá participando por aqui?
3: Eu acho que é Cocalzinho, não?
1: Ah, é Cocalzinho?
3: Eu acredito que seja, vamos ouvir.
1: Chega pra cá, Santana!
4: Mas eu tô escutando aqui, eu também sou santista de coração. E eu não tô nem aí não, né? Mas olha, é devagarzinho que nós chega lá. Vamos fazer igual galinha comendo o milho, é de carocinho em carocinho, tá bom? Tô ouvindo aqui, é Santana do Coqueiro aqui. Tchau, obrigado.
1: Tudo de bom pra você,
4: é Santana. Daqui mesmo do Coqueiro, moço, município de Aciara, aqui pertinho.
1: Aí,
4: aqui.
1: Acertou. Ai, acertou, Ederson. Valeu, Santana. Desculpe aí a confusão que eu fiz. Pra mim, Coqueiro, eu tinha Coqueiro também lá na Bahia. Não, tem Coqueiro na Bahia, mas município de Coqueiro na Bahia.
0: Tem Coqueiro e Coqueiral também.
1: 1:24, mais mensagens, Helder?
3: Um abraço aqui pro José Davi e a esposa Vânia Tavares, que estão ligados conosco lá em Cristalina. O Elissandro, lá de Montevidil, mandou um áudio aqui pra gente, vamos ouvir.
5: Boa tarde, Edenazzi, boa tarde, Evandro, todos os ouvintes da Serra Dourada Esporte, um prazer estar falando com vocês, aqui o Alessandro de Montevidil. Vou torcer ferrenhamente pra Inglaterra, sou Inglaterra desde pequenininho nessa semifinal de hoje. O brasileiro em sã consciência não torce pra Argentina. O brasileiro que sabe um pouquinho de futebol, conhece um pouquinho da história do futebol, não torce pra Argentina. Argentina humilha os brasileiros. Na Copa passada, queimou a bandeira do Brasil lá em Buenos Aires, humilhando os brasileiros. O brasileiro vai jogar na Argentina, sofre ato racista. Todo jogo sofre ato racista. E pela história também, em 78, a Argentina tirou a Copa do Brasil. O Brasil poderia ser campeão do mundo em 78, quando a Argentina claramente comprou o Peru para enfiar uma goleada de 6-0 e ir para a final. Então, ficou claramente ali, os jogadores do Peru depois com o tempo falou que aquela Copa foi manipulada. Em 90 também, aquela água batizada lá para os jogadores do Brasil na Copa da Itália.

0: Então, brasileiro em sã consciência não torce para a Argentina. É claro que alguns vão torcer, a gente respeita isso, mas eu, como amante do futebol e conhecedor um pouco da história do futebol, não torço para a Argentina de jeito nenhum. Dá-lhe Inglaterra, sou Inglaterra, espero que a Inglaterra enfie os quatro na Argentina hoje.
1: Valeu! E o Elissandro fez um retrospecto da rivalidade Brasil-Argentina.
2: Tá magoado ele.
3: Bem lembrado mesmo. Aconteceu tudo isso mesmo. Aquela Copa de 78 eu tava. Aquela do Quiroga. Inclusive, acho que tem um documentário aí no stream desses aí, não sei em qual, que conta essa história de ex... Inclusive, com participação de ex-jogadores do Peru, que falam sobre... essa determinação, eles queriam tirar o goleiro, né? Alguns queriam que o goleiro não jogasse e acabaram colocando o goleiro, que é de nacionalidade argentina, naturalizado peruano. E o cara fez o serviço direitinho. Eu não tava me lembrando daquela água benta lá também, não. Foi o Branco que bebeu daquela?
1: Foi, uma vez o Pelé, ele participou daquele... programa do Maradona, La Noche é 10.
3: Sim.
1: E ele perguntou: quero te perguntar uma coisa. Aí eles falam: eu não vou nem colocar aqui, porque é longo o trecho, mas eu já assisti esse programa algumas vezes. Assim, programaço, né? Pelé e Maradona. E o Maradona era o apresentador e o Pelé foi como convidado. Aí eles bateram bola, assim, foi muito legal a participação.
3: Dentro da mesa, assim, botava a bola de cabeça, isso, né?
1: E aí o Pelé pergunta: se o Maradona tinha conhecimento de que em 1990, se a água que foi dada para o Branco, se tinha sido batizada. O Pelé, inclusive, pergunta se colocaram sonífero. Ele utiliza esse termo. E aí o Maradona dá uma risada e fala o seguinte: eu falo do pecado, eu não vou falar do pecador. Então, assim, o Maradona admite.
3: Não teve.
1: Moça, Argentina.
3: Neném foi quem tomou a água.
1: Pra que você vai beber a água do seu adversário? Pra quê?
3: E eles criaram a confusão bem pertinho ali do banco, o cara pega, tá com sede. E é normal, o jogador de bola pega aquelas garrafas de água, cada um enfia no bico ali.
1: Sim.
3: Né?
1: Ali, já existem alguns... eu trabalhei em futebol, né? Já existem ali algumas orientações de massagistas, dependendo do jeito, o cara vem pedir água, você não dá, sabia? Tem um tanto de coisa no futebol, tem orientação pra gandula, por isso que agora, do ano passado pra cá...
3: Os gandulas são do clube, né?
1: Isso, orientação do clube, que é quem paga o salário do gandula. Já tem aquele negócio do conezinho, que fica ali, a bola tem que ficar em cima, porque tem tanta coisa que acontece, que é o que eles chamam de bastidor do futebol. Então, os clubes orientam ali o massagista, às vezes o jogador lá tem um lance específico, cai, o goleiro cai, sem necessidade.
3: Pra dar uma esfriada no adversário.
1: Tem todo um jogo
3: psicológico. Agora, esse negócio de bola, cone no vira lá, é danado pra bola desaparecer quando tá no final do jogo.
1: Isso. Os clubes, de uma maneira em geral.
3: São quase todos assim.
1: Sim. 1:28, fala, Elton.
2: Mas a água não foi só o Branco, né? Acho que o alemão, teve mais uns dois ali que tomaram daquela água também. E eu, inclusive, tava assistindo uns programas aí, eu lembrei, viu? Nós somos muito injustos no futebol, nas nossas análises aqui.
1: Com quem?
2: A gente fala muito aí Pelé, Maradona, Messi, mas o melhor do mundo, claro, Pelé. Mas ali no segundo lugar, acho que é o Zico. Ele só não foi campeão do mundo, mas o Zico jogou bola demais, gente.
1: Sim.
2: O próprio Baggio fala que a inspiração dele era o Zico. Né? Então, assim, acho que a gente coloca o Zico ali. Acho que o Zico foi até melhor que o Maradona. Era um jogador assim que sabia bater na bola. Ele não era só correr com a bola, aquela habilidade, né? Ele sabia interpretar o jogo, ele dava os passes, ele fazia a diferença dentro de campo.
3: E falta, né? Falta, ele foi o primeiro cara assim que era...
2: Era colocar a bola lá dentro, ele dificilmente ele errava.
3: 500 cobranças lá por semana.
2: Então ele é esquecido porque não ganhou um título de Copa do Mundo aí, mas eu acho que ele merece estar ali, viu, à frente do Maradona.
1: Entre Zico e Maradona, você é dirigente de futebol, você tem que contratar um. Você contrata o Zico?
2: Eu contrato o Zico.
1: Não é só a memória afetiva que tá falando aí?
2: Não, é porque a gente... Aí vamos analisar mesmo, dá uma analisada, assiste alguns jogos ali do Zico, assiste alguns do Maradona. Aí você vê que tanto
1: mas
2: que no final...
1: Mas nós não acabamos de crucificar o Olise aqui porque chegou na hora da Copa do Mundo, ele não foi decisivo?
2: Não, mas o Maradona, no final da carreira dele, ele teve uns problemas, né, com... entorpecentes, aquela coisa.
3: O comportamento na Copa do Mundo foi flagrado.
2: Na Copa do Mundo, ele não foi só uma partida, ele acabou prejudicando a seleção dele na Copa inteira. Né? Então ele teve isso aí. E o Zico teve o problema de quê? De ser caçado muito em campo. Então ele sofreu.

0: com problemas de contusão. Se ele não tivesse tido problema no joelho, talvez nós teríamos sido campeão em 86, 82, talvez, não sei.
1: Isso alguma não vale coisa. Pro Neymar também?
0: O Neymar, ele poderia ter rendido mais. Ele teve um pouquinho dos dois, né? Além das contusões, ele tem o extra-campo. Então ele também se perdeu um pouquinho por falta dessa concentração que o Messi tem. Se ele tivesse tido o comportamento do Messi e do Cristiano Ronaldo, ele era melhor que os dois. Porque o Cristiano Ronaldo, ele não tem habilidade natural, mas ele compensou como? Com treinamento. Ele ficava lá treinando, batendo na bola. Como é que eu vou fazer? Bate, bate, bate. Até ele pegar, ou seja, ele pegou a bola, ele sabe como que chuta. Mas você não pega o menino e põe ali, ele sabe chutar, ele treina. Então o Cristiano Ronaldo treinava. Se o Neymar treinasse como o Cristiano Ronaldo, tivesse a determinação, a concentração, o comportamento do Messi, ele era o melhor do mundo nos últimos anos, no lugar dos, não era nem Messi, nem Cristiano Ronaldo.
1: 1:31 com o nosso Helder Nasson. Concorda, discorda? Tô vendo ali que já mais mensagens estão chegando. Você vai torcer pra quem, hein? Argentina e Inglaterra. Nós estamos fazendo uma espécie de pré-jogo aqui, um esquenta pra Argentina e Inglaterra, 16:00, com transmissão do SBT através da TV Serra Dourada.
2: Eu gostei dessa análise aí do torcedor, porque ele falou assim: eu vou torcer contra, e mostrou por quê, né?
1: Sim.
2: Foi legal.
1: O nosso torcedor lá de Montevidéu é o Elisandro.
2: Foi
1: abraço, legal. Rapaz. Que conteúdo.
2: Eu mato a cobra e mostro aqui a cobra morta.
1: Abraço, Elisandro, aí em Montevidéu. Faça como Elisandro, participe também, traga a sua opinião, seu ponto de vista. 1:32, você está no Serra Dourada Esportes.

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0: 1:36. Boa tarde. Que bom ter a sua companhia aqui na Rede Serra Dourada. É bom ouvir. Tem informação de última hora vindo lá de Porto Alegre. É, entramos a partir desse momento aqui no nosso bloco de notícias locais. Lembrando que você pode continuar mandando a sua mensagem para o 62-984-80-8453, 62-984-80-8453. E a informação vem lá de Porto Alegre de que o Diego Caíto está indo por empréstimo para o Grêmio. Atenção então para essa informação de Diego Caíto. O Goiás vai receber cerca de 3 milhões de reais. 3 milhões de reais com opção de compra fixada em contrato para janeiro. Então, bem rápido assim, né? Nós estamos no mês de julho, agosto, setembro, outubro, novembro, dezembro. 5 meses até o fim da temporada e o Diego Caíto, lateral, 22 anos de idade, revelado pelas categorias de base do Goiás, está indo para o Grêmio. Evandro?
1: 50% apenas dessa venda, né?
0: Isso.
1: 50% é para o Goiás.
0: Uhum.
1: Então, é tipo uma vitrine. Grêmio na Série A do Campeonato Brasileiro, alguém pode falar, pouco dinheiro vai entrar no caixa, mas é a tal da vitrine. O Goiás pode, de repente, ganhar um bom dinheiro nele. Se for bem na equipe do Grêmio, o Grêmio paga o que certamente está colocado no contrato, e numa venda o Goiás terá 50% dos direitos.
0: E aí, algo que me chama a atenção, geralmente o Goiás não faz esse tipo de negociação, emprestar jogador, vende.
1: A dor, né? É que ensina a chorar, meu amigo.
0: Exato. Explique isso. Por quê. Falta de dinheiro, né?
1: Dinheiro, claro. Tá sem dinheiro, é o que tá chegando, tá entrando. Entrou aqui, vai. É, tá igual Vila Nova quando o Hugo começou lá, é balcão de negócio.
0: Empresta, 100 mil, 200 mil emprestava.
1: Isso. Então é isso que acontece. O Goiás hoje tá numa situação aqui que financeiramente ele tá igual ou pior ao Vila Nova.
0: Nossa, que frase tá forte, hein?
1: Tá. Você não tá vendo o Vila reclamar que tá devendo jogador, que lá no Goiás tá.
0: Sim.
1: É? Isso é realidade, não tô inventando, é o que tá exposto aí.
0: O Goiás...
1: Agora fechou o negócio lá com aquela empresa, né?
0: Arena Block?
1: É.
0: É, não oficializaram ainda, mas a informação é... Inclusive foi há 15 dias.
1: Que são 7 milhões e meio por ano, ou...
0: É um contrato de 90 milhões por 3 anos.
1: 90? Não, é menos.
0: Ah, é?
1: É, o que se então, fala hoje essa informação é menos.
0: É nova pra mim.
1: É, porque vai disputar... E isso seria se fosse pra Série A. É bem 50% mais ou menos do valor disso aí.
0: É, então vou procurar saber direitinho.
1: É bom.
0: Detalhes. É bom ouvir.
1: É bom ouvir.
2: se igual tá na Série B, então seria, no caso, 15 milhões, né, por ano.
0: Vamos,
2: se tiver na
0: saber.
2: Série A, aí 30 milhões por ano, que dá o total dos 3 anos, daria os 90 milhões.
0: É, vamos procurar
2: Mas
0: saber.
2: Aí depende
0: direito,
2: né? Da divisão que ele está. E faz sentido, né? O time vai ganhar, tá na Série B, o mesmo valor que ganharia se ele estivesse na Série A.
0: Uma coisa é jogar contra o CRB na Arena Block, outra coisa é jogar contra o Flamengo na Arena Block.
2: Exatamente.
0: Aí é marketing, é questão do... É igual publicidade? Eu tenho uma frase que sempre fala, é o retorno por mil... É o retorno por mil. Geralmente é assim. E aí uma coisa é você jogar contra o Corinthians. Outra coisa é você jogar contra o Novo Horizontino. Lá na sua arena, a visibilidade que isso

0: vai trazer para a empresa. É, 1h40, então, Diego Caíto. Atenção, torcida do Grêmio, novidade. Ô Evandro, para quem não conhece o Diego Caíto, um menino jovem, 22 anos de idade, fala um pouquinho sobre ele aí, sobre esse jogador. É, o que você pode dizer, assim, para quem tá ouvindo agora sobre o Diego Caíto? Nós vamos ver agora ele lá no Grêmio.
1: Eu acho que ele tem um futuro muito bom pela frente, é um bom jogador, um ala, apoia bem, jovem, bate bem com as duas, um jogador que chega no fundo com facilidade. Claro que ele está um pouco em baixa no Goiás, perdeu a posição de titular para o Rodrigo Soares, mas é um jogador que tem futuro, eu acho que ele vai em frente, ele vai se tornar aí um grande jogador, com certeza.
0: 19 minutos faltando para as 14h, e hoje no elenco do Goiás ele faz falta, falando assim de um time que quer se recuperar, busca se recuperar em meio a uma campanha que é irregular na Série B. Vai fazer falta o Diego Caíto no elenco do Goiás?
1: Ele faz porque o Goiás cara com apenas um lateral de ofício, né? E vai ter que contratar um outro. Tem o Rodrigo Soares que é de um nível, no meu ponto de vista, um pouco abaixo dele, mas vem sendo titular. Eu acho que o Goiás mais perde nesse momento, tecnicamente, do que ganha com a venda dele.
0: Mas perde porque ganha?
1: É, perde tecnicamente. Ganha porque tá precisando do dinheiro, né? Então, eu tô vendo aqui essa notícia aqui, não entendi bem aqui. Futebol sul-americano. Conmebol anuncia novas regras para as competições sem a Lei Vini Júnior. Que é isso?
0: A Lei Vini Júnior é aquela lei que... Lembra de um jogo do Benfica contra o Real Madrid na Champions? Onde teve um jogador argentino que xingou o Vinícius Júnior de determinado nome racista, aquele nome que os argentinos adoram chamar brasileiro.
1: Ah, sei, sei.
0: Aí, ele tampou a boca.
1: Ah, tá.
0: E aí, por ter tampado a boca, não tinha como... Aí depois foram confrontar ele. Você xingou ele de quê? Aí ele, não xinguei ele disso, não. Xinguei foi daquilo. Ele até utilizou, assim, uma questão homofóbica. Entre homofobia e racismo, ele escolheu por homofobia.
1: Teve um jogador aí agora recente, acho que foi na Copa, que foi expulso.
0: Foi.
2: Porque não pode, mão, né? Porque isso, não pode,
1: não
2: exatamente.
1: Pode mais. Mas não, pode falar com os companheiros dele, assim, que ontem eu vi. Um lá da França falando. Entre eles, mas com o adversário não pode.
0: Você não pode xingar o cara.
1: Agora, aqui está mais completa que a notícia. São o quê? Essas regras da Copa do Mundo. Entre as principais novidades estão limite de 5 segundos para cobranças de lateral e tiro de meta. Nossa, 10 segundos para o jogador substituir deixar o campo e permanência obrigatória de 1 minuto fora de campo após o atendimento médico. Isso aqui eu tô lendo bem, sem óculos e letrinha de bula de remédio, tá, Bessa?
0: Só repete essa dos 5 segundos no início que você falou aí, essa dos 5 segundos aí.
1: Limite de 5 segundos para cobranças de lateral e tiro de meta. 10 segundos para o jogador substituído deixar o campo e permanência obrigatória de 1 minuto fora de campo após atendimento médico. Já chamada Lei Vini Júnior, que previne punição para jogadores que cobrirem a boca durante discussões, com o objetivo de combater ofensas racistas e xenofóbicas, não foi adotada. Lei Vini Júnior não foi adotada.
0: Não foi. Então, um exemplo assim, ó, jogo da Libertadores. Tá tendo ali um Palmeiras.
1: E aqui é o que tem mais, né? Por isso que onde o cidadão que ali, o rapaz contra a Argentina ali, falou que lá eles são...
0: Aí, ó. Eu ia nesse caminho. Tá tendo ali um jogo da Libertadores. Palmeiras e Boca Juniors. O cara do Boca coloca a mão na boca e xingar, não vai dar nada. Se fosse, por exemplo, na Copa do Mundo, um argentino, hoje, se um argentino colocar a mão na boca e xingar um jogador da Inglaterra, dá problema, a Lei Vini Júnior é expulsão.
1: Vai expulso, isso. Exatamente.
0: Então a Conmebol não vai adotar para os seus jogos essa
1: Lei Vini Júnior. Só essa parte, e as outras sim, né?
2: Sim. Senão aqui ela ia ficar com... ia terminar o jogo com 2-3 jogadores em campo.
0: Além de... tem muito chileno que costuma xingar. Chileno também é complicado. O povo do Chile, assim, adora o Chile, mas eles adoram xingar também. Paraguai, Uruguai. Uruguai, eles gostam de violência, né? Uruguai, eles gostam de vir pra porrada. Agora, Argentina e chileno adoram com esse negócio de ficar xingando a gente de macaco, macaquito, mono, esses trem. Eles adoram.
1: Tem até os assovios, né?
0: 15 minutos faltando para as 14h. Tô querendo saber de você, ó. Minutos finais aqui do Serra Dourada Esportes. Você vai torcer pra quem? Pra Inglaterra ou pra Argentina? Evandro, o Vila Nova tá contratando, hein? O Everton Galdino, tô vendo um movimento.

movimento diferente por parte do Vila Nova nesse ano. É, geralmente, nesse período, os jogadores que se destacavam iam embora. Nesse ano, o Vila permaneceu com os seus principais jogadores e está contratando Everton Galdino,

0: Bahia. Você viu?
1: Sim.
0: Quem que é ele?
1: É o Lucas.
0: Lucas Silva.
1: Lucas Davi? Lucas.
0: Não, Lucas Silva.
1: Silva.
0: Lucas Silva, que não é aquele.
1: É, o Lucas Silva, que ele tá no Cruzeiro.
0: Não é aquele Lucas Silva, ex-Real Madrid, que é goiano também, de Bom Jesus
1: tá
0: de Goiás.
1: Tá no Cruzeiro.
0: Isso. É um outro Lucas Silva, isso, atacante.
1: Jogador de Série A, né?
0: Sim.
1: Jogou já no time do Vitória. Isso também tá em negociação com o Vila. Ó, o Vila, ó. O Vila já contratou quantos, hein? Três, Carius Meritão, Breno Bora e Kaique Jesus, Douglas Mendes, agora Everton 6, se vier esse Davi aí, mais um 7.
0: Lucas Silva.
1: Tigrão, Lucas Silva. Tigrão tá apostando aí no acesso mesmo.
0: E detalhe, né?
1: E só perdeu quem? Perdeu o Elias pro Mirassol.
0: Foi. Que já não tava sendo titular.
1: É.
0: O Elias já não era mais unanimidade no elenco do Vila Nova. Sabe quem que o Atlético... E aí aqui eu vou trazer esse assunto, porque é um assunto que está movimentando os grupos de torcedores do Atlético. Sabe quem que o Atlético, pelo menos, especulou para trazer de volta para o futebol goiano?
1: Sim.
0: Pedro Raul. Lembra do atacante?
1: Ele é bom, jogaria. A melhor fase dele aqui foi no Atlético, isso, né?
0: Jogou no
1: Atlético, ele veio pro Goiás, jogou, nem tanto.
0: Jogou no Goiás, aí ele foi pro Corinthians, arrumou um contratão lá no Corinthians, foi emprestado pro Ceará, mas no futebol goiano ele deixou saudade mesmo na passagem pelo Atlético.
1: E deixou entre as moças também, né? Que ele é bonitão, grandalhão assim.
0: Aí ele é
1: fez sucesso na noite aqui.
0: O Pedro Raul, ele parece o Cristiano Ronaldo, assim, grandão, esguio. E aí o povo diz que ele chama atenção. Pois o Atlético não confirmou, mas também não negou, entendeu? Então, assim, existe a possibilidade.
1: É uma boa, que ele é quem joga, sabia?
0: Uhum.
1: Bom, bola alta ali, é com ele mesmo, eu acho que seria uma grande contratação.
0: Mas, como eu disse, isso aí é uma especulação, e já que eu entrei nessa seara, tá cheio muitas especulações relacionadas ao Atlético. É essa que eu vou trazer aqui agora, inclusive eu chequei com o Adson. No início da semana, tava um zum danado que o Atlético tava tentando a contratação do Dudu.
1: Ah, nem.
0: Lembra do Dudu, do Palmeiras? Não,
1: pelo amor de Deus, aí é brincar falar isso assim, porque o Atlético, o Adson falou que um time goiano que pagasse 350 mil de salário para um treinador ia quebrar. Imagina ele trazer o Dudu. Uhum. Dudu ganha 2 milhões de reais por mês no Atlético lá.
0: Sim,
1: no
0: Atlético Mineiro.
1: É.
0: Aí eu perguntei, ó, você tá contratando... Por quê? Esses dias falaram que o Atlético ia tentar o Vozinha, goleiro.
1: Pois é.
0: Aí eu perguntei pra ele, falei, ó, você tá tentando contratar o Vozinha? Ele, ó, não, foi oferecido, mas a gente não tem a mínima condição. Aí veio essa informação do Dudu.
1: Aí você perguntou de novo.
0: Perguntei, você tá contratando o Dudu? Aí ele mandou assim, em caixa alta pra mim, é mentira. Ele ficou bravo. Mas a gente checa na fonte.
1: É obrigação nossa, que se alguém coloca, e o pessoal entra na pilha, né?
0: Isso, mas é melhor a gente checar.
1: Essa aí, nem no dia 1º de abril alguém ia acreditar, assim. Nem sendo mentira, o cara não...
0: Do Dudu, né?
1: Não levaria a sério.
0: Mas, aí o que é o problema? Que o Adson, depois da vitória sobre o Fortaleza por 1-0, ele deu uma entrevista e falou o seguinte, nós vamos contratar um grande jogador. Esses dias eu estava lá no CT do Atlético, foi no dia da apresentação do Roger. E aí você sabe que, igual a gente fala aqui no... Ouvido é pra ouvir, né? E aí eu ouvi alguém lá falando o seguinte, nossa, essa aí ia movimentar. Então, o Atlético está nesse momento se movimentando pra fazer uma grande contratação, que não é um perfil do Atlético. O Atlético não costuma trazer grandes nomes. Então, nos próximos dias, algo deve acontecer nesse sentido. Então, falou-se do Vozinha, não é? Falou-se do Dudu, também não é. E agora fala-se do Pedro Raul. Vamos aguardar pra ver.
1: Seria essa grande contratação, né?
0: Isso.
1: Que o Pedro Raul hoje seria.
0: Sim, né?
1: Até pelo tamanho dele, né?
0: Grande. Ele é um atacante grande.
1: É.
0: Não sei se ele é um grande atacante, mas um atacante grande ele né? 10 minutos para as duas. E aí, Helder Nasson, Pedro Raul, lembra dele?
2: Bom, seria uma excelente contratação, sim. Não sei se seria desse movimento todo, né? Ele não causa esse tanto, não causaria esse impacto todo.
0: Um time que fala do Vozinha e do Dudu trazendo o Raul.
2: Nada a ver. Ele é um jogador que viria para somar, muito bom para o nosso futebol goiano, que acho que ele seria um Messi aqui para nós, né? Digamos assim. No sentido, assim, pros goianos, não. Porque ele vai jogar contra o Corinthians e vai jogar igual o Messi.
0: É muito.
2: Tô querendo dizer, assim, dentro de um time...
1: Seria um Hurricane.
2: Dentro de um time, ele seria um destaque, né? Na equipe. Mas não para causar esse alvoroço todo aqui na imprensa esportiva goiana. Mas talvez seja lá um jogador do Congo, não? Do Panamá, não pode ser um desses aí, não?
1: É um prêmio contratado.

0: todo mundo Cabo Verde.
1: Contratou. É, mas o Atlético tem uma característica que o Adson não gosta de pagar jogador em dólar. Ele não gosta. E esses caras que vêm de fora, eles vêm recebendo dólar. Evandro, você sabe...
0: O Alejo Cruz já ferrou o Atlético. Sim, aí, né?
1: Isso, o Atlético, inclusive, tá com transfer ban. E tá com problemas
0: na FIFA. Vai ter que pagar, porque contratou já um monte de jogador e pra registrar tem que pagar.
1: Exato. É, e aí, isso é um absurdo que eu acho. Você sabia que você contrata um jogador ali da Argentina, um jogador aqui do Uruguai, da Venezuela, o Wesley Garcia? Eu não sei se é o caso, mas em muitos casos... Esses caras que vêm aqui da América Latina chegam aqui ganhando em dólar. Eu acho isso um absurdo, sabia? Porque não. Assim, se a moeda aqui é o real, é o peso, por que que o cara tem que vir ganhando em dólar? Ah, é por causa que a transferência...
0: O real é mais forte aqui da América do Sul, né?
1: Pois é. Então, assim, são algumas situações no futebol que eu particularmente não entendo. Por que que o jogador que vem para uma transferência do Uruguai, do Defensor, o cara que vem lá do Cerro Porteño, e vem pro futebol aqui do Brasil, tem que vir ganhando em dólar. Eu acho que isso aí é esquema de empresário para ganhar comissão.
0: Claro que é, ué.
1: 1,52.
0: Claro é. Às vezes, que o problema do dólar. Quando o dólar sobe, o pão sobe também. Ah, porque tudo. O trigo custa... O dólar despencou esse tempo atrás. Caiu, ele abaixou de 5. Tava 4 e pouco. Eu não vi nada baixar. Gasolina não baixou.
1: Não, baixou claro não. Que não.
0: É. Então eles seguram, né? Não, é uma coisa impressionante.
2: E o detalhe,
0: a gente só leva.
1: Só F.
2: Se o dólar tá R$5, vamos supor. Vamos fazer assim, né? E a gasolina também tá R$5. Aí o dólar cai para 4,50, a gasolina continua R$5. Aí o dólar sobe para 4,90. Opa, a gasolina foi para 5,10 porque o dólar subiu.
1: Exatamente.
2: Já prestei atenção.
1: Sempre
2: sobe. É um absurdo.
1: 1:53. Vamos com as últimas mensagens? 629-8480-8453. E tem os palpites.
0: Tem os palpites. Olha, né? Olha a conexão. Todo mundo errou, não precisa nem falar.
1: Não, vamos... não foi mal demais, hein?
2: Vamos mas colocar.
1: Aqui, o Helder Nasson ontem, ele pegou e deixou assim.
0: Rapaz, ele ainda foi bem, que ainda apostou num 0x0 assim. Depois ele falou: não, mas eu vou voltar não.
2: Pois, eu vou acompanhar vocês, mas eu ainda falei, tá com um cara de 0x0 e Espanha...
0: Mas nem isso também não
2: daria. A Espanha, né? Ia passar, mas a Espanha ia passar, eu disse que a Espanha certo. Passaria.
1: E aí, só fazendo uma justiça aqui, logo depois que você falou isso, eu virei e falei assim, não vai ser surpresa se a Espanha ganhar, mas na hora do escrito, mesmo palpitou, eu errei também.
2: Mas na hora, vamos pôr aqui então a mão pra bater aí, né?
0: Eu falei do Flávio Santos, que eu falei que poderia dar vitória da Espanha ou da França, ou até empate.
1: Torcida amiga. Vamos lá, Helder, as últimas mensagens.
2: Deixa eu só fazer justiça aqui, que o Claudio Mar, nós ouvimos o áudio, e não falamos o placar dele, ele disse que a Argentina vence 2x1 a Inglaterra.
1: Abraço, Claudio Mar.
2: Deve ser também a torcida dele. O Gaspar tá em Cocalzinho, mandou um áudio aqui, acredito que seja o placar, vamos ouvir.
3: Boa tarde, amigos do Esporte Serra Dourada.
1: Boa tarde, Gaspar.
3: Aqui é o Gaspar da Patrola, botafoguense. E amanhã vai dar Botafogo, 1x0 em cima do Santos.
2: Ei, Evandro.
0: Já deu uma cutucadinha. Vai cuidar da sua patrola aí.
1: Gaspar.
0: Tô brincando, Gaspar, brincadeira.
1: Gaspar vem te atropelando com a patrola dele. Vai mensagem.
2: A Elizabeth de Montevidil, boa tarde, Evandro, Bessa, Helder, estou ouvindo o programa. Achei que a França ganharia ontem, mas deu Espanha e eu gostaria que a Argentina fosse pra casa hoje. Mesmo achando difícil. Então tá torcendo pra Inglaterra, Elizabeth de Montevidil. Obrigado, Elizabeth.
1: Tudo de bom, Elizabeth.
2: Isaías de Cristalina, minha torcida é pra Inglaterra. A Argentina tem que ir embora.
1: Tudo de bom pra você?
0: A Inglaterra tá na frente aí, não tá? Nas apostas?
1: Inglaterra?
0: Os palpites?
1: Tá.
2: Estou amando o programa aqui, ó. O Jeová, me chamo Jeová, encontrei o Bessa quarta passada na feira lá no CT do Atlético, viu,
1: Bessa? Foi mesmo, um abraço pra você. E ele me disse que ia baixar o aplicativo. Abraço pra você, Jeová, tudo de bom. Isso tem acontecido muito com a gente aqui, né? Andando nas ruas, Evandro.
0: É só vai no aplicativo.
1: Isso, onde que a gente consegue te ouvir? Obrigado, Jeová.
0: O Eni Pimenta escuta a gente quase todos os dias aqui.
1: Atleticano, abraço. 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
1: Pronto, aí...
0: É nós.
1: Isso.
0: É como fala o povo, é nós.
1: E eu lembrei do Denilson, você

0: Tá falando igual o Denilson, cheio de gíria, igual.
1: O Denilson fala aquele negócio, tá ligado?
0: Tá ligado.
1: Eu não gosto, não.
0: Mas, ô, Evandro, é o jeito que jogador fala. Jogador tá é assim, jogador ele tem o manejo.
1: Mano.
0: É, mano.
1: É, pai.
0: Pai. Aí tem um outro que é ruim, que eles falam, tudo ele chama o outro de V. 1,56, não vou falar o resto, não.
1: 1,56. Bora, cara.
0: Não? Também não.
2: Boa tarde aqui, Rafael, Evandro e Helder. Acho que a Inglaterra passa pela Argentina, porque nós temos que continuar com essa vantagem de dois títulos. Inglaterra 2-1, o Assis de Uirapuru.
0: Assis tem cara de jogador. Esses dias o Watson deu uma cornetada no Assis, tá jogando no Atlético, falou que ele não tem a mínima condição de jogar.
1: Vou emprestar ele, que não deu conta aqui, não.
0: Ele não tem a mínima condição de jogar aqui no Atlético.
1: Ô, uma coisa ruim pro jogador, hein, ouvir isso.
0: Péssimo. Abraço, esse Assis aqui que tá nos ouvindo é craque, lá em Uirapuru. Abraço, Assis.
2: Vamos ouvir. Ele participou, gostou e voltou. Vamos ouvi-lo.
0: Chega pra cá, Sam.
3: Boa tarde pra todos os amigos da Rede Serra Dourada. Sandro Weber de Oliveira falando aqui, boa tarde ao nosso amigo Rogério Bessa, Evandro Gomes e o Helder Naasson. Hoje vou repetir o pedido de placar de ontem, 3-1 para a Inglaterra em cima da Argentina, viu? Ontem não deu muito certo não, mas a Espanha ganhou, valeu a torcida. Abraço para todos vocês aí, vamos lá, torcer contra a Argentina, que seja de 1-0 já tá bom, mas meu palpite 3-1 para Inglaterra.
0: Abraço, valeu, Sandro. Faça sempre assim, participe diariamente aqui do nosso Serra Dourada Esportes. Mais mensagens, 62-98480-8453.
4: Boa tarde, Rafael Messa.
0: Boa tarde.
4: Evandro Gomes. É, já tá na saudade do Brasileirão, né?
0: Já?
4: Começar, torcer melhor. Essa Copa do Mundo não foi nada bom para nós não, né, Evandro? Aí assim, bora que bora. Bora buscar a Corumba. Corumba. Então, suco da mimosa. Bora?
0: Bora, aí sim, hein? Abraço.
1: Você sabe o que é
4: uma Corumba? Meu palpite é a Espanha. A Espanha vai ganhar. Vai jogando bem.
0: Valeu, Jonas. Tá torcendo pra Espanha na final da Copa.
1: Sabe o que é uma Corumba?
0: Não, não sei não.
1: Corumba é uma ferida aqui.
0: Ah.
1: Que cria uma casca aí, que é uma Corumba.
0: Mas aí ele depois falou do leite da mimosa, ele com certeza tá transportando.
1: Leite de vaca, mimosa isso. É o nome da vaca.
0: É, tá transportando aí, deve trabalhar em algum laticínio. Abraço pra você, tudo de bom. Última mensagem? É a última mensagem?
2: Tem mais uma aqui, né? São duas últimas. O Vandeir de Unaí, que tá deixando o placar de 2-1 pra Inglaterra, né? E Alcimar de Cristalina mandando boa tarde aqui, tá perguntando pra gente se fosse o Brasil, será que os argentinos torceriam para o Brasil? Alcimar de Cristalina.
0: Pergunta do Alcimar para você, Ivan.
1: Seria mais ou menos como a gente aqui com eles lá. A proporção, alguns torceriam, a maioria não.
0: Eu nunca vi nenhum argentino falar que ia torcer para o Brasil.
1: Ah, mas tem alguns que gostam. Esses dias eu vi uma pesquisa sobre comparação de jogadores, botaram o Neymar lá em cima.
0: Não, sim, eles admiram, mas torcer... É. Eu vou te dar um exemplo aqui, e você vai se lembrar. Tinha um comercial de uma determinada marca de refrigerante, que colocou o Maradona cantando o hino nacional brasileiro, tem um tempo isso, já deve ter uns 20 anos, e aí o Maradona ainda vivo, e aí ele acorda com a camisa que não é do Brasil, ele olha assim e fala assim, que pesadelo, então assim, argentino, na minha opinião, não torce para o Brasil não, aliás, pelo contrário, eles querem que a gente se ferre para lá. Bora, Evandro?
1: Vambora! Um grande abraço, a brava gente aí da Rede Serra Dourada!
0: É bom ouvir.
1: Abraço para você, Rafael Bessa, para o Helder Nasson e para todos os amigos que estiveram conosco aqui desde o meio-dia.
0: Inglaterra e Argentina.
1: Inglaterra, eu vou de 2-1 para Inglaterra.
0: 2-1, rapaz do céu. Eu acredito que vai ser um jogaço, 3-2 para Inglaterra. 3 para Inglaterra, 2 para Argentina. Para você, Helder Nasson.
2: Vocês são muito maus, hein? Vai ser 1-0 então para Inglaterra.
0: Ontem você veio na nossa e errou. Vai na nossa de novo?
2: É, mas hoje eu tô indo na de vocês, mas eu tô indo por baixo, né? Só 1-0.
0: Abraço, Evandro. Tchau. Tchau.
2: Só pra lembrar, viu? O Evandro ontem colocou 2-1 pra França. Não. O Bessa 2-0 pra França. Acertou, Bessa? 2-0. Eu coloquei 1-0 pra França.
0: Erramos. É isso. Muito obrigado a você pela sua atenção, pela sua companhia. Fiquem todos com Deus. Tchau.

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Junto com você, aqui na Rede Serra Dourada e no Tocando Sucesso, uma excelente tarde, tudo de bom, hein? Obrigado pelo carinho e companhia. Hoje é quarta-feira, 15 de julho de 2026. Vamos juntos até as 16h com o Tocando Sucesso. Edição de notícias, esporte, humor, super sequência, além da sua participação, muita música. Vamos começar com Manu Batidão e Universo.

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0: Rick Martin com Luan Santana, Estranho, aqui no Tocando Sucesso pela Serra Dourada. Maravilha! Abração para você curtindo a nossa programação, hein? Ronilda, aquele abraço. Maria Eduarda também, obrigado pela companhia. Júlio César tá dizendo que começou bem, Tocando Sucesso, hein? Ou Falando em Universo, gratidão, viu? Palavra de todo momento de nossas vidas, só alegria, viu, Helder? Programação, Júlio César Corrêa aqui de Itarumã. Obrigado, Júlio César. Aquele abraço. Olá, meu amigo Helder. Excelente e abençoada tarde de quarta-feira para você e para todos os ouvintes que estão na sintonia do programa. Um abração para você, Helder. Antônia Campos, de Iaciara. Obrigado, Antônia. E tá mandando um abração aí para o meu amigo Marcelo Vascaíno. Receba aí o abraço da Antônia Campos, então, viu, Marcelão? Valeu. Vamos com Shakira e Die Die. É o tema da Copa do Mundo aqui no Tocando Sucesso, 2h26.
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0: tocando sucesso na Serra Dourada e Dai Dai, Shakira, e o tema da Copa 2026 aqui no Tocando Sucesso pela Rede Serra Dourada. Vem aí, boletim informativo do esporte, né? Serra Dourada Esportes, intervalo daqui a pouco mais. 2h29.
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3: O mundo conta os minutos para saber quem será o adversário da Espanha na decisão da Copa do Mundo. Daqui a pouco, com transmissão do SBT, 4 horas da tarde. De um lado, a Inglaterra, que na primeira fase venceu a Croácia por 4-2, empatou com Gana 0-0, venceu

0: Panamá por 2-0. Depois, na fase 16avos de final, a seleção da Inglaterra passou justamente pela República Democrática do Congo, vencendo por 2-1. Nas oitavas de final, os ingleses bateram o México por 3-2. E nas quartas, venceram a Noruega por 2-1. E a seleção da Argentina, de Messi e companhia, que começou a Copa do Mundo vencendo a Argélia por 3-0, depois venceu a Áustria por 2-0 e por 3-1 bateu a Jordânia, fechando a primeira fase. Depois, na chamada fase 16avos de final, a Argentina começou enfrentando muitas dificuldades, bateu o Cabo Verde por 3-2, depois por 3-2 também venceu a seleção do Egito e, na fase quartas de final, a Argentina passou pela Suíça, 3-1. Daqui a pouco, com transmissão do SBT. Portanto, tem Inglaterra e Argentina. Quem pega a Espanha na final? 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

tocando sucesso aqui na Serra Dourada, abraçando o Gil Gomes, que tá ligado. Valeu, Gil! Trabalhando e ouvindo a Rede Serra Dourada. E o Júlio César Correia declarando só alegria. Beleza, Júlio César? Chegando o Panda, ó, eu te seguro.

0: 12h52 aqui no Tocando Sucesso, Abalo Emocional, Luan Santana. Uma boa tarde para você de quarta-feira, 15 de julho de 2026. Hein? Abraço pro Fábio Júnior que tá conosco ligado. Obrigado, Fábio Júnior. Tudo de bom aí, tá sempre. Tocando Sucesso agora tem Renato e Rafael, Quando Eu Amo.
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0: Muito bem, Neil, com Sexy Love aqui no Tocando Sucesso. Agora, um minutinho aí faltando para as 3 da tarde, perdão. Falta um minuto para as 3 da tarde. Vem aí edição de notícias direto da redação da TV Serra Dourada com as manchetes do jornal Serra Dourada. E depois do intervalo, super sequência.
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3: Olá, ouvinte, uma ótima tarde para você. Aqui Neila Santos, chegando com um alerta sobre violência contra a mulher. 2 casos recentes aqui no estado mostram como o fim de um relacionamento pode terminar em agressões e até destruição. Um homem é investigado por atropelar a ex-companheira quando ela chegava ao trabalho após ameaças e perseguições. Em Senador Canedo, uma mulher perdeu tudo depois que o ex colocou fogo na casa onde ela morava com a família. Os detalhes desses 2 casos e o drama de quem agora precisa recomeçar hoje no Jornal Serra Dourada. A apresentação é de Adriana Bueno. Não perde não, viu, gente?
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1: Super Sequência aqui na Serra Dourada. 5 músicas em sequência, escolhidas uma atrás da outra, estão aqui enfileiradinhas para você na nossa programação. Vamos a ela? Vamos. A nossa Super Sequência traz em primeiro aqui Guilherme Santiago, Pra Não Lembrar de Mim.

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1: Vai cantar bonito assim lá longe. Zezé de Camargo e Luciano.
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foi o nosso super sequência aqui na Rede Serra Dourada. Uma excelente tarde para você, tudo de bom, obrigado pela companhia. Ah, você curtiu Beijei a Cura, boa sorte para você, o seu garçom, Desejo Imortal e também Para Não Lembrar de Mim. Tocando Sucesso continua por aqui. E a Antônia Campos comemorou, né? Porque lá atrás teve Quando Eu Amo, Eu Amo. Falou, ihu! A música preferida dela. Obrigado, Antônia Campos. Que bom que você tava aí, ouviu e curtiu, né? A Super Sequência 5 mais tocada, Zelda, bom demais, viu? Começou bem com Guilherme Santiago. É o Júlio César Corrêa de Terumã. Valeu, Júlio César! Chegando o Jefferson Moraes e Adoro Amar Você. 3h21.

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Tá aí, Léo Magalhães com Eu Amo Você, aqui na programação do Tocando Sucesso pela Rede Serra Dourada. Final de programa pra mim, Bob Sinclair vem aí com I Can't Wait. Depois tem edição de notícias direto da redação da TV Serra Dourada com as manchetes do jornal Serra Dourada. Depois do intervalo, Nélio Rodrigues, hein? Eu sou Helder Naasson. Volto amanhã, ao meio-dia, com o esporte e às 14h com o Tocando Sucesso pra você. Aqui pela Rede Serra Dourada. Um abraço carinhoso, uma excelente tarde. Faltam 3 minutos para as 4. Tchau! Tocando.

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1: Olá, gente. Neila Santos de volta mais uma vez por aqui. Olha, eles não entendem um abandono. Eles só esperam você voltar. Imagens de diferentes casos em Goiás mostram a crueldade contra animais deixados nas ruas. Uma cadela aparentemente amamentando abandonada em plena luz do dia. Filhotes deixados na porta de um pet shop e um cachorro encontrado dentro de um saco de lixo. A reportagem de hoje aqui na TV Serra Dourada mostra as consequências para quem comete este crime e como denunciar. Hoje no Jornal Serra Dourada os detalhes de como a crueldade humana pode chegar além, mas pode também dar cadeia, viu? Nosso encontro é daqui a pouquinho, a apresentação é de Adriana Bueno. Até lá!
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5 minutos, 4 e 5, nessa tarde linda de quarta-feira, quarta-feira, meinho da semana, meinho do mês também, né? Hoje, dia 15 de julho de 2026, e vamos juntos por aqui até às 7, até às 6 com o nosso Tocando Sucesso, 6 horas tem o nosso trio sertanejo, e às 6 e 15 tem as mais, segunda edição. Fique à vontade, sinta-se à vontade, participe através do nosso WhatsApp 629-8480-8453, manda aí seu recadão, aquele boa tarde especial para quem você gosta. Aquele feliz aniversário para quem hoje completa mais uma linda primavera, se interagindo, mandando seu recado no 629-8480-8453. E você que está em casa, no seu trabalho, muito obrigado pelo carinho, está no seu descanso, bom descanso. Você que nesse momento aí, né, está nas estradas da vida, você é amigo motorista, está aí no seu caminhão, na carreta, no ônibus, na van, no veículo de trabalho, de passeio, está cruzando o Estadão de Goiás e ouvindo a Serra Dourada. Valeu pela sua carona, pelo carinho, que Deus te abençoe sempre e te conduza ao seu destino com muita paz, com muita alegria. Você que nos ouve pela primeira vez, seja bem-vindo. Você que nos acompanha todos os dias, muito obrigado.

Obrigado pelo carinho de sempre. Alusão para você, amigo comerciante, lojista. Tá aí no seu estabelecimento comercial com som ambiente na Serra Dourada. Valeu demais. Abração para você, bons negócios, boas vendas. E abração para todos os colaboradores, os amigos, clientes que estão acompanhando a Serra Dourada nesse momento. Valeu demais. E alusão para você que tá na chácara, tá no assentamento aí nos ouvindo, na zona rural, nos povoados, nos sítios. Você que tá aí com o seu celular, tá com fone de ouvido, no tradicional radinho, nos acompanhando, no aplicativo, no site, na parabólica, onde quer que você esteja captando o sinalzão da Serra Dourada, receba o nosso boa tarde especial, nosso carinho, e você é o convidado especial a passar bons momentos comigo aqui, Nélio Rodrigues, nós tocando sucesso até às 6 horas, tem o Trio Sertanejo, e às 6:15, a contagem regressiva da Serra Dourada, mais, segunda edição. E falando em Trio Sertanejo, 6 horas, tem aqui esse quadro maravilhoso, que é sucesso na Serra Dourada, a galera gosta muito aqui de participar, de responder a nossa charadinha, essa charadinha que é um sucesso, e você vai ter que descobrir quem vai cantar hoje, hein? Sempre tem aqui um cantor, uma cantora, um trio, sempre aparece alguém aqui importante para cantar bonito, cantar 3 músicas, e hoje quem vai cantar tem a ver com essas 3 dicas aqui. Vou passar 2 dicas e depois eu venho com a terceira. Então vamos lá, hein? Dicas especiais para você matar a charadinha. Aí vamos ver quem acerta primeiro, né? E lembrando que você, quando mandar o áudio, manda aí separadinho a sua resposta, né? Deixa aí a sua resposta separada. Você manda seu áudio normal, né? Mandando seu alô. E aí você coloca aí a sua resposta separadinha. Fala, ô Nélio, eu acho que é esse cantor, eu acho que é essa cantora, essa dupla, esse trio. Aí você coloca aí separadinho. Fechou? Beleza? Então vamos lá com as dicas, hein? A primeira dica é essa aqui, ó. Presta bem atenção, hein? São 3 dicas que tem a ver com 3 músicas de quem vai cantar no Trio Sertanejo. Vamos lá, hein? Primeira dica, ó. Convite informal para uma visita ou pode ser um convite para alguém comparecer a um local. Convite informal para uma visita ou pode ser também um convite para alguém comparecer a um local. Tem a ver com uma canção de quem vai estar no nosso Trio Sertanejo, hein? Convite informal para uma visita e pode ser também um convite para alguém comparecer a um local. Essa é a primeira dica. A segunda dica é essa, hein? Gíria popular usada para descrever uma situação difícil ou um local muito violento. Tem a ver com outra canção de quem vai estar no Trio Sertanejo, hein? Gíria popular conhecida, usada para descrever uma situação complicada, uma situação difícil, ou pode ser também usada para descrever um local muito violento, um local que tem aí alto índice de violência, tem a ver com a canção de quem vai estar no Trio Sertanejo, hein? E aí, por essas dicas aqui, por essas 2 dicas, já conseguiu matar a charadinha? Já conseguiu descobrir de quem eu tô falando? Se você conseguiu aí decifrar esse nosso enigma aqui, falar, ah, rapaz, eu sei, né? Essa dica aí tem a ver com a música. Essa música eu conheço e essa música é dessa pessoa, é dessa dupla, é desse trio. Eu conheço, então fica à vontade, dê aí a sua resposta, hein? De quem eu tô falando, hein? Será que eu tô falando aqui num cantor solo, numa cantora, de uma dupla, de um trio? Então, fica à vontade para você responder. Já, já, tem a terceira dica, hein? Então, manda aí a sua resposta e descubra quem vai cantar. Repetindo aqui a primeira dica, hein? Convite informal usado para a pessoa fazer uma visita e pode ser também um convite para alguém comparecer a um local. Tem a ver com a canção de quem vai estar no nosso Trio Sertanejo, hein? Manda sua resposta! Agora são 4:10 e a bola tá rolando, hein? Inglaterra e a gente!

0: 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Com qualquer uma delas vai ser a mais linda.
1: Tchau.

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Você curtindo aqui o nosso Tocando Sucesso, o som aí que você ouviu. Jorge Matheus, Propaganda. Teve ainda Kleber e Cauã, Mil Adjetivos. Agora são 4h15, virando aqui para 4h16, nessa tarde linda, agradabilíssima de quarta-feira, meio da semana, dia 15, julho de 2026. E até às 7 estou por aqui, até às 6 nosso Tocando Sucesso. 6 horas, Trio Sertanejo, às 6h15, as mais. Eu quero saber se você já descobriu, se você já conseguiu decifrar o nosso enigma.

Aqui do Trio Sertanejo, hein? Já conseguiu matar a charadinha? Já conseguiu descobrir quem vai cantar a dupla de hoje? Ou dupla, né? Eu falo dupla, mas pode ser de repente um cantor solo, né? Pode ser de repente uma cantora. Será que é uma cantora? Será que tem a ver essas dicas aqui com a cantora? Com um trio? Será que tem a ver com um trio, né? Será que hoje teremos um trio? Uma dupla? Será que teremos aí um cantor solo? Será que essas músicas aqui tem a ver com quem, hein? Vamos lá. Tá em suas mãos aí, né? Descubra quem vai cantar. Convite informal para uma visita ou pode ser também um convite para alguém comparecer a um local. Tem a ver com a canção. Canção de quem? Aí você tem que descobrir. Gíria popular usada para descrever uma situação difícil ou um local muito violento. Tem a ver com outra canção. De quem vai estar no trio sertanejo? Será que é uma dupla? Será, rapaz, que essas dicas aqui têm a ver com a dupla? Será que é um cantor solo? Manda aí a sua resposta, hein? Você tem que descobrir. Você tem que somar aí, né? 2 mais 2, 4. 3 mais 3, 6. Né? 1 mais 1, 2. Fazer os cálculos. Fazer aí, né? Aquele mexido e descobrir quem vai cantar. E a terceira dica é essa aqui, ó. Vamos ver se você descobre, hein? Sempre eu trago aqui uma dica para facilitar a questão. Aí tem uma galera que fala assim, ó, tá difícil, né? Tá complicado, não entendi nada dessas dicas, tá complicado, eu pensei aqui, pesquisei, né? Fiz aqui uma varredura na internet, caiu aqui de repente nessa dupla, caiu aqui nesse cantor e não tem nada a ver. Então sempre tem uma dica aqui para deixar você aí, né? Mais tranquilo e descobrir de quem eu tô falando, hein? Vamos lá, a terceira dica é essa aqui, ó. Construção feita para flutuar e se deslocar nas águas. E cuja matéria-prima é... A matéria-prima é o quê? Ah, isso aqui. Ah, mas tá muito fácil. Não, mas a produção também tá de brincadeira, né? Colocou uma dica aqui, entrega tudo. Né? Construção feita para flutuar e se deslocar nas águas, cuja matéria-prima, aí três pontinhos aqui, não entendi, né? Cuja matéria-prima, aí depois eu vou ver isso aqui, né? Isso aqui tá errado, né? Construção feita para flutuar e se deslocar nas águas, cuja matéria-prima é, aí tem três pontinhos aqui, né? Depois eu vou ver o que é isso aqui, né? Vou ver aqui até o final, eu vou ter que descobrir o que é isso aqui, esses três pontinhos aqui que não entendi, né? Então essa é a dica. Ajudou alguma coisa? Ei, produção, tá de brincadeira, hein? O pessoal vai reclamar aqui, né? Construção feita para flutuar nas águas e se deslocar. Aliás, construção feita para flutuar e se deslocar nas águas, cuja matéria-prima, três pontinhos. Ah, mas aí tá de brincadeira, né? Aí não entendi nada aqui não. Nem eu agora entendi. Mas vamos ver o que, que vai acontecer aqui nessa questão aqui, né? Vamos ver se eu descubro aqui o que, que é esse três pontinhos. O pessoal colocou três pontinhos aqui, vou ver se eu descubro o que tem a ver esses três pontinhos. E a bola tá rolando, hein? Jogão de bola. Inglaterra e Argentina, decorridos aí 19 minutos. E até agora, ninguém é de ninguém, né? Tá 0-0. Então, Inglaterra e Argentina, jogão aí da semifinal da Copa do Mundo. 0-0. Ontem, a Espanha passou, né? Passou pela França 2-0. A França não jogou nada. E a Espanha bateu aí a favorita França 2-0 e agora tem esse jogão aí, vamos ver quem passa, né, para enfrentar a Espanha. Deixa eu mandar aqui um abração especial para nossa amiga Vani. A Vani tá aqui, ó, Vani tá nos ouvindo, falou: Nélio Rodrigues, tô aqui curtindo a Serra Dourada e vou dar um chute, hein, eu acho que é, será que é? Ela falou que é uma dupla. Será que essa história aqui tem a ver com a dupla? A Vani falou que tá chutando, né, falou: ó, eu acho que é. Será que são eles? Será, Vani? Abração pra você, minha amiga. Agradeço pela companhia. Zé Carlos Bittencourt tá ligado, tá ouvindo. Deixa o áudio aqui pra gente. Vou passar daqui a pouquinho. Grande Zé Carlos, companheirão da Serra Dourada. Tá nos ouvindo em Brumado, na Bahia, hein? Valeu, Zé Carlos. Aquele abraço. Nosso amigo aqui, o Claudio Ney, tá em Padre Bernardo, ligadão. Abração pra ele e pra toda a família. A esposa, né, que tá sempre nos ouvindo, a Marta. A mamãe Zilá, o paizão Itamar, a amiga Francisca
e também o Nogueira, né? O Nogueira também tá ligado. Abração para Francisco Nogueira, que está em Cocalzinho. Valeu, meu amigo Claudionei. Abração para você e toda a família. Muito obrigado pelo seu carinho, pela sua sintonia.

Marcelão Vascaíno tá aqui também. O Marcelão deixou aqui a resposta dele, hein? O Marcelão falou que já descobriu quem é. Será, Marcelão? Marcelão que é craque aqui no trio sertanejo, né? Não deixa passar uma. Então, vamos ver se o Marcelão tá certo. Vou ouvir já o áudio. Valeu, meu amigo Marcelão. Te agradeço pela companhia, pelo carinho, nos ouvindo todos os dias. Alusão pra ele, Laudilene e o Enzinho do Vascão, né? Toda a turma aí nos acompanhando. A Sinira tá em Itajá. Respondeu aqui, né? Nélio Rodrigues, eu acho que é. Será que são eles? A nossa amiga Sinira Severo. Abração pra ela, a Franciele, a família Severo aí nos ouvindo em Itajá. Ela falou que a dupla, que é uma dupla. Será que essa história aqui tem a ver com a dupla? Então, abração pra você, minha amiga Sinira. Agradeço muito pelo seu carinho, pela sua sintonia. Curtindo aqui a nossa programação nessa linda quarta-feira. Júlio César Corrêa tá aqui também. Grande Júlio, abração pra aí toda a família. Mamãe Sinésia Nogueira. Ele respondeu aqui, né, Rodrigues? É uma dupla. Ele falou que é uma dupla, hein? Será que é? Será que essa história aqui tem a ver com a dupla? Meu amigo Júlio, será, meu amigo? E ele manda abração pro Marcelão Vascaíno e toda a família. E pro Raimundo Flamenguista e a esposa Nilza. Então, abração aí pra Nilza, Raimundo, Júlio César, Sinésia Nogueira, nossos amigos aí de Itarumã, Terra Boa, né? Lady Anne Tomás tá aqui também. A Lady Anne tá participando. Ela respondeu aqui, ó. Nélio Rodrigues, eu descobri quem vai cantar. E tá aí o nome das três músicas. E ela falou, ó, a terceira música que ficou aí esses três pontinhos, eu também já descobri. Segundo a Lady Anne, ela descobriu aqui a terceira música. Falou, ó, se você não descobriu, eu descobri. Esses três pontinhos é resposta aqui da Lady Anne. Ela deixou aqui a resposta, hein? Será que ela tá certa? Então, abração pra Lady Anne. Muito obrigado pelo carinho. Lady Anne, gente boa, né? Nos ouve todos os dias. Então, fica à vontade pra você participar, dar o seu chute. Daqui a pouquinho tem mais participações. As dicas são essas aqui, ó. São três dicas, hein? Gíria popular usada para descrever uma situação difícil ou um local muito violento. Essa é uma dica para você descobrir de quem eu estou falando, quem vai cantar no nosso trio. Construção feita para flutuar e se deslocar na água, cuja matéria-prima... Três pontinhos. Cuja matéria-prima? Três pontinhos. Que é isso, hein? Eita, nós, hein? E a terceira dica, convite informal para uma visita... Ou pode ser também um convite para alguém comparecer a um local. Três dicas que tem a ver com quem vai cantar no trio sertanejo, hein? E até o final vamos descobrir aqui esses três pontinhos, hein? Construção feita para flutuar e se deslocar na água, cuja matéria-prima, três pontinhos. Então, vou pesquisar aqui. A Lady Anne já colocou, ela falou que, né, esses três pontinhos significa, né? O que ela deixou aqui. Então vamos ver, né? Se a Lady Anne tá certa. E agora tem Jads e Jadson. Jeito Carinhoso, 4h24.

0: 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Agora são 4h34. Daniel cantou bonito aí, Quando o Coração se Apaixona. Teve ainda Juan e Leandro e Danilo e Davi, Fofoca do Ano. E Jades e Jadson, Jeito Carinhoso. E a bola tá rolando, hein? 33 da etapa inicial. Inglaterra 0, Argentina também 0, hein? Jogão de bola que vai definir aí o outro finalista para enfrentar a Espanha. A Espanha que bateu ontem a França 2-0. Tá aguardando aí de camarote o seu adversário aí. Domingão teremos a decisão da Copa do Mundo, hein? Quem será que vai enfrentar a Espanha? Argentina ou Inglaterra? Tá chegando aqui o nosso intervalo e eu volto já já. 4h34.
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1: Agora são 4 horas e 38 minutos. Tarde boa, tarde linda, tarde abençoada de quarta-feira, 15 de julho de 2026. E até as 7 estou por aqui, até as 6 com nós tocando sucesso, 6 horas. Trio Sertanejo de 6h15, as mais, segunda edição. E fica à vontade para você participar, se interagir, deixar aquele beijo, aquele feliz aniversário para quem hoje completa mais uma linda primavera e se interage aqui nessa tarde agradabilíssima. E deixa eu mandar aqui abração, né, especial para toda a galera que está ouvindo. Você que está ouvindo aí do seu trabalho, bom trabalho, está no descanso, bom descanso. Está nos ouvindo pela primeira vez, seja bem-vindo. Você que nos acompanha todos os dias, agradeço pelo carinho. Está no comércio com o som ambiente na Serra Dourada, valeu demais. Você motorista, obrigado pela sua carona, agradeço a todos aí pela sintonia. E aí, já descobriu quem vai cantar no Trio Sertanejo? Hoje temos aqui 3 músicas que tem a ver com quem vai cantar 3 modas no Trio Sertanejo, hein? A primeira dica é essa, hein? Convite informal para uma visita, ou pode ser também aquele convite para alguém comparecer a um local. Tem a ver com a canção de quem vai estar no Trio Sertanejo. Gíria popular usada para descrever uma situação difícil, um local violento, de muita violência. Outra dica. E a terceira dica é essa aqui, ó. Construção feita para flutuar e se deslocar na água, cuja matéria-prima, 3 pontinhos. Depois eu vou descobrir até o final aqui, eu vou revelar o que tem a ver esses 3 pontinhos aqui, né? A produção deixou aqui, ó. Matéria-prima, 3 pontinhos? Rapaz, né? Que é isso? É pra confundir mesmo, né? É pra deixar a gente com a cabeça quente. Então, manda aí a sua resposta, diz pra mim quem vai cantar no nosso Trio Sertanejo, hein? E a bola tá rolando, hein? 40 minutos da etapa inicial, primeiro tempo, Inglaterra 0, Argentina também 0. Desse confronto, sai o vencedor aí. O vencedor vai enfrentar a Espanha, né? O jogo até agora, um jogo parelho, né? Argentina ali com um pouco mais de posse de bola, tentando se aproximar da área. Inglaterra bem fechadinha, né? Então, é um jogo aí até agora, né? Igual, né? Um jogo aí que tá mostrando o equilíbrio entre as duas equipes. E quem tá curtindo aqui a nossa programação, tá ligado, tá ouvindo, é ele, né? É o

0: Enzinho do Vascão, Enzinho tá torcendo aí pra Inglaterra. O Enzinho falou, tô torcendo aqui pra Inglaterra. Enzinho, seja bem-vindo, meu amigo.
1: E aí, Ney Rodrigues?
0: E aí?
1: Tô participando mais uma vez pela minha rádio do Brasil. Mandou um abraço pra minha mãe, meu pai, meus irmãos. Minha irmã, o Ana de Palmeiras de Goiás. Marcão do Vascão. Manda um abraço pra todos os ouvintes. Eu vou assistir o jogo da Inglaterra. E eu acho que eu vou torcer pra Inglaterra ganhar essa Copa.
0: É?
1: Inglaterra ou a Espanha. Mas pra mim é mais a Inglaterra. E chama aqui a pessoa que é o Enzinho do Vasco, filho do Marcelão. Chama, chama. E hoje tem geração 7.
0: Tá certo, é o Enzinho do Vascão, hein? Animado, hoje tem geração 7, né? É, o Enzinho é torcedor da geração 7, faz parte aí, né? Da comissão técnica, o Enzinho que tá aí sempre, né? Animado, participando aqui, ele deixou a resposta, ele falou, Nélio Rodrigues, quem vai cantar? Ele deixou aqui, né? Será que tem a ver essa história aqui? Com quem que o Enzinho deixou aqui como resposta? Será, Enzinho? Um abração pra você. E a nossa amiga Marcinha Pinheiro tá aqui também, hein? Chegou chegando. Marcinha, gente boa, gente fina. Ela falou, Nelly, tô aqui de olho no gato, né? Um olho no gato e outro na frigideira, né? Ouvindo a Serra Dourada e vendo esse jogão aí, né? E ela falou, ó, espero que hoje a Argentina não seja beneficiada, né? Porque senão vai ser uma vergonha. Tô aqui secando a Argentina, esperando que a Inglaterra passe, né? E ela falou, ó, já era pro Messi ter caído fora. O Messi tá apitando o jogo, o Messi tá mandando até agora no juiz, segundo a Marcinha, hein? Será, Marcinha? Será que o Messi tá com essa moral toda? O Messi, o pessoal ainda pegando o pé da Argentina. Falou que a Argentina tá sendo beneficiada aí nesses jogos, hein? Será que hoje também? Então, um abraço aí, minha amiga Marcinha Pinheiro. Tô aqui também secando a Argentina, hein? Será que a Argentina vai passar? Será que a Argentina vai chegar à segunda final consecutiva? A Argentina que chegou à final em 2014, né? Perdeu para a Alemanha. Aí passou 2018, né? Ali, naufragou ali, não deu conta de nada praticamente. Aí 2022 foi a campeã. E 2026 tá perigando aí pintar na outra final, hein? Se a Argentina chega à final, vou te contar, hein? Se a Argentina aí, né? Esse time, se chegar na final, sei não, hein? E o Zé Carlos Bittencourt tá aqui também. Alô, Zé Carlos Bittencourt, gente boa!
2: Oi, Nery Rodrigues, boa tarde.
0: Boa tarde.
2: O Zé Carlos da Fazenda, Lajeira de Dentro, Brumado, Bahia. Gostaria de ouvir uma música aí, a sua escolha, de oferecer em especial a você, a todos os ouvintes da Serra Dourada, em especial minha conterrânea Lucideide Amorim, a Ciara, Boca Fotógrafo, Marcelo Vascaíno, Elizabeth Montevideo. E uma pessoa que mora aí em Goiânia, no bairro, na cidade de Jardim, que se é Carla da Silva de Souza Araújo. É uma pessoa muito especial para mim, ofereço a música para ela aí, todos os ouvintes da Serra Dourada. Uma boa tarde, né? Estou por cá ouvindo a Serra Dourada.
0: Valeu, Zé Carlos Bittencourt, gente boa toda vida, está embrumado na Bahia nos ouvindo. Abração para ele e para Carla, que está nos ouvindo pelo app da Serra Dourada. Na cidade de Jardim, aqui em Goiânia. Aline Alves tá ligada, tô ouvindo. Alô, Aline, tá em Cocalzinha, hein? Todo dia curtindo a programação da Serra Dourada. Grande abraço, Aline. Quem também nos ouve é nosso amigo Gesley. Gesley, gente boa, hein? Tá aí no rala, trabalhando, ouvindo a Serra Dourada. Valeu, Gesley. Aquele abraço, meu amigo. Abração também aqui pra Cláudia Roberta. Ela tá em Tapaci. Deixou aqui a resposta. Ela falou, ó, Nelly, tô aqui ouvindo e eu acho que quem vai cantar são esses aí, hein? Será que são eles? Segundo a Cláudia Roberta, ela falou que quem vai cantar são esses dois. Será que são eles? Será que essa história tem a ver com esses dois aqui? Grande abraço, amiga Cláudia Roberta. Abração pro nosso amigo Louro. Louro que tá em Caldas Novas, hein? Tá ligado, tá ouvindo. Grande Louro, aquele abraço. Nosso amigo Gaspar da Patrola, ligadão também. Tá em Cocalzinho. Grande Gaspar. Gente finíssima nos acompanhando. Curtindo aqui nosso Tocando Sucesso. Agradeço aí pela companhia. A nossa amiga Vânia Alves está em Corumbá de Goiás. Abração para ela e toda a família. As netinhas Arona Gabriela e Amanda Gabriela nos ouvindo. E o vizinho aí, né? O grande Flaviano. E o nosso amigo Dinho. Dinho está em Penápolis, interior de São Paulo, nos ouvindo através do app. Grande Dinho, muito obrigado pelo carinho, né? Gente boa. Caio está em Conceição da Barra, no Espírito Santo, também ligadão. Valeu, Caio. Aquele abraço, meu amigo. E alôzão para o Valdivino e o Vanderli, que estão em Itaberaí. Curtindo também aqui o nosso Tocando Sucesso, hein? Valeu, Valdivino, valeu, meu amigo Vanderli. Agradeço pela companhia, pelo carinho de vocês, de todos os dias.

Dias, a Laís Xavier em Aciara ligada, grande abraço a Laís, nosso amigo Léo, Bel Lavadeira nos acompanhando também, a Dora, né, nossa amiga Dora também curtindo aqui o Tocando Sucesso, o Betinho Flamenguista, alô Betinho, nosso amigo Robson Lopes aí no Salão WR, a Dalila Guedes, alô Dalila, e a galera aí da Top Car também acompanhando aqui a nossa programação, agradeço a todos aí pelo carinho, e agora tem Amado Batista, Borboleta Azul, agora

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Você curtindo aqui, eu tocando sucesso, Marília Mendonça, Bye Bye. Teve ainda Amado Batista, Borboleta Azul, agora faltando 8 para as 5. Nessa tarde linda, maravilhosa, de quarta-feira, onde quer que você esteja ouvindo a Serra Dourada, sinta-se abraçada, hein? Descansando, trabalhando, aí no radinho, né? O bom e velho radinho, tá aí com seu celular, com aquele foninho aí, com a Serra Dourada coladinha no seu ouvidinho. Você que tá ouvindo a gente pela primeira vez, conhecendo os trabalhos aqui da Rede Serra Dourada, seja bem-vindo. Você que nos acompanha todos os dias, agradeço muito aí pelo carinho, hein? E responda pra mim, quem vai cantar no trio de hoje, hein? Quem vai cantar? Essas dicas aqui tem a ver com quem, hein? Tem a ver com quem? Manda aí a sua resposta e diga aí. Fala, Nelly, eu sei aí quem canta. Essas dicas aí tem a ver com essa turma e as três músicas são essas aí, ó. Tem a ver com o cantor. E aí, manda pra mim. Não, né? Não tem a ver com o cantor, não. Tem a ver com a dupla. Não, tem nada a ver com dupla. Tem a ver com trio. Não, tem nada a ver com trio. É uma cantora. Então manda a sua resposta e diz pra mim aqui, ó. A primeira dica que eu passei foi essa, hein? Convite informal para uma visita ou pode ser um convite para alguém comparecer a um local. Gíria popular usada para descrever uma situação difícil, uma situação complicada ou um local muito violento. Construção feita para flutuar e se deslocar na água, cuja matéria-prima... Aí, três pontinhos. Depois eu vou ver aqui o que tem a ver esses três pontinhos aqui, hein? Então manda aí a sua resposta, diz para mim quem vai cantar no nosso trio de hoje. Abração para nossa amiga Cimeira. Cimeira tá aqui nos ouvindo. Falou, Nelly, tô aqui curtindo a Serra Dourada nessa tarde maravilhosa. Então, um abraço para você, minha amiga Cimeira, ela que tá em Itapaci, nos ouvindo todo dia, né? Então, um abraço para ela aí, a nossa amiga Cimeira, gente boa, ligada na Serra Dourada. Alessandra Rosa, tá na Fazenda Cedro. Um abraço para você, Alessandra, esposa Edinaldo, os filhos da Julie e o Lucas Gabriel, também ligados. Nossa amiga professora Idalícia, tá em Oriente ouvindo a gente. Alô, professora Idalícia, aquele abraço. Muito obrigado pelo carinho, pela sintonia de sempre. Nosso amigo Claudio Ney, ele tá em Padre Bernardo, falou, ó, quem vai ser a campeã dessa Copa vai ser a Espanha, hein? Quem vai ganhar a Copa vai ser a Espanha. Segundo nosso amigo aqui, o Claudio Ney, hein? Será, Claudio Ney? A Espanha que bateu ontem a França 2-0 e agora estamos esperando, hein, né? A definição aí do adversário da Espanha entre a Argentina e Inglaterra. Então, um abraço aí pro Claudio Ney, nos ouvindo em Padre Bernardo. Quem tá nos ouvindo também é a nossa amiga Marli, tá em Rio Quente, hein? Alô, Marli, gente boa, abraço pra ele, os amigos aí de Rio Quente nos acompanhando, curtindo aqui o Tocando Sucesso, valeu pelo carinho, pela sintonia de todos os dias. Tem aqui também a Joyce Ferreira, ela tá em Caldas Novas, hein? Grande abraço pra você, Joyce, curtindo a Serra Dourada nos 90,7, então um abraço pra Joyce e a turma toda aí de Caldas. E o Zé da Gaia tá aqui, né? Grande Zé da Gaia, gente boa, hein? O Zé da Gaia tá ligado na Serra Dourada. Tá mandando aqui um alô, né? Pra toda a turma. Tá pedindo aqui uma música, hein? Falou, ó, quero ouvir uma moda aí, né? Então o Zé da Gaia pediu. Então agora eu passo pra você, Zé da Gaia. Muito obrigado pelo carinho. Antônia Campos tá ligada também. Respondeu aqui, deixou a resposta. Nossa amiga Antônia Campos, gente fina. Ela falou, ó, Nélio Rodrigues, tô ligada. Descobri aí, né? Quem vai cantar. E eu tô torcendo pra Inglaterra. Hoje eu sou inglesa desde pequenininha. A nossa amiga aqui, Antônia Campos, hein? Valeu, Antônia. Muito obrigado pelo carinho. A nossa amiga Vera Rodrigues tá em Cocalzinho também participando. Deixou um áudio aqui, vou passar daqui a pouquinho. Valeu, Vera Rodrigues. Agradeço pela companhia de todos os dias. E agora tem o som aqui do Tiãozinho Alessandro e de Paulo e Paulino. Amor de trem. Agora faltando 3 para as 5.

0: 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Você curtindo aqui a nossa programação, agora 5 horas e 3 minutos. Guilherme Silva, Barquinha de Ouro, antes Tiãozinho Alessandre, de Paulo e Paulino, Amor de Trem. Tá chegando aqui o Serra Dourada Esporte e eu volto já já.
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2: A FIFA prepara novidades para a decisão da Copa do Mundo, que vai acontecer domingo às 4 horas da tarde em Nova Jersey, onde a seleção da Espanha já está garantida. A decisão da Copa terá um intervalo de no mínimo 30 minutos. É uma mudança em relação às regras estabelecidas pela própria FIFA. Vai haver um chamado show do intervalo, com direito a Shakira, a Justin Bieber e muito mais. Várias outras atrações na decisão da Copa do Mundo. Por isso, a FIFA já está ampliando o tempo de intervalo para que todas essas atrações possam se apresentar na decisão da Copa. 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

Agora são 5:09, 5:09, na sua tarde linda, agradabilíssima, maravilhosa, né? Tarde de quarta-feira, meio da semana, e a bola já tá rolando aí pro segundo tempo, hein? Segundo tempo, 3 minutos, Inglaterra 0, Argentina também 0, e a Argentina, né, nesse comecinho aí chegou mais, né? Tá se aproximando mais, né? Tá tentando o gol ali, e até agora 0-0, hein? Desse confronto sai aí a seleção que vai enfrentar a Espanha na final da Copa de 2026, hein? E você que tá curtindo aqui o nosso Tocando Sucesso, já descobriu quem vai cantar no trio de hoje? Hoje tem aqui convidados especiais e você vai ter que descobrir quem são eles, hein? Manda aí a sua resposta, diz pra mim, hein? Quem vai cantar? A primeira dica tem a ver com uma música. Cada dica dessa é uma música. E aí você achando a música, descobrindo a música, você vai achar, evidentemente, quem vai estar no trio sertanejo. Primeira dica, hein? Convite informal para uma pessoa fazer uma visita, ou pode ser um convite para alguém comparecer a um local. Aquele convite informal, né, para a pessoa comparecer a algum local, sempre é usado uma palavrinha, uma frase que tem a ver com a canção de quem vai estar no trio sertanejo. Gíria popular, usada para descrever uma situação difícil, complicada, uma situação de algum local com alto índice de violência, um local violento. E vou dar outra dica aqui, ó. Vou dar outra dica aqui para você descobrir de quem eu tô falando, hein? Tem na calça. Tem na calça e o contrário de leve. Tem na calça e o contrário de leve. Tem a ver com a canção de quem vai estar daqui a pouco no nosso trio sertanejo. A terceira dica é essa aqui, ó. Construção feita para flutuar e se deslocar na água, cuja matéria-prima, 3 pontinhos. Daqui a pouquinho eu vou perguntar à produção aqui, né? O que são esses 3 pontinhos, né? Reticências, 3 pontinhos. Então vamos descobrir daqui a pouquinho, né, juntos aqui, o que são esses 3 pontinhos. Então fica à vontade para você participar e deixar aí a sua resposta, se interagindo conosco. Abração para todo mundo que está curtindo, pessoal aí de Itapaci, alô Itapaci, né, toda a região aí nos 88,5, pessoal de Itajá 94,9.

0: Galera que tá nos ouvindo também em Rio Quente, né? E Caldas Novas nos 90,7, a Seara 96,7. Você aí de Cocalzinho de Goiás, Terra Boa, né? Nos 89,1. E todas as cidades onde você esteja recebendo o sinal da Serra Dourada, sinta-se abraçado, hein? Seja através do nosso aplicativo, nos ouvindo através do aplicativo, no site, na Parabólica. Agradeço a todos que estão curtindo de montão aqui o nosso Tocando Sucesso. E vamos mandar alô pra galera, hein? Vamos mandar abraço aqui pra turma que tá participando aqui da nossa programação. Ah, nanã, tem a nossa amiga Alessandra, Alessandra Rosa Flonelli, tô ouvindo aqui, curtindo a Serra Dourada nessa tarde, finalzinho de tarde. E até agora, né? É, tô aqui pensando e vou dar um chute. Ela deu um chute aqui, hein? Será que é? Ela falou, eu acho que é. Então, vamos ver. Daqui a pouco, 6 horas, vamos ver se a Alessandra tá certa, hein? Abraço pra você, Alessandra. O Edinaldo, Julie e o Lucas Gabriel curtindo aqui a nossa programação. Muito obrigado pelo carinho. A Marcelina Palmeira também está ligada. Deixa um áudio aqui, vou ouvir já já. Grande abraço para você, minha amiga Marcelina. Gente boa, gente fina, nos ouvindo todos os dias. Está em Cocalzinho de Goiás, nos acompanhando. A Vera Rodrigues também está em Cocalzinho, hein? Alô, Vera!
1: Meu amigo Neves Rodrigues, tudo bem?
0: Ah, como é que você beleza?
1: Tá? Manda um alusão para nós aqui e ofereça a próxima música para todos os seus ouvintes que estão na escuta do programa. Tchau, obrigado.
0: Tchau, obrigado. Grande abraço para você, minha amiga Vera Rodrigues. Todo dia, toda hora acompanhando a Serra Dourada, né? Em casa, aí circulando pela cidade, aonde quer que a Vera esteja. Ela falou que todo dia está nos ouvindo. Grande abraço, amiga Vera Rodrigues. Marcelão Vascaíno está aqui. Alô, Marcelão.
2: Meu amigo Nélio Rodrigues, é isso aí. Nós estamos aqui no clima do futsal de Açara, começou segunda-feira, agora segunda rodada, né, Nélio? É isso aí, o primeira rodada é, do Grupo A, o time do meu irmão, né, o Geração 7, ganhou 9-3, né, dos Cowboys. Hoje tem mais uma rodada, né, nós pegamos o Extrema hoje, em busca de mais 3 pontos. É isso aí, eu sou auxiliar técnico, o Enzinho também faz parte da comissão e tamo junto na melhor programação. E quem quiser acompanhar pelo YouTube, é só pesquisar no YouTube, terceira Copa de Açara, Goiás. Terceira Copa de Futsal de Açara, Goiás, pelo YouTube, a partir das 8 horas. Quando for 10 horas, começa um jogo nosso. Começa 8, tem o primeiro jogo, 9 o segundo jogo, e 10 horas, última partida da noite, com Geração 7 e Extrema. É isso aí, Nélio. Tamo junto e misturado na melhor programação. É isso aí que eu coloquei primeiro, viu, Nélio? É isso aí. É eles que vai cantar.
0: Será, Marcelo?
2: Eu gosto demais. Chama a depressão. Aqui é Marcelo do Vascão e tosse pra Inglaterra. Chama! Chama! Um abraço para todos os ouvintes e também para minha família. Tamo junto e misturado.
0: Beleza, Marcelão.
2: Tá, Nélio, que o povo já tá procurando quem é o Enzinho aqui na Seara. Você vê a dimensão da nova, dessa rádio imensa que é a Serra Dourada FM. O senhor pergunta, você que é o Enzinho do Vascão?
0: Chama, chama.
2: É isso aí, tamanho. É o Enzinho já ficando famoso.
0: Chama, chama. É o Enzinho do Vascão. O Enzinho tá ficando famoso, hein? Grande Enzinho do Vascão. E alusão aqui pro seu Mi. Seu Mi também está nos acompanhando. Eu, Flonelli Rodrigues, estou aqui na fazenda Nossa Senhora da Penha, em Nova Glória, e eu acho que quem vai cantar são esses aí. Ó. Deixou o nome aqui, nosso amigo Seu Mi, né? O Seu Mi falou, eu acho que essa turma aí. Será que é? O Seu Mi falou que é. Se o Seu Mi falou, está registrado. Então, um abraço para você, Seu Mi. Muito obrigado aí pela sintonia. Júlio César Correia falou, eu já cravei aí, hein? São eles. Será, Júlio? Será que essa história aqui tem a ver com esses dois aqui? Segundo o Júlio, tem, né? Ele falou que tem. Então, se o Júlio falou, né? O Júlio que é especialista aqui no nosso trio sertanejo, então tá registrado aqui, Júlio. Muito obrigado pelo carinho, pela sintonia. Abração pro nosso amigo Cleomar Moreira. Tá no Moreiras Bar todo dia ligado, hein? Alô, Cleomar Moreira. Gente boa, gente fina. Alôzão pro Nego da Paz e a turma aí no Bar da Paz, né? Tomando a geladinha, batendo a sinuquinha e ouvindo aqui a nossa programação. Nego da Paz, gente boa, né? Selminho, lá do pé do morro. O nosso amigão, né? Meio metro. O outro companheirão lá, né? É o... Acabei esquecendo aqui, rapaz, né? A Toim Sonsim, lembrei, né? Toim Sonsim. Essa turma, gente boa aí, sempre nos acompanhando aí no Bar da Paz. Muito obrigado aí pelo carinho, pela sintonia. E vamos de moda, hein? Moda boa, né? Agora tem Chitãozinho Chororó. Essa moda é demais, hein? Modão.

apaixonado. E saiu o gol, hein? A Inglaterra sacudiu, né? Inglaterra 1, Argentina 0, né? Os hermanos, né, tomaram gol. E a Marcinha vibrou aqui. A Marcinha colocou aqui um bonequinho sorrindo. Marcinha, que é isso, Marcinha? A Marcinha colocou uma figura aqui de um bichinho rindo. Falou assim, gente, né? Ó, tem uma turma aqui, ó. A Marcelina falou, ó, tô aqui vibrando. Gol da Inglaterra. Ei, nossa amiga Marcelina. Leidiane Tomás também tá vibrando aqui. Marcelão vascaíno. Também deu um Marcelão, deu um pulo, rapaz. Marcelão, que é isso, rapaz? É, calma aí, Marcelão. Calma, rapaz. É gol da Inglaterra, né? Do Brasil, não. O Marcelão deu um pulo lá, rapaz. Né? A Marcinha Pinheiro também. A Marcinha deu um pulo lá. Qual é que, né? Derruba a televisão. Que é isso, Marcinha? Calma, né? O povo tá muito afobado, né? O povo tá, né? Tá torcendo pra Inglaterra de um jeito. Que é isso? E agora tem Chitãozinho e Chororó. Brincar de ser feliz.

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0: gostou, faz barulho aí.
1: 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Você curtindo aqui o nosso Tocando Sucesso, o som aí do Humberto e Ronaldo, Saudade Véia. Teve ainda Christian Ralph, ex-Saudade Boa, hein? 1992, sou eu, Carlos e Jader, Separados, Chitãozinho Chororó, Brincar de Ser Feliz. O jogão tá correndo, hein? A bola tá rolando para o segundo tempo de Inglaterra 1, Argentina 0. E a Argentina pressionando, hein? A Argentina tá ali com os jogadores, né, bem avançados. A Inglaterra tá atrás. Sei não, a Inglaterra fica atrás assim o tempo todo, né? Só aceitando a pressão da Argentina. Uma hora dá ruim, né? E uma cabeçada ali, o goleirão tirou, fez uma baita defesa, evitando aí o que seria o gol de empate. Então, a Inglaterra tem que sair mais, né? Tem que ocupar ali o campo da Argentina, porque só ficar atrás ali, meu amigo, uma hora a corda vai arrebentar. Uma hora dá ruim, né? E estamos torcendo aí para que a Inglaterra passe, né? Que a Inglaterra passe dessa fase e seja aí a outra seleção na final da Copa do Mundo, hein? Mas a Argentina tá ali em cima, hein? Intervalo, eu volto já. Agora 5h33.

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5:38. Tarde boa, tarde linda, tarde abençoada de quarta-feira, meio da semana, 15 de julho de 2026. E até às 7 estou por aqui. Já já tem o nosso trio sertanejo. E 6:15, as mais, segunda edição. E a bola, né? Tá em jogo. Argentina e Inglaterra. Argentina pressionando, buscando ali o gol de empate. E a Inglaterra tá aceitando a pressão, rapaz. A Inglaterra tá ali atrás, né? Não ocupa o campo da Argentina. A Argentina ali já teve umas duas, né, cabeçadas perigosas. E se a Inglaterra continuar com essa postura, eu tô avisando, hein? Pode anotar aí, ó. Se a Inglaterra continuar com essa postura em campo, de ficar atrás, aceitando a pressão, não ocupar o campo de ataque da Argentina, vai tomar um empate. É questão de tempo, hein? Se a Inglaterra continuar aí aceitando esse jogo da Argentina, vai tomar o gol de empate. Se tomar um empate, meu amigo, pode ter certeza que vai para casa, né? Não brinca com a Argentina não, hein? Tô avisando, né? Pode escrever depois me cobra aí, hein? E abração aqui especial pro nosso amigo Paulo César, grande Paulo César, hein? Tá em Morrinhos nos acompanhando, grande Paulo César, aquele abraço, muito obrigado pela sintonia. Antônia Campos tá nos ouvindo em Seara, Antônia torcendo aí pra Inglaterra, hein? Grande abraço para você, minha amiga Antônia Campos, né? Ela falou, ó, tô aqui vibrando, né? Vibrei muito com o gol da Inglaterra. Então, um abraço para você, Antônia. Quem também está nos ouvindo, curtindo a programação, é o nosso amigo aqui, o Luiz Henrique, ele que está em Caldas Novas, hein? Grande abraço para você, Luiz Henrique, e os amigos aí de Caldas Novas, terra boa, né? Pessoal aí de Caldas nos acompanhando. Abração aqui para o nosso amigo Jonas Antônio, Valdemar, Zé Figueiredo, o Marcelo Augusto, a Luzivane, o Márcio, o Milton, né? Grande Milton, nos acompanhando também em Caldas, curtindo aqui a programação. Milton e a turma aí da Eletro Lima. Nair também ligada. Grande abraço, Nair. Muito obrigado pela sintonia. O Zé Carlos, Renato, o Sérgio, a Socorro, o Miron, Miron Augusto, Louro, né? Grande Louro. Quem também nos ouve é o Júnior Fretes, grande Júnior. João Borges também tá ligado. A Francisca, o Frank, o nosso amigo Denis Amâncio, grande Denis, a Dailane, o Adeni pintou, gente boa, hein? Adeni, companheirão, hein? Tá ligado, tá ouvindo, curtindo aqui a Serra Dourada. Agradeço aí pela companhia, turma toda aqui curtindo nosso Tocando Sucesso, a galera de Caldas Novas, terra boa, aí nos 90,7. E alusão também pra nossa amiga, né? Que todo dia tá nos ouvindo, ela falou, né? Todo dia eu tô aqui ligada na Serra Dourada, gosto muito, né, dessa programação maravilhosa. É a nossa amiga, a Adeilta. Adeilta respondeu aqui, né? Ela falou que todo dia tá ouvindo, gosta demais da nossa programação e deixou aqui a nossa amiga Adeilta a resposta, hein? Será a Adeilta que tem a ver? A Adeilta que tá em Itajá, todo dia ligada, acompanhando aqui a nossa programação. Muito obrigado à nossa amiga Adeilta pela sintonia. E aí, já descobriu quem vai cantar o trio de hoje? Já matou a charadinha? As dicas são essas, hein? Convite informal para uma visita, ou pode ser também um convite para alguém comparecer a algum local. Então, convite informal para alguma visita, ou pode ser também aquele convite, né, que a pessoa faz informalmente para a pessoa comparecer a algum lugar, né? Então, tem a ver com a canção da dupla, né? Dupla não, né? Do pessoal que vai estar aqui. Pode ser uma dupla, né? Eu falo dupla porque é o costume, né? Mas pode ser também aí, de repente, um trio, né? Pode ser um trio. O pessoal tá respondendo aqui. Tem gente colocando dupla, hein? Muita gente colocando aqui dupla. Tem uma galera colocando aqui que é um trio. E tem a turma colocando que é um cantor.

0: cantor solo. Será, meu amigo, né? Será que a galera tá certa? Tem gente colocando aqui trio, né? Será que é um trio? Será que é uma dupla? Dupla tá vencendo aqui, né? A galera da dupla aqui tá colocando em peso. E a outra dica é essa aqui, ó. Construção feita para flutuar e se deslocar na água, cuja matéria-prima é... Ah, agora o pessoal revelou aqui, tirou aqui os três pontinhos, ó. Ah, agora eu entendi aqui, né? Ah, então tá certo. Deixa eu falar aqui então, hein? Construção feita para flutuar e se deslocar na água, cuja matéria-prima é a celulose. Construção feita para flutuar e se deslocar na água, cuja matéria-prima é a celulose, tem a ver com uma canção da galera que vai estar aqui no nosso trio sertanejo, hein? E aí? E aí? Né? Quem vai cantar? Então deixa para mim aqui a resposta, hein? Fala para mim aqui. Essas dicas aqui tem a ver com quem? Deixa eu mandar aqui abraço também pro nosso amigão, gente boa todo dia, tá sempre ligado conosco, que é o Zé Bira, né? Zé Bira, gente fina, tá no Norte de Minas, no Vale de Jequitinhonha, grande Zé Bira, te agradeço pelo carinho, tá ligado, tá ouvindo. Nosso amigo, o Olavo Marques, tá na Fazenda Moarama, no Mato Grosso, também ligadão, grande Olavo, agradeço pela companhia, pelo carinho de sempre, nosso amigo Olavo, né? Companheiro fiel aqui da Serra Dourada. Tem o Carlos Eduardo, que está em Caiapone. Ele falou, ó, eu tenho certeza, hein? Pode anotar aí que são eles. Segundo o nosso amigo Carlos Eduardo, ele falou, ó, são eles, hein? Pode anotar aí. Anota e depois me cobra aqui, hein? São eles, segundo o nosso amigo Carlos Eduardo, hein? Valeu, Carlos. Agradeço pela companhia. Nossa amiga Marcelina Palmeira está por aqui também. Alô, Marcelina. Seja bem-vinda aqui no Tocando Sucesso, minha amiga.
1: Oi, Nelly Rodrigues, boa tarde.
0: Boa tarde.
1: Quem tá falando é a Marcelina.
0: Opa, seja bem-vinda.
1: Passando para desejar uma ótima tarde para todos que estão ouvindo sua programação.
0: Oh, e, bom demais.
1: E te pedir a próxima música.
0: É?
1: Eu tô aqui ligada no jogão.
0: É.
1: Assistindo aqui,
0: esse jogo aí tá...
1: creio que vai dar Espanha. Eu tô torcendo para Espanha.
0: Espanha já
1: foi, né? Um
0: abração,
1: Nelly. Manda a próxima música para mim, pro Assis e pro Hugo. Um abraço.
0: Tá certo. Tá. Então, um abraço pra nossa amiga Marcelina, torcendo aí pra Inglaterra. Ela falou, ó, eu torci pra Espanha, a Espanha já tá, então tá torcendo pra Inglaterra, né? Inglaterra que tá tomando um sufoco aí, meu amigo, né? Você tá doido, tá tomando um sufoco, hein? E já estamos caminhando aí, né? Já quase pros 90 minutos, né? Significa 45 minutos, né? Porque esse placar aí, esse tempo agregado aí confunde a gente, né? A gente tem que fazer os cálculos aqui pra descobrir. Então, vamos que vamos, né? Tô aqui ligado no jogão e torcendo pra Inglaterra, hein? Então, Inglaterra, abre o olho aí, vamos sair pro jogo, né? Ficar nessa história aí, vai se dar mal, né? Vai dar ruim aí. Então, abre o olho, né? Inglaterra! E vamos de música. Agora, quem vai cantar bonito aqui é o Maurício Eduardo, Solteira no Mundo.

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Você curtindo aqui a nossa programação no seu finalzinho de tarde, hein? Moda boa aí com Cristiana hoje, hein? Ei, modão, meu maus bocados, teve ainda Maurício Eduardo, solteira no mundo. E o que que eu falei, hein? Eu falei, né? Eu falei Inglaterra tá ali aceitando a pressão, não tá jogando, não tá ocupando o campo de ataque da Argentina, deixando a Argentina ficar ali em cima o tempo todo. E aí, não tinha jeito, né? Ia tomar o gol, era questão de tempo. Eu avisei, né? Eu avisei. E se a Inglaterra não abrir o olho, vai tomar virada. Vai tomar virada ainda antes dos acréscimos, né? Então a Inglaterra tem que abrir o olho, tem que sair pro jogo. Ficar ali atrás, marcou o gol, não jogou mais, né? Ficou ali, aceitando a pressão. E a Argentina é um time que, né, não desiste nunca. Então a Inglaterra, se não abrir o olho, vai tomar o segundo gol. E eu acho, na minha opinião, vou dar minha opinião aqui. Tô torcendo pra Inglaterra, mas a Argentina passa. A Argentina passa, hein, meu amigo? Pode ter certeza, a Argentina passa. Tô torcendo muito pra Inglaterra, mas a Inglaterra morreu em campo. Então a Argentina, na minha opinião, vai passar, né? A Inglaterra pipocou, fez o gol e não jogou mais. Então, na minha visão, é essa, né? E abraçou para nossa amiga Sinira. A Sinira tá dando o chute dela aqui, ó. Falou, eu acho que é, né? Então, um abraço para você, minha amiga Sinira. A Marcinha Pinheiro tá aqui, colocou aqui, né, Marcinha? Ó, né? Que raiva, a Argentina empatou. Mas eu avisei, Marcinha, eu avisei. A Inglaterra não jogou mais, né? Ficou atrás o tempo todo, né? Time que não joga, com certeza, né? Fica ali aceitando a pressão, acaba tomando empate. Então, a Inglaterra tomou o gol de empate. Se não abrir o olho, vai tomar a virada, hein? E alusão também aqui especial pro nosso amigão, né, que tá ligado todo dia, Santos Corretor, Voz de Ouro. Alô, Santos, tá no Jardim Gá, região de Lusiânia, ligado conosco. A Laís Xavier tá aqui, ela falou, né, tô aqui ouvindo. Grande abraço para você, Laís Xavier.

Abraçou pro nosso amigo Zé de Vito Açougueiro, a esposa Tia Si, o filhão Leandro, ligados na programação, Diva Oliveira. Grande abraço, amiga Diva, tá em posse. Ana Sony também em posse, ligada. Nossa amiga a Vânia na Fazenda Brejinho também nos acompanhando. Agradeço todo mundo aí pelo carinho, pela sintonia. Daqui a pouquinho tem o nosso Trio Sertanejo. E quem vai cantar tem a ver aqui com essas dicas. Em construção feita para flutuar e se deslocar na água, cuja matéria-prima é a celulose. Gíria popular usada para descrever uma situação difícil, um local muito violento e tem na calça e o contrário de leve. Convite formal para uma visita ou pode ser um convite para alguém comparecer a um local. Tem a ver com quem vai cantar no nosso Trio Sertanejo. Agora tem Bruno e Marrone, Coração de Pedra.

0: 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Aí o som do Léo Magalhães, A Fila Anda, antes Bruno e Marrone, Coração de Pedra. Eu avisei, hein? Eu avisei, meu amigo, minha amiga, avisei. Falei, ó, a Inglaterra não tá jogando bola, tá atrás o tempo todo, vai tomar o empate, vai tomar a virada. E não deu outra, hein? Eita nós, hein? Ei, Inglaterra, pipocou mais uma vez, hein? Não tem jeito, a Inglaterra, né, que sempre chegou ali, né, próximo, mas nunca ganhou um título em 1966, de lá pra cá, não ganhou mais nada e sempre chega, mas nunca, né, consegue ali concretizar, né, um sonho de chegar a outra final de Copa, né, e dessa vez pipocou aí e dançou, né, e a Argentina, né, torce contra a Argentina, mas tenho que parabenizar, né, a Argentina realmente com muita raça, virou o jogo e tá aí na final, final da Copa de 2026, né, parabéns Argentina, Inglaterra chorar mais uma vez e a Argentina realmente é de se admirar, hein? Não desistiram, foram lá e buscaram o resultado, né? Todos os jogos a Argentina passou aperto, mas conseguiram ali o revés, né? Então, torci contra, mas tem uma grandeza aí de parabenizar a Argentina. Tá chegando aqui a piada, daqui a pouquinho tem o nosso trio sertanejo.
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4: Caxambu acabou que tinha fama de levar vantagem em tudo, sabe? Aí ele foi na casa do amigo dele, chegou e falou, Pereira do céu, eu aposto sem conta que você não sabe o que, que eu vim fazer aqui. O amigo dele falou, eu sei o que, que você veio fazer aqui, vem arrancar dinheiro de mim, eu te conheço. Ele falou, não, eu vim aqui te dar um abraço, tá vendo? Perdeu a aposta.

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4: Muito bem, no ar aqui o nosso Trio Sertanejo, o quadro que é sucesso em nossa programação de segunda a sexta às 18 horas, sempre trazendo convidados especiais para cantar bonito aqui na Serra Dourada. E hoje temos aqui convidados especiais, hein? Tem uma galera que falou que é uma dupla. Tem outra turma que falou que é um cantor solo. Tem uma galera que falou que é um trio. Então vamos descobrir agora, hein? Vamos descobrir quem vai cantar no nosso Trio Sertanejo de hoje, hein? Então vamos lá, né? Desvendar aqui o mistério. Convite formal para uma visita ou pode ser um convite para alguém comparecer a um local. É o quê? O que a pessoa fala, hein? Ó, passa lá em casa mais tarde, né? Pra gente tomar um cafezinho. Passa lá, esquece não, né? Ou passa lá, naquele local lá que a galera tá lá com som, né? Tomando uma gelada. Passa lá que eu te vejo lá mais tarde, né? Passa lá, né? Então passa lá. E a outra dica é essa, ó, gíria popular usada para descrever uma situação difícil ou um local muito violento. É um local o quê? Né? E tem na calça tem, né? E o contrário de leve. O que, que tem na calça? Né? Tem a barra, né? A barra e o contrário de leve é o quê? Pesado. Então, barra, pesado? Não, de jeito nenhum, né? A barra pesada, né? Local violento, complicado, né? Criminalidade ali. A torta e a direita, o pessoal fala, não vai lá não, que aquele local lá é barra pesada, hein? A turma lá é barra pesada, não vai lá não. Toma cuidado. Então é barra pesada. Construção feita para flutuar e se deslocar na água, cuja matéria-prima é a celulose. É o quê? É o barco, né? O barco, a embarcação e a matéria-prima é a celulose. É o barco de papel. Barco de papel. Então passa lá, barra pesada e barco de papel. Essas três músicas são de quem? De quem? Deles, né? Trio Parada Dura, que vão cantar aqui no nosso Trio Sertanejo, hein? Então, Trio Parada Dura são os convidados aqui do Trio Sertanejo, né? Então, são eles, hein? Trio Parada Dura. Então, quem acertou aqui, né? Vamos lá, então, com a galera que carimbou aqui e acertou aqui os convidados do nosso Trio Sertanejo aqui na Serra Dourada, hein? É, parabéns pra galera, essa galera é fera, hein? E quem acertou aqui? A Laudilene e o Marcelão empataram aqui, né? Às 4 horas e 10 minutos, Marcelão e Laudilene. Leidiane Tomás às 4h16, mandou mensagem aqui, também acertou. Enzinho do Vascão às 4h20, Antônio Campos às 4h41. A nossa amiga Alessandra Rosa, Alessandra também acertou, né? Deixou a mensagem aqui às 4h58, a Deilta às 5h18 e o Carlos Eduardo às 5h48. A turma que acertou aqui, os convidados do nosso Trio Sertanejo. Então são eles, hein? Trio Parada Dura!
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0: tripla, aí fica três vezes melhor, hein? Cê tá doido, hein? Modão aí com trio Parada Dura, Barco de Papel, teve ainda Homem de Pedra e Passa Lá. Que sequência maravilhosa, hein? Barco de Papel, Homem de Pedra e Passa Lá. Não, fala a verdade, esse trio foi sensacional, hein? Simplesmente sensacional. E amanhã tem mais a partir das 6 horas aqui na Serra Dourada. Parabéns aí a todos que acertaram. Nossa amiga Vani falou, Nélio Rodrigues, né? Eu não acertei, né? Ela falou, tô ruim nisso. Tá ruim não, Vani, né? O negócio é pegar ali o fio da meada, né? Então, abraço pra nossa amiga Vani. A Lucileide Amorim tá mandando aqui um abração pro Zé Carlos Bittencourt, brumadense, gente boa, tá nos ouvindo em Brumado, na Bahia. Marcinha Pinheiro, Marcinha tá aqui, revoltada, falou, Nélio Rodrigues, tô grilado, hein? A Argentina foi realmente, né, conseguiu virar o jogo. Mas eu tava avisando, Marcinha, você me ouviu aí, eu falei, ó, a Inglaterra não jogou mais bola, hein? Ficou atrás, marcou o gol, não fez mais nada, ficou ali aceitando a pressão. Time que aceita a pressão, que fica atrás ali, não ocupa o campo do adversário, vai tomar o gol, é questão de tempo. Eu já tinha avisado, falei, ó, e vai tomar o outro gol, é questão de minutos aí, vai tomar o gol da virada. Então, não tem jeito, né? Sempre acontece. E eu vou falar mais uma aqui, hein? Vou falar mais uma. A Argentina vai ganhar essa Copa, né? A Argentina vai ser a campeã, pode ter certeza, né? A Argentina vai ganhar essa Copa do Mundo aí, né? Pra tristeza, né, da galera que tá torcendo contra, né, eu também, mas eu falo que a Argentina vai ganhar essa Copa do Mundo. Tô falando, pode escrever. E o nosso Trio Sertanejo volta amanhã aqui na Serra Dourada, na sequência tem as mais, segunda edição.
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1: 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Agora são 6h21, tá começando aqui as mais, segunda edição, a contagem regressiva das melhores da Rede Serra Dourada nessa noite linda de quarta-feira, meio da semana, dia 15 de julho de 2026, e até às 7h30

0: A rádio que é bom ouvir, agora 6h32. Danilo e Davi, não mexe nas minhas gavetas. E você curtindo aqui as mais. Vamos juntos, hein? Até às 7. Serra Dourada Esporte na sequência. Daqui a pouquinho, a segunda parte aqui das mais pedidas.
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2: A Argentina está classificada para sua segunda final consecutiva de Copa do Mundo. Há pouco, em Atlanta, a seleção hermana venceu por 2-1 a Inglaterra. Gordon abriu o placar no primeiro tempo para os ingleses, enquanto que na etapa final, em

0: Enzo Fernandes e Lautaro Martínez deram os gols da vitória argentina, 2-1. 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

E faltando para as 6, você curtindo aqui as mais, aonde quer que você esteja ligado, muito obrigado pelo carinho, pela sua sintonia, hein? Vamos juntos. A 5, Eduardo Costa, Imagina Eu.

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Sertães é Vaqueiro, aproveita que eu tô obrigado. A música 2 aqui das Mais, tá chegando aqui a número 1, que é o som do Zezé de Camargo, irmão da Lua, amigo das estrelas, na sequência Voz do Brasil. Às 8 horas tem muito mais aqui na Serra Dourada. Eu sou Nélio Rodrigues, tô indo nessa, te agradeço pelo carinho, pela companhia. Tô de volta amanhã, se Deus assim me permitir, às 4 horas da tarde, nós tocando sucesso, e às 6h15 tem mais uma edição das Mais. Beijo no coração, excelente noite e até amanhã às 4. Tchau! Primeira posição.

0: Brasília, 19 horas.
1: Está no ar a Voz do Brasil. As notícias do governo federal que movimentaram o país no dia de hoje.
2: Olá, boa noite.
0: Boa noite para você que nos acompanha em todo o país.
2: Quarta-feira, 15 de julho de 2026.
0: Vamos ao destaque do dia na Voz do Brasil.
2: Vacinação em gestantes.
0: Imunização de grávidas pelo SUS reduziu casos graves de bronquiolite em bebês menores de 6 meses.
2: Os dados são do Ministério da Saúde. Natália Koslick.
3: Até agora, mais de 1.200.000 doses da vacina contra a bronquiolite foram aplicadas no país.
0: Você vai ouvir também prova de vida.
2: Quem precisa fazer comprovação no INSS está recebendo aviso do governo federal.
0: Fique atento, a mensagem não solicita dados do cidadão. Márcia Fernandes.
4: Não são enviados links, nem são solicitados dados como CPF ou endereço.
2: E ainda, novas regras de publicidade para bets começam a valer sexta-feira.
0: Está proibida a veiculação de análises sobre eventos esportivos que induz a realização de apostas.
2: Também está vedada a divulgação para crianças e adolescentes. Nazi Brum.
5: Entre as principais regras da portaria publicada no último dia 10, está a divulgação de advertências ao apostador sobre os riscos de apostas online.
0: Hoje, na apresentação da Voz do Brasil, Mariana Jungmann e Luciano Seixas.
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0: A vacinação de gestantes no SUS contra bronquiolite reduziu pela metade os casos graves da doença em bebês.
2: Os dados foram publicados esta semana pelo Ministério da Saúde.
0: Essas e outras vacinas presentes no esquema vacinal das gestantes ajudam a evitar internações e óbitos de mães e de seus bebês.
3: A vacina contra o vírus sincial respiratório, principal causador da bronquiolite, protege o bebê ainda durante a gestação até os primeiros meses de vida. É esse o período em que o risco de complicações respiratórias é maior. A obstetra Michele Egídio explica como funciona o mecanismo de imunização nessa fase da vida.
6: Vai passar anticorpos para a criança, mas não necessariamente ela vai conseguir impedir que a criança não tenha doença, mas vai impedir as formas mais graves, as que exigem intervenção. Então, a criança já vai ter algum tipo de imunidade ao vírus, então vai ter uma doença um pouco mais leve do que normalmente ela teria se a mãe não tivesse se vacinado.
3: Disponível na rede pública desde dezembro, a vacina contra a bronquiolite é indicada a partir da 28ª semana de gestação. Assim que completou o tempo necessário, a técnica de enfermagem Fernanda Larissa da Silva compareceu a uma unidade básica de saúde para garantir sua proteção e de sua bebê.
7: Essencial, tanto para mim quanto para a criança. Não ter que ficar indo direto ao hospital e a saúde dela está íntegra, a minha também.
3: Até agora, mais de 1.200.000 doses da vacina contra a bronquiolite foram aplicadas no país. De acordo com dados publicados essa semana pelo Ministério da Saúde, a vacinação de gestantes no SUS levou à redução de 52% dos casos graves da doença entre bebês com menos de 6 meses. O calendário vacinal de gestantes contém ainda outros imunizantes, como destacou a diretora substituta do Departamento do Programa Nacional de Imunizações, Ana Catarina de Melo Araújo.
8: Nós temos a vacina DPTA, que é a vacina que protege para coqueluche, ela deve ser

0: realizada a partir da 20ª semana de gestação. A vacina hepatite B, que é uma vacina que nós fazemos desde a infância, mas existem ainda algumas gestantes que não receberam. Então, é importante receber a vacina contra a influenza, que ela é anual, e a vacina também da Covid-19. Então, são doenças que, quando acometem as grávidas, elas têm um comprometimento importante, levando à internação e óbito.
1: Caso a gestante tenha perdido alguma das doses no tempo recomendado ou tenha quaisquer outras dúvidas, basta procurar a unidade de saúde mais próxima de casa com a caderneta em mãos para verificar sua situação junto aos profissionais de saúde. Reportagem Natália Koslick.
2: E neste mês, a saúde bucal também está em pauta.
3: É o Júlio Neon, que alerta para os cuidados diários e prevenção de doenças bucais.
2: O Sistema Único de Saúde oferece atendimento básico e especializado.
4: O Júlio Neon chama a atenção para a importância dos cuidados com a saúde bucal e da prevenção de doenças. Entre as principais recomendações estão escovar os dentes com creme dental fluoretado pelo menos 3 vezes ao dia, usar fio dental diariamente, reduzir o consumo de alimentos com alto teor de açúcar, evitar o uso de produtos derivados do tabaco e moderar o consumo de bebidas alcoólicas. Também é indicado procurar atendimento odontológico sempre que houver sinais, como dor persistente, feridas na boca que não cicatrizam, sangramento nas gengivas ou dificuldade para mastigar. Pessoas que utilizam próteses dentárias devem manter a higienização adequada e realizar acompanhamento periódico. Quem precisar de atendimento odontológico pelo SUS deve procurar a unidade básica de saúde mais próxima de casa. Quando necessário, o paciente será encaminhado para atendimento especializado, conforme a organização da rede de saúde do município. Graziela Mendonça, para a Voz do Brasil.
3: Você já ouviu falar em soroterapia? A técnica consiste na aplicação de vitaminas e outras substâncias diretamente na veia de pessoas saudáveis.
2: E é usada em casos de desidratação ou em casos em que a pessoa não consegue receber nutrientes pela alimentação.
3: Mas tem gente buscando tratamento para aumentar a energia e até rejuvenescimento.
2: Cuidado com essas promessas milagrosas de detox ou imunidade instantânea que aparecem na internet.
3: A Anvisa alerta, nenhuma evidência científica comprova esses benefícios.
5: A Agência Nacional de Vigilância Sanitária, Anvisa, alerta que a soroterapia não substitui tratamentos médicos nem oferece benefícios comprovados para aumentar a imunidade, rejuvenescer, promover desintoxicação ou melhorar o bem-estar de pessoas saudáveis. O procedimento só deve ser realizado em casos com indicação clínica e sob orientação de profissional habilitado. A soroterapia consiste na aplicação de vitaminas, nutrientes e outras substâncias diretamente na veia. Segundo a Anvisa, esse tipo de tratamento é indicado apenas em situações específicas, como pacientes desidratados, internados ou que não conseguem receber nutrientes pela alimentação. A agência também chama a atenção para os riscos do excesso de vitaminas, que pode provocar náuseas, vômitos, dores de cabeça e alterações no funcionamento do fígado e dos rins. A Anvisa esclarece que não existe cosmético injetável. Produtos aplicados por injeção devem ser aprovados como medicamentos ou dispositivos médicos. Claudimário Carvalho, para a Voz do Brasil.
2: A Previdência Social vai realizar atendimentos em todo o país nesse fim de semana.
3: O serviço será destinado à realização de perícias médicas e avaliações sociais, etapas obrigatórias para concessão de benefícios.
2: Ao todo, são 20.900 vagas em todo o país.
3: Para ser atendido, o cidadão precisa agendar pelo site ou aplicativo Meu INSS ou por ligação para a Central 135.
2: Mais informações em gov.br/INSS.
3: Vamos falar agora de um dos serviços do INSS, a prova de vida.
2: Ela é feita de forma automática por meio de informações das bases governamentais.
3: Mas os beneficiários que não foram identificados estão sendo informados por meio de mensagens de WhatsApp enviadas diretamente pelo governo federal, que precisam fazer a comprovação de vida.
2: E um aviso importante: o Instituto não envia mensagens solicitando CPF, telefone, reconhecimento facial ou qualquer outro dado pessoal para a realização da prova de vida.
6: A prova de vida do INSS é um procedimento para confirmar que o beneficiário de aposentadoria, pensão ou outro benefício continua vivo. Com isso, são evitados pagamentos indevidos. Hoje em dia,

0: A prova de vida é feita de forma automática, cruzando a base de dados. Mas se o beneficiário não for identificado nesse cruzamento, ele é avisado que deve fazer a prova de vida por meio de mensagem de WhatsApp. A autenticidade da informação é garantida por um selo azul de conta verificada. O banco que paga o benefício também envia notificação pelo aplicativo ou pelo extrato bancário. Mas é preciso ter atenção. A mensagem enviada apenas comunica da necessidade da realização da comprovação de vida. Não são enviados links, nem são solicitados dados como CPF ou endereço, como ressalta a presidente do Instituto Nacional do Seguro Social, INSS, Ana Cristina Silveira.
1: O INSS não liga, não envia servidores à casa dos beneficiários e nunca solicita dados pessoais, senhas ou qualquer tipo de pagamento para realizar a prova de vida. O Instituto também não pede CPF, endereço, dados bancários, nem envia links para atualização cadastral.
0: Para fazer a prova de vida, basta comparecer à agência bancária onde recebe o benefício, levando um documento oficial com foto. Não é preciso ir numa agência do INSS. Em caso de dúvida, procure os canais oficiais no telefone 135 ou pelo site meu.inss.gov.br. Reportagem Márcia Fernandes.
2: Começou hoje o pagamento do sexto lote do abono salarial.
3: Saiba quem tem direito e como consultar o benefício.
4: Cerca de 4,3 milhões de trabalhadores podem receber, a partir desta quarta-feira, 15 de julho, o sexto lote do abono salarial referente ao ano base de 2024. O valor do benefício varia de R$ 136 a R$ 1.621, de acordo com o número de meses trabalhados com a carteira assinada em 2024. Tem direito ao abono quem está inscrito no PIS/PASEP há pelo menos 5 anos, recebeu remuneração média de até R$ 2.766 por mês em 2024, trabalhou com carteira assinada por no mínimo 30 dias no ano base e teve os dados corretamente informados pelo empregador no E-Social. Os trabalhadores podem consultar se têm direito ao benefício, o valor e a forma de pagamento através da Carteira de Trabalho Digital ou no portal gov.br. O valor ficará disponível para saque até 30 de dezembro de 2026. Por decisão judicial, trabalhadores dos municípios mineiros de Juiz de Fora, Ubá e Matias Barbosa também recebem o benefício nesta quarta-feira. Em caso de dúvidas, o atendimento pode ser feito pelo telefone 158 na Superintendência Regionais do Trabalho e Emprego ou pelos canais oficiais do Ministério do Trabalho e Emprego. Thaís de Araújo, para a Voz do Brasil.
2: O setor de serviços atingiu 1,9% de janeiro a maio deste ano, frente a igual período do ano passado.
3: É o que mostram dados divulgados hoje pelo IBGE.
5: Esse indicador mostra o ritmo de atividades no dia a dia do país, como serviços de transporte, tecnologia, restaurantes e hotéis. Na comparação com maio do ano passado, o crescimento foi de 0,4%. No acumulado de janeiro a maio, na comparação com o mesmo período do ano passado, o resultado mostra um avanço de 1,9%. Nesse mesmo indicador, acumulado de janeiro a maio, o destaque positivo ficou com o setor de informação e comunicação, que subiu 6,2%. Já o acumulado nos últimos 12 meses ficou em 2,6%. E na comparação direta de maio com o mês anterior, o segmento de tecnologia não teve variações, mas outras atividades conseguiram crescer e ajudaram a assegurar o ritmo do setor, como detalha o gerente da pesquisa mensal de serviços, Rodrigo Lobo.
6: No campo positivo, os profissionais administrativos e complementares lideraram os ganhos, impulsionados pela parte de agenciamento de espaços de publicidade, serviços de engenharia e locação de automóveis. O segundo impacto positivo em termos setoriais ficou com os serviços prestados às famílias, que avançaram 0,2%, impulsionado pela parte de restaurantes.
5: O volume de serviços no Brasil recuou 0,4% em maio, após ter registrado alta de 1,1% em abril. Reportagem Luciana Colares de Holanda.

0: projeção de crescimento da economia brasileira para este ano se manteve em 2,3%, segundo o novo boletim macrofiscal apresentado hoje pelo Ministério da Fazenda.
1: Dentre os fatores externos que devem contribuir para a projeção estão a retomada dos conflitos entre Estados Unidos e Irã e a instabilidade dos preços do petróleo e a possibilidade de novas pressões sobre a inflação global.
0: A equipe econômica também revisou a expectativa para a inflação deste ano.
1: A estimativa passou de 4,35% para 5,1% em 2026, enquanto a projeção para 2027 foi ajustada de 3,5% para 3,6%.
0: De acordo com o boletim, a principal pressão continua vindo da alta dos alimentos e do setor de serviços.
1: A secretária de Política Econômica, Débora Freire, destaca como a instabilidade no mercado externo impacta a atividade econômica brasileira.
2: Basicamente, continuamos no cenário de desafio global da crise do petróleo, que tem gerado aí impactos generalizados sobre inflação e crescimento. Para o cenário de PIB, estamos mantendo a projeção de crescimento em 2,3%.
0: Estão abertos até amanhã editais da Conab para aquisição de alimentos destinados à população em situação de insegurança alimentar e nutricional.
1: São produtos como açúcar, arroz, café, carne bovina, feijão, fubá, óleo e farinha.
0: Ao todo, serão adquiridas mais de 800 toneladas de alimentos.
1: Esse volume será disposto em cestas, para então ser entregue à população, como explica Ana Rita da Costa Pinto, superintendente de abastecimento social da Companhia Nacional de Abastecimento.
3: Por meio desses editais, a Conab vai receber propostas de organizações da agricultura familiar que tenham interesse em fornecer esses alimentos. Com o recebimento dessas propostas, será possível montar mais de 37 mil cestas de alimentos nas unidades armazenadoras da Conab em Mato Grosso, Mato Grosso do Sul, Rio Grande do Sul, Santa Catarina e Paraná. E também vamos conseguir adquirir cestas já montadas, mais de 21 mil cestas já montadas.
0: As compras serão executadas pela plataforma Contrata Mais Brasil, com resultado previsto ainda para este mês.
1: A portaria que regulamenta a publicidade das casas de apostas online, as bets, entra em vigor no próximo dia 17.
0: Entre as mudanças está a proibição de utilizar estratégias ou análises sobre eventos esportivos para induzir a realização de apostas.
1: Também está vedada qualquer divulgação direcionada a crianças e adolescentes.
0: A fiscalização será feita pela Secretaria Nacional do Consumidor, do Ministério da Justiça e Segurança Pública.
4: A portaria conjunta dos Ministérios da Fazenda e Justiça e Segurança Pública é voltada para os agentes operadores de apostas de cota fixa, ou seja, as casas de aposta online, as chamadas bets. A norma estabelece que a publicidade das bets, autorizadas a funcionar no país, deve seguir os princípios do jogo responsável. Ficam proibidas a divulgação de prognósticos e a exibição de apostas premiadas que sugiram a obtenção de lucro fácil, bem como a apresentação da aposta como suposta fonte de renda, como esclarece o secretário nacional de Direitos Digitais, Vitor Oliveira Fernandes.
5: A partir de agora, fica claro que são proibidas veiculações publicitárias que induzam os consumidores a apostarem, que emitam palpites técnicos, como se o ato de aposta fosse uma ciência ou se houvesse algum tipo de estratégia por trás do ato de apostar. Além disso, também fica vedado qualquer tipo de publicidade direcionada ao público de crianças e adolescentes que não podem ter acesso a esses produtos, já que apostas de cota fixas no Brasil são proibidas, terminantemente proibidas para menores de idade.
4: Antes da publicação de qualquer anúncio, as plataformas de internet deverão verificar se a empresa de aposta é autorizada a funcionar no país. O secretário nacional do consumidor, Ricardo Morishita, afirma que a portaria traz segurança jurídica a todos.
6: É importante porque torna claro aquilo que é ilegal, como a gente pode combatê-la e também a publicidade abusiva e a prática abusiva. É uma forma tanto da gente comunicar melhor, mas ao mesmo tempo trazer mais segurança jurídica.
4: Entre as principais regras da portaria publicada no último dia 10, está a divulgação de advertências ao apostador sobre os riscos de apostas online. As penalidades para as bets que descumprirem as regras incluem multa de até 20% do faturamento da operadora, suspensão das atividades por 180 dias e, em casos de

0: e reincidência a cassação definitiva da licença para operar no Brasil. Reportagem Nazi Brum.
1: Restauração ecológica e produtiva da bacia do Rio Doce em Minas Gerais.
2: Estão abertas até 31 de agosto as inscrições para a seleção de projetos de recuperação ambiental na região, após os danos causados pelo rompimento da barragem do Fundão.
1: Os investimentos são do Banco Nacional de Desenvolvimento Econômico e Social, o BNDES, em parceria com o Ministério do Meio Ambiente e Mudança do Clima.
3: O edital Restaura Rio Doce está recebendo propostas até o fim de agosto. Conduzido pelo BNDES, o Banco Nacional de Desenvolvimento Econômico e Social, em parceria com o Ministério do Meio Ambiente e Mudança do Clima, o edital vai selecionar instituições para executar e coordenar projetos de restauração ecológica e produtiva em 12.500 hectares na região da Bacia do Rio Doce. O objetivo é reparar e compensar danos causados pelo rompimento da barragem de Fundão, ocorrido em 2015, em Mariana, Minas Gerais. Serão destinados ao edital 618 milhões e 750 mil reais do Fundo Rio Doce. O gerente institucional do Fundo Rio Doce no BNDES, Guilherme Tinoco, detalha as ações que deverão ser desenvolvidas pelas instituições selecionadas de acordo com o edital.
4: Ele prevê a implementação de ações integradas de restauração ecológica e produtiva, associadas à recuperação de áreas degradadas, à conservação do solo e da água e ao fortalecimento da cadeia produtiva da restauração na bacia do Rio Doce. A restauração ecológica deverá ser realizada através da recomposição da vegetação nativa. Já a restauração produtiva deve se dar por meio de sistemas sustentáveis que conciliem geração de renda e conservação ambiental.
3: As propostas para o edital Restaura Rio Doce devem ser apresentadas até o dia 31 de agosto. Mais informações estão disponíveis no site bndes.gov.br/Restaura Rio Doce. Reportagem André de Barros Lima.
2: Jovens de 16 a 29 anos têm até o dia 20 de julho para se inscrever na plataforma Juventude Solidária.
1: A iniciativa oferece vagas de voluntariado em projetos sociais de diversas áreas e, em alguns casos, prevê apoio financeiro aos participantes.
5: Jovens com idades entre 16 e 29 anos interessados em atuar como voluntários em projetos sociais, fiquem atentos. As inscrições para a plataforma Juventude Solidária estão abertas até o dia 20 de julho. A iniciativa incentiva o trabalho voluntário em projetos que beneficiam comunidades de todo o país, especialmente em regiões mais vulneráveis. As vagas são em áreas como educação, cultura, esporte, saúde, assistência social, segurança alimentar e meio ambiente. Dependendo da vaga e do perfil do participante, pode haver apoio financeiro conforme as regras do edital. Quem fala sobre a ação é a Secretária Nacional de Juventude, Vitória Genuíno.
6: A gente selecionou 1.000 projetos por todo o país e você pode ter a oportunidade de se engajar numa ação social que está acontecendo no território. E os temas são diversos: saúde, comunicação, tecnologia, cultura, direito à cidade, a oportunidade de você se engajar numa ação e, se tiver uma ideia jovem, pode receber uma ajuda de custo de R$300 durante 6 meses, que é o período do edital. E também todo mundo recebe um certificado de participação que vai te ajudar aí no seu currículo, na sua vida profissional.
5: Para participar, basta acessar o portal Brasil Participativo, entrar na página da plataforma Juventude Solidária e preencher o formulário de inscrição. Jovens de 16 e 17 anos precisam de autorização do responsável legal. Reportagem Luciana Vasconcelos.
2: Atenção, estudantes que participaram do processo seletivo do programa Universidade para Todos, o ProUni.
1: Já está disponível a lista de pré-selecionados na primeira chamada para o segundo semestre de 2026.
2: Os estudantes aprovados devem apresentar documentação diretamente na faculdade escolhida.
1: Nesta chamada, o ProUni ofertou mais de 471 mil bolsas de estudos, cerca de 220 mil bolsas integrais e mais de 251 mil parciais.
2: O resultado pode ser consultado no portal de acesso único ao ensino superior.
1: O prazo para comprovar as informações da inscrição começa hoje e vai até o dia 24 desse mês.
2: E a Essas foram as notícias do Governo Federal.
1: Uma realização da Secretaria de Comunicação Social da Presidência da República.
2: Com produção da Empresa Brasil de Comunicação.
1: E que agora com o Minuto do TCU. Em seguida, as notícias.

0: notícias do Poder Judiciário e do Congresso Nacional. Boa noite.
1: Boa noite para você e até amanhã.
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4: O Tribunal de Contas da União avaliou o Plano Nacional de Redução de Mortes e Lesões no Trânsito, coordenado pelo Ministério dos Transportes. 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Segundo a fiscalização, o Brasil registrou mais de 380 mil mortes no trânsito entre 2011 e 2020. Nesse período, os custos sociais e econômicos ultrapassaram R$1 trilhão. O tribunal fez recomendações ao governo federal para fortalecer a gestão do plano e aumentar a efetividade das ações de segurança no trânsito. 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
3: 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Você vai ouvir agora notícias do Poder Judiciário.
5: Presidente do STF recebe ministro da Fazenda para tratar de regulamentação das PETs.
6: STJ afasta uso capião familiar sobre parte de imóvel com área total superior a 250 metros quadrados.
5: TSS reúne com empresas de pesquisas eleitorais para discutir aprimoramentos para 2026.
6: Boa noite, eu sou o Arthur Filho.
5: E eu sou Walter Lima.
6: Nesta quarta-feira, o presidente do Supremo Tribunal Federal, ministro Edson Fachin, recebeu na sede da corte o ministro da Fazenda.
5: A reunião foi uma articulação institucional para combater a lavagem de dinheiro e o avanço de facções criminosas no mercado de apostas eletrônicas clandestinas. Pablo Lemos.
7: No encontro, o ministro da Fazenda, Dário Durigan, apresentou as ações do governo para a regulamentação do setor. O presidente do Supremo Tribunal Federal, ministro Edson Fachin, reforçou a preocupação do judiciário com o mercado de apostas eletrônicas clandestinas e ressaltou algumas decisões do STF sobre o tema.
8: Decisões importantes já foram proferidas na ambiência cautelar, inclusive de proteção de benefícios sociais e proteção de pessoas vulneráveis, especialmente no tocante a mecanismos de publicidade para proteger crianças e adolescentes, bem assim os consumidores e, obviamente, os apostadores.
7: O encontro entre o presidente da Suprema Corte e o ministro da Fazenda antecede o julgamento, no segundo semestre, de ações que questionam especificamente a validade da lei das BETs.
6: Para o Superior Tribunal de Justiça, o uso capião familiar não pode ser reconhecida quando o imóvel urbano possui área total superior a 250 metros quadrados, mesmo que o pedido seja apenas sobre parte do bem.
5: A uso capião é a aquisição da propriedade de um bem móvel ou imóvel em razão do uso por determinado prazo, sem oposição do dono e de outras condições legais. Fátima Uchoa.
9: Em divórcio litigioso com partilha de bens, uma mulher alegou exercer posse exclusiva sobre 250 metros quadrados do imóvel que habitava, embora a área total fosse maior. O Tribunal de Justiça de Minas Gerais negou o pedido. A quarta turma do STJ manteve a negativa, considerando que o limite previsto no Código Civil de, no máximo, 250 metros quadrados é requisito objetivo a uso capião e deve considerar a metragem total do imóvel. O relator foi o ministro Antônio Carlos Ferreira.
6: O presidente do Tribunal Superior Eleitoral, ministro Cássio Nunes Marques, se reuniu com representantes de 16 empresas de pesquisas eleitorais.
5: O encontro teve como objetivo debater regras para registros e pesquisas nas eleições. Lidiane Reis.
10: O ministro Cássio Nunes ressaltou que a reunião buscou ampliar a transparência, a segurança jurídica e a confiança pública nesse importante instrumento da democracia.
11: Pretende-se, na realidade, o fortalecimento

0: de um ambiente permanente de cooperação, no qual seja possível compartilhar experiências, esclarecer aspectos técnicos e identificar oportunidades de aperfeiçoamento que contribuam para a ampliação da confiança pública, assegurando, ao mesmo tempo, maior segurança jurídica às entidades e às empresas de pesquisa.
1: Agora, as empresas poderão enviar propostas de melhorias referentes às pesquisas eleitorais ao Tribunal Superior Eleitoral até a próxima sexta-feira, dia 17 de julho.
2: Tribunal Superior do Trabalho mantém indenização a trabalhador que teve dados de ação divulgados na intranet da empresa.
3: A exposição foi considerada discriminatória. Marla Lacerda.
4: O trabalhador teve o nome, o número do processo e o valor da ação trabalhista divulgados na rede interna da empresa onde ele ainda trabalhava. Para a terceira turma do TST, a divulgação extrapolou a finalidade administrativa, violou a privacidade do empregado e o expôs a constrangimentos e retaliações no ambiente de trabalho. Diante disso, o colegiado manteve a condenação ao pagamento de R$5.000 por danos morais.
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2: A você uma boa noite.
3: E até amanhã.
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6: Está no ar o Jornal do Senado.
7: Eu sou Paula Groba.
8: E eu sou Humberto Pinheiro.
7: E estes são os destaques de hoje do Jornal do Senado, que começa agora.
8: Senado endurece penas para crimes contra profissionais da saúde e da educação.
7: Aprovado o uso de emendas para atendimento pré-hospitalar dos bombeiros.
8: Avança projeto que aumenta a pena para o chamado estelionato amoroso.
7: Boa noite.
8: Boa noite.
7: Quem agredir ou ameaçar professores e profissionais da saúde no exercício da função poderá receber penas mais severas.
8: O Senado aprovou um projeto que endurece a legislação para crimes como lesão corporal, desacato, ameaça e homicídio. Repórter Pedro Pincer.
9: O plenário aprovou o projeto da Câmara dos Deputados que aumenta as penas do crime de homicídio praticados contra profissionais da saúde e da educação no exercício de suas funções. O texto também classifica como hediondo o homicídio e a lesão corporal de natureza grave ou seguida de morte praticados contra profissionais da saúde. O projeto ainda amplia as penas para crimes como lesão corporal, ameaça, incitação ao crime, desacato e outros delitos, quando praticados contra profissionais dessas áreas. O relator, senador Dr. Irã, do Progressistas de Roraima, defendeu o aumento das penas como forma de proteção à integridade dos trabalhadores.
10: Eles terminam recebendo toda essa carga, às vezes, de incompreensão, às vezes de... agonia das pessoas quando procuram atendimento no Sistema Único de Saúde, muitas vezes, por sobrecarga de trabalho, essas pessoas são submetidas a esse tipo de constrangimento.
9: Como foi alterado no Senado, o texto voltará à Câmara dos Deputados para a nova análise.
7: Avançou no Senado o projeto que endurece a punição para adultos que utilizam crianças e adolescentes na prática de crimes.
8: A proposta inclui no Código Penal uma nova circunstância agravante para aumentar a pena de quem explora menores na ação criminosa. Repórter Bruno Lourenço.
11: O projeto altera o artigo 62 do Código Penal para estabelecer que a pena de um crime será agravada sempre que o agente cometer a infração com a participação de um menor de 18 anos. A medida, explicou o relator, senador Wilder Moraes, do PL de Goiás, visa combater uma prática recorrente de organizações criminosas e delinquentes adultos que aproveitam a inimputabilidade penal e recrutam adolescentes para execução de roubos ou transporte de drogas e armas.
12: Ao estabelecer uma penalidade mais severa para aqueles que se valem de menores em suas ações criminosas, o Estado envia uma mensagem clara: explorar a vulnerabilidade jurídica e social de adolescente não serão tolerados. Esses agravos.

0: agravante funcionaria não apenas como punição, mas também como medida preventiva, desincentivar adultos e envolverem jovens em atividades ilícitas.
1: A proposta seguiu para a Comissão de Constituição e Justiça.
2: Senadores da Comissão de Direitos Humanos aprovaram também o aumento da pena para quem comete estelionato contra mulheres em relacionamento afetivo.
3: A proposta ainda inclui golpes amorosos pela internet. Repórter Patrícia Oliveira.
4: A pena do crime de estelionato, que é de 1 a 5 anos de reclusão e multa, poderá ser aumentada de 1/3 até o dobro quando o golpe for praticado contra mulher em contexto de violência doméstica e familiar ou de relação íntima de afeto. A proposta da senadora Damaris Alves, do Republicanos do Distrito Federal, aprovada na Comissão de Direitos Humanos, busca combater o chamado estelionato amoroso, quando o golpista conquista a confiança da vítima ou simula um relacionamento para conseguir dinheiro, bens ou outras vantagens financeiras. A regra também vale para relacionamentos mantidos exclusivamente pela internet, em redes sociais, aplicativos ou outros meios digitais. O projeto recebeu parecer favorável do relator, senador Hermes Klan, do PL de Santa Catarina.
5: O estelionato sentimental é uma violência que vai muito além do prejuízo financeiro. Ele destrói a confiança, a dignidade e a segurança emocional das vítimas, especialmente das mulheres.
4: O relator também substituiu a expressão relação amorosa por relação íntima de afeto, termo já adotado pela Lei Maria da Penha. A proposta segue para a Comissão de Constituição e Justiça.
2: E aplicativos de relacionamento podem passar a ser obrigados a informar sobre doenças sexualmente transmissíveis.
3: É o que determina um projeto aprovado hoje pela Comissão de Ciência e Tecnologia. A reportagem é de Márcio Maturana.
6: Informações sobre doenças sexualmente transmissíveis deverão ser claras, objetivas e didáticas em todos os aplicativos e plataformas de relacionamento, segundo o projeto aprovado pela Comissão de Ciência e Tecnologia, que segue para a votação final na Comissão de Assuntos Sociais. Será uma conscientização sobre sintomas, riscos à saúde, formas de transmissão, medidas de prevenção e possibilidades de tratamento, como informou o senador Esperidião Amin, do PP de Santa Catarina.
7: A plataforma digital, a internet, passou a ser um instrumento de intermediação, de, digamos, de troca de mensagens afetivas, e daí há um passo seguinte de um relacionamento mais íntimo. Portanto, essa medida preventiva vem socorrer a sociedade num momento em que este meio de intermediação passa a ser mais popular.
6: Amin leu o relatório do senador Everton, do PDT do Maranhão, que incluiu 4 emendas ao projeto apresentado pelo senador Fabiano Contarato, do PT do Espírito Santo. Uma das emendas busca evitar um excesso de notificações que possam reduzir a efetividade da medida. Outra impede que os avisos possam ser bloqueados nas configurações das plataformas. A terceira emenda substitui a expressão sites e aplicativos de relacionamento pela denominação aplicações de internet destinadas à intermediação de relacionamentos ou de encontros. E a quarta emenda obriga as plataformas a divulgarem relatórios periódicos sobre alcance, engajamento e efetividade dos avisos, sempre preservando os dados pessoais dos usuários.
2: O Senado aprovou um projeto que prorroga a autorização para que recursos do FGTS sejam aplicados em linhas de crédito específicas.
3: A medida poderá ser aplicada a entidades hospitalares, filantrópicas e a instituições sem fins lucrativos atuantes no âmbito do SUS. Repórter Douglas Castilho.
8: Implementada em 2019, essa política viabilizou até o ano de 2022 um total de R$3 bilhões a cerca de 140 hospitais filantrópicos. Os recursos são usados para que essas instituições substituam suas dívidas mais caras e imediatas por crédito a ser pago no longo prazo com juros menores. Médico, o relator da proposta, senador Nelsinho Trade, do PSD de Mato Grosso do Sul, defendeu a medida relembrando sua atuação na Santa Casa de seu estado.
9: Lá no meu estado, a Santa Casa é a quarta maior do Brasil. Eu trabalhei 17 anos lá e eu posso ver dia após

0: após dia a dificuldade daquele hospital e manter o bom atendimento.
1: O projeto também alcança as instituições sem fins lucrativos que atuem no atendimento de pessoas com deficiência. Pelo texto que segue para a sanção presidencial, fica suspensa a cobrança de eventual tributo de instituição filantrópica suspeita de não cumprir os requisitos de imunidade até decisão final de processo administrativo instaurado para esse fim, independentemente da data de ocorrência do fato gerador.
2: E o atendimento pré-hospitalar feito pelos corpos de bombeiros militares poderá receber mais recursos. O Senado aprovou um projeto que autoriza o uso de emendas parlamentares para financiar esse tipo de serviço nas ações públicas de saúde.
3: Com a mudança, estados e municípios poderão destinar verbas para a compra de ambulâncias, equipamentos, materiais e para a estruturação do atendimento prestado pelos bombeiros em situações de urgência e emergência. A legislação exige que pelo menos metade das emendas individuais sejam para a saúde. Pelo texto, apenas despesas que cumprirem requisitos a serem definidos pelo Ministério da Saúde poderão receber recursos de emendas. A indicação de emendas direcionadas ao Corpo de Bombeiros será facultada ao parlamentar. O texto base aprovado teve 65 votos a favor e 2 contrários.

0: a favor e 2 contrários. Com a edição de a favor e 2 contrários. Com a edição de a favor e 2 contrários. Com a edição de a favor e 2 contrários. Com a edição de a favor e 2 contrários. Com a edição de a favor e 2 contrários. Com a edição de Paulo Groba e trabalhos técnicos de Eliseu Caires, o Jornal do Senado fica por aqui. Acompanhe agora o
1: combate à violência e o fortalecimento da segurança pública.
2: Jandira Fegali, do PCdoB do Rio de Janeiro, avalia que a tipificação do crime de misoginia busca combater o discurso de ódio e a incitação à violência contra as mulheres. Segundo a deputada, a medida contribui para o enfrentamento do feminicídio.
1: Na opinião de Jandira Fegali, o projeto contra a misoginia não fere as liberdades de expressão, de fé ou de culto asseguradas pela Constituição. Para ela, incitar a violência contra as mulheres é um crime grave que precisa ser combatido em todos os ambientes, inclusive nas redes sociais.
2: Alencar Santana, do PT de São Paulo, repudia a fala de colegas da oposição que, segundo ele, desmerecem a pauta de proteção feminina. O deputado alerta que o Brasil vem observando índices elevados de feminicídio.
1: De acordo com Alencar Santana, discursos de parlamentares que menosprezam as mulheres legitimam novas formas de agressão. Para o parlamentar, agressores e feminicidas devem ser punidos com rigor.
2: Benedita da Silva, do PT do Rio de Janeiro, refuta argumentos religiosos usados contra a proposta que criminaliza a misoginia. Segundo a deputada, o projeto é uma resposta ao aumento da violência contra as mulheres.
1: Benedita da Silva lamenta a falta de um diálogo produtivo com a oposição sobre a pauta feminina. Para parlamentar, criminalizar a misoginia é uma medida essencial para poupar vidas e defender a dignidade das famílias brasileiras. 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
3: Justiça.
2: A Câmara dos Deputados aprovou um filtro para recursos possíveis ao Superior Tribunal de Justiça. A repórter Daniela Lessa explica como deve funcionar.
4: A Câmara dos Deputados aprovou o projeto que regulamenta uma nova regra para análise de recursos especiais enviados ao Superior Tribunal de Justiça, o STJ. O projeto foi apresentado pelo senador Davi Alcolumbre, do União do Amapá, e altera o Código de Processo Civil. O recurso especial é usado quando uma das partes de um processo pede ao STJ que examine se uma decisão judicial aplicou corretamente uma lei federal. Pelo texto aprovado, quem apresentar esse tipo de recurso terá que demonstrar que a questão discutida é relevante do ponto de vista econômico, político, social ou jurídico e que o caso ultrapassa o interesse apenas das partes envolvidas no processo. Na prática, o objetivo é permitir que o STJ concentre seus julgamentos em temas mais importantes para a interpretação das leis federais e não apenas em casos individuais sem maior impacto. Relator da proposta em plenário, o deputado Ranieri Paulino, do Republicanos da Paraíba, defendeu que o novo filtro ajuda a racionalizar a análise de recursos e melhora a eficiência da justiça.
5: Justiça tardia não é justiça. Só esse ano o STJ
3: recebeu mais de 270

0: 60 mil processos. Será que isso facilita a avaliação e as decisões do STJ ou cria ainda mais dilatação de prazo para as partes que querem uma solução jurídica?
1: Segundo o relator, o acesso à justiça não ficará comprometido, pois para que o STJ deixe de analisar um recurso por falta de relevância, será necessária a manifestação de 2/3 dos integrantes do órgão responsável pelo julgamento. Quando a relevância for reconhecida, o relator poderá suspender em todo o país o andamento de processos individuais ou coletivos que tratem da mesma questão. Essa suspensão poderá durar 6 meses, com prorrogação por mais 6 meses, se houver necessidade de audiência pública ou participação de terceiros no processo. Deputados ligados ao PT, PCdoB e PSOL votaram contra o projeto, argumentando que a mudança prejudica os mais pobres, sendo benéfica apenas para quem tem recursos para contratar grandes escritórios de advocacia, como disse o deputado Chico Alencar, do PSOL do Rio de Janeiro.
2: Quem não tem recursos para contratar grandes bancas vai ficar prejudicado. Isso aqui não é justiça para os pobres. Os direitos sociais, previdenciários, consumistas dos pequenos, políticas públicas em geral, podem ter dificuldade nesses recursos.
1: O deputado Pedro Uczai, do PT de Santa Catarina, defendeu que o texto fosse alterado para permitir que continuem sendo aceitos recursos que tratem de direitos fundamentais ou coletivos, ações de execução penal e ações que envolvam grupos com mais de 1.000 pessoas, mas o plenário rejeitou essa sugestão. O projeto que regulamenta o critério de relevância para recursos especiais ao STJ será enviado para a sanção presidencial e pode virar lei. Da Rádio Câmara de Brasília, Daniele Lessa.
3: Eleições. Otone de Paula, do PSD do Rio de Janeiro, critica a condução política de Flávio Bolsonaro. O deputado acredita que o senador assumiu o risco de expor o ex-presidente Jair Bolsonaro a novas restrições judiciais ao divulgar uma carta escrita por seu pai.
4: O parlamentar avalia também que a atitude consolidou Flávio Bolsonaro como porta-voz do pai, evidenciando uma disputa pela liderança do campo conservador. Otone de Paula defende que a direita busque uma alternativa política para as próximas eleições.
3: Saúde. Participantes de audiência na Câmara dos Deputados defenderam a manutenção do limite de 20 anos para patentes para garantir acesso à saúde. A repórter Noelle Nobre acompanhou o debate.
5: A Comissão de Defesa do Consumidor da Câmara dos Deputados realizou uma audiência pública para discutir a manutenção do prazo de 20 anos para a vigência de patentes no Brasil. O debate reuniu representantes do governo e da indústria nacional que defenderam que o limite atual, contado a partir da data do pedido,

0: pela população.
1: Toda essa inovação para que vai servir se não a vida humana? Então, os custos dos sistemas de saúde não vão enfrentar esses custos de patentes a este tamanho.
0: Clodoaldo Magalhães disse agora aguardar a sanção do projeto de lei que garante a autonomia do Brasil na produção de medicamentos, vacinas, equipamentos e insumos médicos. A proposta, já aprovada pela Câmara e pelo Senado, cria a Estratégia Nacional de Saúde. Da Rádio Câmara de Brasília, Noelle Nobre.
2: Ciência e tecnologia.
3: Inácio Arruda, do PCdoB do Ceará, defende o fortalecimento da ciência e das instituições de pesquisa. O deputado destaca ainda a contribuição dos pesquisadores brasileiros para áreas como saúde, energia, agricultura e tecnologia.
4: Além disso, Inácio Arruda convida pesquisadores, estudantes e cidadãos a participarem da reunião anual de número 78 da Sociedade Brasileira para o Progresso da Ciência. Ele informa que o evento da SBPC vai acontecer em Niterói e deve reunir instituições de pesquisa de todo o país.
2: Transportes.
3: Comissão aprova autorização para pessoa com deficiência visual usar óculos biópticos para obter carteira de motorista. A repórter Paula Bittar nos conta como funcionam esses aparelhos.
5: A Comissão de Constituição e Justiça da Câmara aprovou uma proposta que autoriza pessoas com deficiência visual a utilizarem tecnologias assistivas, como óculos biópticos com lentes telescópicas, no processo de obtenção da Carteira Nacional de Habilitação, a CNH. Os sistemas biópticos combinam os óculos normais com um pequeno sistema telescópico. Enquanto a lente dos óculos fornece à pessoa a visão geral do ambiente, o telescópio auxilia na rápida localização de detalhes. O dispositivo pode ser fabricado para um ou para ambos os olhos. O texto estabelece que o Conselho Nacional de Trânsito, CONTRAN, deverá regulamentar o uso desses equipamentos no processo de habilitação de candidatos. O relator na CCJ, deputado Alfredo Gaspar, do PL de Alagoas, ressaltou que o projeto se harmoniza com o Sistema Constitucional de Proteção e Promoção dos Direitos das Pessoas com Deficiência. Ele também disse que a proposta está de acordo com a Convenção Internacional sobre os Direitos das Pessoas com Deficiência e seu protocolo facultativo, que integram o ordenamento brasileiro com hierarquia equivalente à de emenda constitucional.
6: Isso é uma harmonização de convenção com a Constituição e o Estatuto da Pessoa com Deficiência, dando garantias e direitos para que elas possam acessar meios de transporte e terem direito a conduzir esses meios de transporte mediante o uso desse óculos biópticos, que nada mais é do que uma lente especial que tem uma profundidade maior, é tipo um binóculo olhando para determinado aspecto do óculos, para que possa ter uma acuidade maior visual.
5: O projeto, que autoriza pessoas com deficiência visual a utilizarem tecnologias como óculos biópticos com lentes telescópicas no processo de obtenção da carteira de motorista, já pode seguir para análise do Senado, a menos que haja recurso para votação antes pelo plenário da Câmara. Da Rádio Câmara de Brasília, Paula Bittar.
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2: Trabalho.
4: O governo defende projeto que prorroga a vigência de acordos e convenções coletivas de trabalho até nova negociação. Entenda na reportagem de Silvia Munhato.
8: Em audiência na Comissão de Trabalho da Câmara dos Deputados, o governo defendeu o projeto que prorroga a vigência de

0: de acordos e convenções coletivas de trabalho até que haja nova negociação. É a chamada ultratividade. Esses acordos e convenções têm hoje vigência máxima de 2 anos. Antes da reforma trabalhista de 2017, a validade permanecia após o fim do prazo estabelecido, até que um novo acordo fosse firmado. Diante das manifestações dos sindicalistas presentes, a deputada Érica Cocai, do PT do Distrito Federal, autora da proposta, disse que vai solicitar ao presidente da comissão, deputado Marcos Tavares, do PDT do Rio de Janeiro, a definição imediata de um relator para o projeto.
1: Quando você tem conquistas, muitas vezes, ano após anos, conquistas de décadas, que estão incorporadas já no cotidiano do trabalhador e da trabalhadora, e essas conquistas passam a não vigir mais quando chega o processo de database, você estabelece um processo de pressão imensa.
0: Em 2022, o Supremo Tribunal Federal considerou inconstitucionais as decisões da Justiça Trabalhista a favor da ultratividade. O projeto que permite a validade de acordos e convenções coletivas após o seu prazo de vigência até que uma nova negociação seja feita, precisa ser aprovado na Comissão de Trabalho e na Comissão de Constituição e Justiça para ser enviado para o Senado. Da Rádio Câmara de Brasília, Silvia Minhato.
2: Meio Ambiente.
3: Deputados aprovaram urgência para um projeto que reduz a área de proteção do Pantanal de Mato Grosso. O repórter Antônio Vital explica a questão.
4: A Câmara dos Deputados aprovou o regime de urgência para projeto que susta a ampliação da Estação Ecológica de Taiamã, em Mato Grosso, localizada nos municípios de Cáceres e Poconé, no Pantanal. Decreto do governo publicado em março ampliou a área da reserva de 11 mil para 68 mil hectares, com base na importância ambiental da área e com o argumento de que não há conflitos de terra na região, que tem quase 70% de vegetação natural preservada. De acordo com o Instituto Chico Mendes de Conservação e Biodiversidade, o ICMBio, a estação ecológica possui um berçário de peixes vital para o Pantanal, é um corredor ecológico para espécies ameaçadas e está localizada em área alagável, sem atividade econômica consolidada. O projeto que susta o decreto de ampliação da área foi apresentado pela deputada Coronel Fernanda, do PL de Mato Grosso. Ela alegou que o aumento da área protegida ocorreu sem que os produtores rurais e a população local fossem ouvidos.
5: Essa reserva, ela já existia, ela é cuidada, ela é preservada pela população de Cáceres. E o governo federal, fazendo a sua mídia social, como sempre, dentro da sua ideologia, aumentou essa reserva, um tamanho inadmissível, sem trazer nada para ofertar à população, sem dar condições para aquela população continue preservando, sem dar condições para aqueles produtores que estão lá continuem fazendo o que eles sabem fazer bem, trazendo recurso e riqueza para o estado de Mato Grosso, para o Brasil.
4: Estações ecológicas têm uso restrito, não podem ser exploradas economicamente e são destinadas apenas a pesquisas e conservação. Nessas áreas estão proibidas atividades agropecuárias ou de turismo comercial. O regime de urgência permite que a proposta seja analisada diretamente no plenário da Câmara, sem passar pela análise das comissões permanentes da Casa. O deputado Tadeu Venere, do PT do Paraná, criticou o regime de urgência e justificou a necessidade de proteção do Pantanal, um dos biomas mais ameaçados do país.
6: O Pantanal é uma das áreas, se não a maior, uma das áreas, maiores áreas úmidas do mundo. Nós estamos vivendo uma crise climática sem precedentes. Eu acredito que todos, mesmo aqueles que acham que a Terra é plana, sabem que a crise climática é algo que está acontecendo de fato. E nós ampliarmos áreas como essa, e houve o debate, e depois disso votarmos aqui um projeto que dispensa, inclusive, que nós possamos ouvir as comissões dessa casa, nos parece extremamente perigoso, precipitado e inócuo, até porque nós sabemos que haverá depois contestações.
4: Ainda não há data para votação no plenário da Câmara do projeto que susta a ampliação da Estação Ecológica de Taiamã, no Pantanal de Mato Grosso. Da Rádio Câmara, de Brasília, Antônio Vital.
2: Desenvolvimento Regional.
7: Paulo Guedes, do PT de Minas Gerais, é favorável à criação da região integrada de desenvolvimento do litoral norte de Pernambuco e Paraíba. A ideia, segundo o deputado, é que União, estados e municípios se articulem para promover ações de desenvolvimento no local.
3: Paulo Guedes afirma que a criação da RIDE amplia também investimentos em infraestrutura e geração de empregos. Ele ressalta, por fim, que a integração favorece o planejamento compartilhado e a redução das desigualdades econômicas e sociais na região.
7: Termina agora o Jornal Câmara dos Deputados, produzido pela Rádio Câmara, com trabalhos técnicos de Wellington Teles, apresentação de Márcio Aquilissardi e Tércia Guimarães. Boa noite para

0: você.
1: Uma boa noite, a Voz do Brasil volta amanhã.
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1: Olá, apaixonados por pets! Será que você pode dar osso para o seu cachorro? A resposta é não. Isso porque os ossos, como o de frango, por exemplo, podem se despedaçar e provocar lesões intestinais em órgãos internos ou na própria gengiva do pet. Mas existem alguns tipos de ossos para cachorro que servem de petiscos e trazem alguns benefícios. Basicamente, os únicos ossos permitidos são os produzidos especificamente para os cães, como o de nylon, os naturais, ossos grandes de bovinos que não passaram por processos de aquecimento, os sintéticos e entre outros. Esses ossos específicos contribuem para a higienização dos dentes, eliminando as placas bacterianas. O tártaro canino diminui o estresse, estimula o intestino canino e ajuda a desenvolver a musculatura da mandíbula. Mesmo assim, se for filhote, o ideal é esperar que o cachorro esteja com a sua dentição 100% completa. Esse período geralmente acontece a partir dos 4 meses de idade. Até a próxima dica!
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1: Um compadre meu me apresentou um amigo dele, falou, esse cara aqui é inteligentíssimo, ele é poliglota. Falei, ah, então quer dizer que o senhor domina todas as línguas? Ele falou, quase. Falei, a qual que o senhor não domina? 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